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2: As notícias voltam à Renascença daqui a uma hora, mas pode sempre acompanhar tudo minuto a minuto no nosso site rr.pt. Boa noite, eu sou a Catarina Cascabulho, faço-lhe companhia nesta madrugada de segunda-feira. Se vai na estrada, faça boa viagem e se está de férias, desejo-lhe umas ótimas férias, sempre na companhia da Renascença, claro.

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1: Boa viagem ao som da Renascença. 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

0: A Imagine Dragons para ouvir na Renascença já a seguir. Não saia daí.
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Igual, eu sou a Catarina Cascabulho e aproveitei este fim de semana para fazer uma coisa um bocadinho chata, mas que deve fazer também. Se por acaso está de férias ou a ter uns dias mais descontraídos, aproveite para limpar a memória do seu telefone. Durante o ano é normal acumular muitos documentos e, acima de tudo, pelo menos no meu caso, muitas fotografias. Por isso, a minha recomendação é que perca uns minutos para apagar aquilo de que não precisa. Não imagina a quantidade de fotografias que eu tinha no meu telemóvel de coisas que eu vi em lojas e que fotografei para comprar mais tarde, e claro que nunca mais as vi, ou as dezenas de fotografias que eu tirei à mesma paisagem e estão todas exatamente iguais. Bem, fica aqui a minha sugestão, até porque ainda vai a tempo de fazer muitos registros deste verão e assim garante que tem espaço para guardar tudo o que quer no seu telefone. Conselho de amiga. Agora na Renascença tem para ouvir os Coldplay.

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Que me despeço de si. Eu sou a Catarina Cascabulho e estou de volta amanhã à meia-noite. Até lá, tenham um bom início de semana, sempre na companhia da Renascença. Até amanhã.

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1: 2 horas, 1 minuto, Açores. Notícias na Renascença, para já, os destaques.
2: Em Torre Moncorvo, as chamas alastraram-se um concelho vizinho. PS admite apreciação parlamentar na nova lei orgânica do INE. Em Torre de Moncorvo, alastrou-se ao concelho vizinho de Carraseda de Anciães. A Renascença, o Comando Subregional de Proteção Civil do Douro, diz que há uma frente ativa depois do reacendimento na tarde deste domingo. Não há populações ameaçadas pelas chamas. No local estão, neste momento, 370 operacionais no combate ao incêndio. Já em Oliveira das Meias, o incêndio que lavra desde domingo entrou em fase de resolução. Em curso estão ainda os incêndios em boticas, com mais de 200 centenas de operacionais e 90 meios terrestres e o fogo em Ponte de Lima. O Partido Socialista vai pedir a apreciação parlamentar da nova lei orgânica do INEM. A decisão foi anunciada por José Luís Carneiro na reentrée política socialista. O secretário-geral do PS diz que a gravidade da situação no INEM coloca em causa o socorro da população.
3: O governo avançou com um decreto-lei que aquilo que prevê é a redução de meios ao serviço do Instituto Nacional de Emergência Médica, o que coloca em causa a previsibilidade e a segurança do socorro das nossas populações. E por isso quero daqui dizer que procuraremos fazer na Assembleia da República a apreciação parlamentar deste diploma, porque isto é grave em relação à segurança do socorro às populações.
2: José Luís Carneiro em Olhão, na reentrée socialista, num discurso em que acusa Luís Montenegro de insensibilidade e incompetência, 2 dias depois da festa do Pontal, que marca o início do ano político do Partido Social Democrata. As autoridades marroquinas prenderam quase 300 migrantes que tentavam chegar a Ceuta por terra e por mar. As tentativas de travessia ocorreram após um aumento de publicações nas redes sociais a incentivar os migrantes a fazerem a travessia para o exclave espanhol. O chefe do governo espanhol, Pedro Sánchez, vai presidir esta segunda-feira por videoconferência a uma reunião de coordenação sobre a atual situação em Ceuta com vários ministros. No desporto, Patrícia Silva venceu a medalha de bronze na final dos 1.500 metros com a marca de 4 minutos e 9 segundos. Apesar das dificuldades, a atleta portuguesa descreve um processo de superação.
4: Foi uma prova extremamente tática. Encontrei-me muitas vezes ali um pouco fechada. Com vontade de sair, ainda tentei sair uma vez, fiquei bloqueada outra vez, mas tive de ter paciência e acreditar que no fim ia conseguir. E na reta da meta foi deixar tudo o que tinha, porque foi mesmo por muito pouco, mas nós somos todas muito boas e tem que ser por muito pouco e desta vez caiu para mim.
2: Patrícia Silva, em declarações à RTP, contas feitas. Esta é a terceira medalha para Portugal, depois do terceiro lugar de Fatoumata Diallo, em 400 metros barreiras, e de Pablo Pichardo, prata no triplo salto nos europeus de atletismo em Birmingham, no Reino Unido. Já no futebol, o Paris Saint-Germain perdeu a supertaça francesa para o Lens, que venceu por 1-0 os parisienses. O Racing Club de Lens venceu a Taça de França na época passada, depois de uma vitória frente ao Nice. 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
1: 3 horas, 2 nos Açores. As notícias na Renascença, para já os destaques.
2: Operacionais combatem com dificuldade o incêndio que lavra em Carraseda de Anciães. PS vai pedir apreciação parlamentar à nova lei orgânica do INEP. A frente das chamas em Carraseda de Anciães levou ao confinamento de um povoamento. É o que avança a Renascença, o comandante subregional de emergência, Luís Miguel Fonseca.
3: Nosso setor bravo está aqui integrado no município de Carraseda de Anciães, que é que nos está a preocupar mais, particularmente porque tivemos que alterar a estratégia do combate direto ao incêndio para fazer a proteção de uma aldeia, que foi Pinhal do Douro, e que nos obrigou a empenhar bastantes meios na sua defesa primética, até porque inclusive tivemos que fazer o confinamento da população, uma questão preventiva.
2: As chamas que neste momento lavram em Carraseda de Anciães alastraram-se da frente em Torre de Moncorvo, que está controlada. O comandante descreve um combate difícil perto do perfil, devido ao perfil do terreno.
3: Tendo em conta a dificuldade das acessibilidades, não só para veículos, mesmo a pé, mesmo a piados, é um terreno muito difícil de trabalhar. Neste momento temos o fogo muito partido, digamos assim que teremos uma linha de fogo que não chegará a 1 km, mas está muito partido e tendo em conta, como dizia, a dificuldade das acessibilidades, está-nos a apresentar muitos problemas na sua contenção.
2: O comandante subregional, Luís Miguel Fonseca, em declarações à Renascença. No terreno estão mais de 300 de operacionais. Já em Boticas, há mais de 200 operacionais e 85 meios terrestres a combater as chamas que lavram na freguesia de Ardãos e Bobadela. O Partido Socialista vai pedir a apreciação parlamentar da nova lei orgânica do INEM. A decisão foi anunciada por José Luís Carneiro na reentreia política socialista. O secretário-geral do PS diz que a gravidade da situação no INEM coloca em causa o socorro da população.
4: O Governo avançou com um decreto-lei que aquilo que prevê é a redução de meios ao serviço do Instituto Nacional de Emergência Médica, o que coloca em causa a previsibilidade e a segurança do socorro das nossas populações. E por isso quero daqui dizer que procuraremos fazer na Assembleia da República a apreciação parlamentar deste diploma, porque isto é grave em relação à segurança do socorro às populações.
2: José Luís Carneiro em Olhão, na reentreia socialista, num discurso em que acusa Luís Montenegro de insensibilidade e incompetência, 2 dias depois da festa do Pontal, que marca o início do ano político do Partido Social Democrata. O bispo do Funchal terminou uma visita de 6 dias à Venezuela a pedir solidariedade e ajuda para as vítimas do duplo sismo. Em declarações à agência Lusa, Dom Nuno Brás disse ter ficado impressionado com muita gente a dormir em tendas à espera que apareçam os corpos dos inscritos que ficaram no meio dos destroços. Os sismos registados na Venezuela a 24 de junho causaram pelo menos 6.301 mortos e 73.356 feridos, segundo o mais recente balanço oficial. Entre as vítimas mortais há pelo menos 138 portugueses e lusodescendentes. O surto de ébola na República Democrática do Congo já matou 2.325 pessoas. São dados avançados pelo governo congolês. Os números ultrapassam já o número de mortes do anterior surto entre 2018 e 2020, tornando-se assim o mais mortal da história do país. O mais recente relatório do Instituto de Saúde Pública Congolês revela que subiram para mais de 4.900 os casos confirmados. 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
1: 4 horas, 3 nos Açores. As notícias na Renascença, para já os destaques.
2: Incêndio em Torre do Moncorvo alastrou-se a carrezada de anciães, onde os operacionais veem dificuldades no combate às chamas. Reentrei política, socialistas apontam o dedo ao governo. Incêndio que deflagrou em Torre do Moncorvo alastrou-se para a carrezada de anciães. Ouvido pela Renascença, o comandante subregional de emergência, Luís Miguel Fonseca, admite um combate difícil na região pelo perfil do terreno.
3: Tendo em conta a dificuldade das acessibilidades, não só para veículos, mesmo a pé, mesmo a piados, é um terreno muito difícil de trabalhar. Neste momento temos o fogo muito partido, digamos assim que teremos uma linha de fogo que não chegará a 1 km, mas está muito partido e tendo em conta, como dizia, a dificuldade das acessibilidades, está-nos a apresentar muitos problemas na sua contenção.
2: As chamas levaram ao confinamento de uma aldeia depois do reacendimento este domingo.
3: Nosso setor bravo está aqui integrado no município de Carraseda de Anciães. O que é que nos está a preocupar mais? Particularmente porque tivemos que alterar a estratégia do combate direto ao incêndio para fazer a proteção de uma aldeia, que foi Pinhal do Douro, e que nos obrigou a empenhar bastantes meios na sua defesa primética, até porque inclusive tivemos que fazer o confinamento da população, uma questão preventiva.
2: O comandante subregional Luís Miguel Fonseca, em declarações à Renascença, no terreno estão mais de 300 de operacionais, também em Trás-os-Montes, em Boticas, há mais de 200 operacionais e 85 meios terrestres a combater as chamas que lavram nas freguesias de Erdãos e Bobadela. Hoje, todo o território continental português está sob aviso amarelo devido ao calor. As temperaturas podem ultrapassar os 40 graus em algumas regiões e há ainda previsão de chuva e trovoada para pelo menos 5 distritos do centro e sul do país. A maior parte do território está sob risco elevado, muito elevado ao máximo de incêndio rural. Depois do PSD no Pontal, foi a vez dos socialistas abrirem a reentrée política em Olhão este domingo. Num discurso com o dedo apontado ao governo, o secretário-geral do PS pede responsabilidade para apresentar um orçamento de Estado que sirva aos interesses do país.
4: E esse dever é o dever de o governo apresentar uma proposta do orçamento que seja competente e que responda aos problemas das pessoas, que responda à vida das pessoas. Essa é uma responsabilidade do governo, essa não é uma responsabilidade do Partido Socialista. E, portanto, sejamos claros, a primeira responsabilidade para a construção da estabilidade política do nosso país é do governo, que tem de apresentar um orçamento competente e que sirva os interesses do nosso país.
2: José Luís Carneiro, num discurso onde anunciou que vai pedir a apreciação parlamentar da nova lei orgânica do INEM. Entre várias críticas, o secretário-geral dos socialistas acusa Luís Montenegro de insensibilidade e incompetência. No desporto, Patrícia Silva venceu a medalha de bronze na final dos 1.500 metros, com marca de 4 minutos e 9 segundos. Contas feitas, é a terceira medalha para Portugal nos europeus de atletismo em Birmingham, no Reino Unido. Fatoumata Diallo conseguiu o terceiro lugar em 400 metros barreiras. Já Pablo Pichardo venceu a prata em triplo salto. Para fechar, no futebol, o Paris Saint-Germain perdeu a supertaça francesa para o Lens, que venceu por 1-0 os parisienses. O Racing Club de Lens venceu a Taça de França na época passada, depois de uma vitória frente ao Nice. Está tudo em rr.pt.
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3: 5 horas, 4 horas nos Açores. As notícias na Renascença, para já os destaques.

0: Incêndio que deflagrou em Torre de Moncorvo, alastrou-se para o Conselho de Carraseda de Anciães. Ouvido pela Renascença, o comandante subregional de emergência, Luís Miguel Fonseca, admite um combate difícil na região pelo perfil do terreno.
1: Tendo em conta a dificuldade das acessibilidades, não só para veículos, mesmo a pé, mesmo a piados, é um terreno muito difícil de trabalhar. Neste momento temos o fogo muito partido, digamos assim que teremos uma linha de fogo que não chegará a 1 km, mas está muito partido e tendo em conta, como dizia, a dificuldade das acessibilidades, está-nos a apresentar muitos problemas na sua contenção.
0: O comandante subregional, Luís Miguel Fonseca, em declarações à Renascença, que indica que as chamas levaram ao confinamento de uma aldeia. No terreno estão mais de 300 de operacionais. Também em Trás-os-Montes, em Boticas, há mais de 200 operacionais e 85 meios terrestres a combater as chamas que lavram na freguesia de Ardãos e Bombadela. Lavram ainda incêndios em Ponte Lima e no Marco de Canaveses. Hoje, a maior parte do território continental está sob risco elevado, muito elevado ao máximo de incêndio rural. Todos os distritos do continente estão sob aviso amarelo devido ao calor. As temperaturas podem ultrapassar os 40 graus em algumas regiões e há ainda previsão de chuva e trovoada para pelo menos 5 distritos do centro e sul do país. José Luís Carneiro acusou o primeiro-ministro de insensibilidade e incompetência depois do PSD no Pontal. Foi vez dos socialistas abrirem a rentreia política em Olhão este domingo. Num discurso com o dedo apontado ao governo, o secretário-geral do PS diz que o Executivo não responde às crises que assolam o país.
2: Sobre a alegada obra que diz já orgulhar-se o doutor Luís Montenegro, alguém tem de dizer ao Primeiro-Ministro que o rei vai mesmo nu. Vai mesmo nu e porquê? Em primeiro lugar, porque o Governo e o Primeiro-Ministro não deram até hoje prova de conseguir reagir, responder com capacidade, com sensibilidade e com competência às crises que têm assolado o país.
0: José Luís Carneiro, no discurso de início do ano político, o PS anunciou ainda que vai pedir a apreciação parlamentar da nova lei orgânica do INEM, perante o que diz ser a gravidade da situação que põe em causa o socorro da população. Termina hoje o prazo de 60 dias de negociações para um acordo de paz entre os Estados Unidos e o Irão. O processo negocial inclui o programa nuclear iraniano e o levantamento das sanções contra Teherão, um período que ficou marcado por recuos e pelo retomar dos ataques entre as duas partes. Em julho, o Irão chegou mesmo a declarar o acordo de paz como encerrado, mas segundo o governo de Teherão, o Qatar e o Paquistão, os dois países mediadores do conflito continuam em contacto com o Irão. No desporto, Patrícia Silva venceu a medalha de bronze na final dos 1.500 metros, com a marca de 4 minutos e 9 segundos. Contas feitas, é a terceira medalha para Portugal nos Europeus de Atletismo em Birmingham, no Reino Unido. 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
1: 6:05 nos Açores. Notícias na Renascença, estes são os destaques.
2: Incêndio em Torre de Moncovo, a Corvo lastrou a carraseda de anciães, os operacionais veem dificuldade no combate às chamas, PS vai pedir apreciação parlamentar à nova lei orgânica do INE. Incêndio que deflagrou em Torre de Moncorvo alastrou para o Conselho de Carraseda de Anciães. Ouvido pela Renascença, o comandante subregional de emergência Luís Miguel Fonseca admite um combate difícil na região pelo perfil do terreno.
3: Tendo em conta a dificuldade das acessibilidades, não só para veículos, mesmo a pé, mesmo a piados, é um terreno muito difícil de trabalhar. Neste momento temos o fogo muito partido, digamos assim, com uma linha, teremos uma linha de fogo que não chegará a 1 km, mas está muito partido e tendo em conta, como dizia, a dificuldade das acessibilidades, está-nos a apresentar muitos problemas na sua contenção.
2: O comandante subregional Luís Miguel Fonseca, em declarações à Renascença, que indica que as chamas levaram ao confinamento de uma aldeia. No terreno estão mais de 300 de operacionais. Também em Trás-os-Montes, em Boticas, há mais de 200 operacionais e 85 meios terrestres a combater as chamas que lavram na freguesia de Ardãos e Bobadela. Lavram ainda incêndios em Ponte Lima e no Marco de Canaveses. O Partido Socialista vai pedir a apreciação parlamentar da nova lei orgânica do INEM. A decisão foi anunciada por José Luís Carneiro na rentrée política socialista. O secretário-geral do PS diz que a gravidade da situação no INEM coloca em causa o socorro da população.
4: O Governo avançou com um decreto-lei que aquilo que prevê é a redução de meios ao serviço do Instituto Nacional de Emergência Médica, o que coloca em causa a previsibilidade e a segurança do socorro das nossas populações. E por isso quero daqui dizer que procuraremos fazer na Assembleia da República a apreciação parlamentar deste diploma, porque isto é grave em relação à segurança do socorro às populações.
2: José Luís Carneiro em Olhão, na rentrée socialista, num discurso em que acusa Luís Montenegro de insensibilidade e incompetência. Na atualidade internacional, termina hoje o prazo de 60 dias de negociações para um acordo de paz entre os Estados Unidos e o Irão, um período que ficou marcado por recuos e pelo retomar dos ataques entre as duas partes. Em julho, o Irão chegou mesmo a declarar o acordo de paz como encerrado. O Estreito de Hormuz continua sob bloqueio. Recordo que hoje há aumentos nos preços dos combustíveis. O preço do gasóleo deverá subir 8 cêntimos. Já na gasolina estima-se um aumento de 8 cêntimos e meio. No desporto, Patrícia Silva venceu a medalha de bronze na final dos 1.500 metros com a marca de 4 minutos e 9 segundos. Contas feitas, é a terceira medalha para Portugal nos Europeus de Atletismo em Birmingham, no Reino Unido. No futebol, o Arouca e o Marítimo juntam o Softball Clube do Porto na liderança do campeonato. Este domingo, o Arouca goleou o Moreirense por 4-0 e o Marítimo venceu o Famalicão por 2-1. Também o Nacional venceu o Estoril por 2-0. Já hoje, o Benfica encerra a segunda jornada do Campeonato Português, frente ao Casa Pia. Um jogo com início às 20h15 da noite e que pode acompanhar aqui na Renascença, na emissão especial Bola Branca. Ponto final nesta edição, notícias às 7 com o jornalista Sérgio Costa.
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5: Muito bom dia. É a altura agora para ficarmos com as notícias na Renascença.
6: Olá, bom dia. A falta de acesso está a complicar o combate ao incêndio que começou em Torre de Moncorvo no sábado e que já chegou ao Conselho de Carrasila de Anciães. A Renascença, o comandante sub-regional do Douro, admite um combate difícil pelo perfil do terreno. As chamas chegaram a confinar uma aldeia. No terreno estão 360 operacionais dos bombeiros e proteção civil e mais de uma centena de veículos. Ainda no mapa de incêndios continua por dominar um outro fogo em boticas, onde estão mais de 230 operacionais. Por causa do calor, as vindimas foram antecipadas e já começaram na região do Douro. A Renascença, a Associação de Produtores Avadoriense, diz que o objetivo é evitar que as uvas se estraguem com o calor previsto para as próximas semanas. Os viticultores esperam um aumento na ordem de 10 a 20% na produção de vinho este ano. José Luís Carneiro acusa o Primeiro-Ministro de insensibilidade e incompetência. No discurso na reentrée do PS, o secretário-geral dos Socialistas diz que o governo não responde às crises do país. Noutro plano, José Luís Carneiro questionou ainda o financiamento e a decisão do governo de avançar com a compra de uma participação na REN e anunciou que vai pedir a apreciação da nova lei orgânica do INEM. Termina hoje o prazo de 60 dias de negociações para um acordo de paz entre os Estados Unidos e o Irão, um período que ficou marcado por recuos e pelo retomar dos ataques. O bloqueio no Estreito de Hormuz também continua. No desporto, Arouca e Marítimo juntam-se ao Futebol Clube do Porto na liderança do campeonato. O Arouca goleou o Moreirense por 4-0 e o Marítimo venceu o Famalicão por 2-1. Já hoje o Benfica encerra a segunda jornada do campeonato com o Casa Pia, jogo com início às 8:15 da noite, com relato na Renascença no uma emissão especial Bola Branca.
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0: Há uma pergunta no Evangelho de hoje que continua muito atual, que me falta ainda. O jovem que a fez cumpria os mandamentos. Era uma pessoa correta, responsável, provavelmente admirada pelos outros. Mas diante de Jesus, percebe que a vida não se resume a cumprir regras. Há uma pergunta mais profunda. O que ocupa verdadeiramente o centro do meu coração? Jesus convida-o a dar um passo maior, libertar-se daquilo que possui para poder segui-lo. E o jovem vai-se embora triste, porque tinha muitos bens. Talvez o problema não seja os bens que temos, mas aquilo que os bens têm de nós. Quando aquilo que possuímos começa a possuir-nos, perdemos liberdade. O que nos impede de ser verdadeiramente livres? O dinheiro? O conforto? O medo de perder? A necessidade de controlar tudo? A dificuldade em partilhar? O Evangelho não nos pede simplesmente para ter menos. Pede-nos para amar mais, partilhar mais e agarrarmo-nos menos. Escreve-nos São Mateus. Aproximou-se de Jesus um jovem que lhe perguntou: Mestre, que hei de fazer de bom para ter a vida eterna? Jesus respondeu-lhe: Por que me interrogas sobre o que é bom? Bom é um só, mas se queres entrar na vida, guarda os mandamentos. Ele perguntou: Que mandamentos? Jesus respondeu-lhe: Não matarás, não cometerás adultério, não furtarás, não levantarás falso testemunho, honra pai e mãe, ama o teu próximo como a ti mesmo. Disse-lhe o jovem: Tudo isso tenho eu guardado. Que me falta ainda? Jesus respondeu-lhe: Se queres ser perfeito, vende o que tens e dá-o aos pobres, e terás um tesouro nos céus. Depois vem e segue-me. Ao ouvir estas palavras, o jovem retirou-se entristecido, porque tinha muitos bens. Sou o Padre Vítor Gonçalves, consigo a olhar o dia.
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2: Muito bom dia, são 7 horas 6 nos Açores. Vamos saber quais os títulos em destaque. O Sérgio Costa, bom dia, Sérgio.
3: Olá, viva, bom dia. Norte do país fustigado pelas chamas, há centenas de bombeiros no terreno. Termina o prazo negocial entre os Estados Unidos e o Irão com vista a um acordo de paz.
2: Começa agora a edição das 7.
3: O fogo não dá tréguas em Trás-os-Montes. As temperaturas elevadas durante a noite complicaram a ação dos bombeiros em Torre de Moncorvo, Bragança, um incêndio que alastrou já o concelho de Carraseda de Anciães e que obrigou ao confinamento da população de uma aldeia. Isso mesmo, confirma a Renascença o comandante subregional da Proteção Civil do Douro, Luís Miguel Fonseca.
4: Nosso setor bravo está aqui integrado no município de Carraseda de Anciães, que é que nos está a preocupar mais, particularmente porque tivemos que alterar a estratégia que do combate direto ao incêndio para fazer a proteção de uma aldeia, que foi Pinhal do Douro, e que nos obrigou a empenhar bastantes meios na sua defesa primética, até porque, inclusive, tivemos que fazer o confinamento da população, uma questão preventiva.
3: A dificultar as operações estão os difíceis acessos.
4: Tendo em conta a dificuldade das acessibilidades, não só para veículos, mesmo a pé, mesmo a piados, é um terreno muito difícil de trabalhar. Neste momento temos o fogo muito partido, digamos assim, que teremos uma linha de fogo que não chegará a 1 km, mas está muito partido e, tendo em conta, como dizia, a dificuldade de acessibilidade está-nos a apresentar muitos problemas na sua contenção.
3: O comandante subregional Luís Miguel Fonseca, em declarações à Renascença. No terreno estão nesta altura mais de 300 bombeiros. Já nas próximas horas é esperada a utilização de meios aéreos para tentar controlar as chamas que deflagraram no passado sábado ao início da noite. Ainda em Trás-os-Montes, mas em Boticas, há mais de 200 operacionais e 85 meios terrestres no combate às chamas que lavram na freguesia de Ardãos e Bobadela. Lavram ainda incêndios em Ponte de Lima e Marco de Canaveses. Todos os distritos do continente e a Madeira estão sob aviso amarelo do Instituto do Mar e da Atmosfera devido ao calor, com possibilidade de trovoadas e aguaceiros fortes. As temperaturas máximas podem atingir os 39 graus e a maioria dos concelhos do interior norte e centro encontra-se em perigo máximo de incêndio rural. E justamente por causa do calor nos últimos meses, época de vindimas foi antecipada para este mês de agosto. No Douro há colheitas que já se fazem desde a passada semana. Ouvido pela Renascença, Vítor Herdeiro, da Associação Ava Douriense, diz que o objetivo é evitar que as uvas se estraguem com o calor previsto para o resto do mês.
5: As vindimas estão a começar mais cedo porque este ano, derivado ao calor, ao grande calor que se fez em junho e mesmo em julho, portanto, elas vão amadurecendo, mesmo até em maio, tivemos um excesso de calor, portanto, elas estão a amadurecer mais. É normal que este ano a vindima, as vindimas gerais, tenham de ser mais cedo.
3: Vítor Herdeiro, da Associação Afadoriense, ouvido pela jornalista Filipa Ribeiro. Os produtores esperam que este ano, um aumento na produção de vinho na ordem dos 10% a 20%. O Partido Socialista vai pedir a apreciação parlamentar da nova lei orgânica do INEM. A decisão foi anunciada por José Luís Carneiro na rentrée política socialista. O secretário-geral do PS diz que a gravidade da situação no INEM coloca em causa o socorro da população.
6: O governo avançou com um decreto-lei que aquilo que prevê é a redução de meios ao serviço do Instituto Nacional de Emergência Médica, o que coloca em causa a previsibilidade e a segurança do socorro das nossas populações. E por isso quero daqui dizer que procuraremos fazer na Assembleia da República a apreciação parlamentar deste diploma, porque isto é grave em relação à segurança do socorro às populações.
3: José Luís Carneiro, na rentrée socialista, na última noite em Olhão, num discurso em que acusou Luís Montenegro de insensibilidade e incompetência. O líder do PS sublinhou ainda que cabe ao governo apresentar um orçamento competente e que sirva os interesses do país. Na atualidade internacional, termina hoje o prazo negocial entre Estados Unidos e o Irão, com vista a um acordo de paz. As negociações incluíam o programa nuclear iraniano e o levantamento das sanções contra Teherão. 60 dias depois, a troca de acusações entre os dois países sobe, contudo, de tom. Houve violações do cessar-fogo e o Estreito de Hormuz permanece bloqueado. O comentador da Renascença para Assuntos Internacionais, Manuel Poes Torres, não acredita num acordo dentro do prazo a acontecer só com uma extensão negocial.
7: A acontecer algo dentro deste acordo, garantidamente que não vai ser dentro deste prazo negocial previsto. Será provavelmente na extensão de um acordo que já não vincula os dois Estados beligerantes. Acordo esse que poderá servir como trampolim para um novo articulado que venha a prever novas metas negociais.
3: A opinião de Manuel Poes Torres, comentador da Renascença para Assuntos Internacionais, em declarações a Carla Fino, no dia em que termina o prazo negocial entre os Estados Unidos e o Irão para um acordo de paz na região. E a fechar, Azizé, recordo que hoje há um expressivo aumento no preço dos combustíveis. Não é uma boa notícia para quem, por exemplo, inicia férias e necessita do carro. Ora, o preço do gasóleo deverá subir cerca de 8 cêntimos, já na gasolina estima-se um aumento de 8 cêntimos e meio. Não é propriamente uma boa notícia, mas temos que a dar, sobretudo para quem parte férias e utiliza o automóvel, e também para quem trabalha, que são muitos os portugueses que continuam a trabalhar.
2: Exatamente. Eu ontem já fui meter para ver se, pronto, aproveitava aquele mini desconto, não é?
3: Exato, para evitar estes expressivos aumentos.
2: Bem. Muito obrigada.
3: Suavizada. Até já.
2: Muito obrigada, Sérgio. Até já.
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10: Bom dia, ligou para as 3 da manhã. Por motivos de férias, não podemos atender. Por favor, fale com a Zizé Tupal logo após o sinal.
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2: Muito bom dia, boa segunda-feira. Espero que esteja muito bem desse lado. Começamos mais uma semana, a terceira semana destas manhãs de agosto. E esta segunda-feira, prepare-se, porque vamos ter aqui temperaturas muito altas. Funchal com máximas de 27, Ponta Delgada também com máximas de 27, Faro 28 graus, Porto 32 e Lisboa 37. 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Por isso aproveite muito bem esta segunda-feira, porque vai estar mesmo muito calor. E daqui a pouco vamos então falar sobre o fim de semana, o que é que fez, como é que correu. Partilhe tudo comigo através do WhatsApp da Renascença, 962007500. Boa viagem, agora som de Katy Perry.

esta segunda-feira aqui na Renascença, Katy Perry com Roar. Boa viagem e uma ótima segunda-feira, um ótimo início de semana. Eu quero saber é como é que correu o seu fim de semana. Foi bom? O meu ficou marcado por um dia de limpezas a fundo, que eu sou dessas. Confesso que sou preguiçosa com tarefas domésticas, mas quando chega o dia de fazer aquela limpeza total à casa, eu transformo numa outra pessoa. E depois também aproveitei o meu domingo para ver uma nova série. Chama-se Uma Carreira Brilhante na Netflix e são apenas 6 episódios. Portanto, vi aquilo num instante. A história passa-se na Austrália, no início do século XX, e acompanha a Cibele, uma jovem que tem assim um grande sonho, ser escritora. Só que há um pequeno problema. A família quer que ela siga aquilo que era esperado de uma mulher naquela época, casar e ter uma vida mais tradicional. A série é baseada no livro com o mesmo nome, escrito por Miles Franklin e publicado em 1901. Por isso, se estava assim à procura de uma boa série para estas férias, fica aqui a sugestão, Uma Carreira Brilhante. Eu adorei e fico assim marcado o meu fim de semana por um dia de limpezas e por um dia a descansar a ver uma série nova. Foi bom, foi até um fim de semana ok, não é? Não fui até à praia, porque eu sinto que no fim de semana a praia enche imenso, portanto eu prefiro ficar em casa, longe da confusão. Vou hoje aproveitar que hoje está muito calor. Para que isso que viagem, o som de Starship, Nothing's Gonna Stop Us Now. Boa viagem e uma ótima segunda-feira. E como diz a música, nada nos vai parar agora, por isso é aproveitar muito bem esta nova semana de agosto. Boa viagem!

A canção dos Calemas, Chuva de Amor, a tocar aqui na sua Renascença. Espero que esteja muito bem desse lado. 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Boa viagem agora ao som de Lenny Kravitz.

0: Luís Carol a tocar aqui na sua Renascença. 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Boa viagem!
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3: Muito bom dia, são 7h30, vamos às notícias com o Filipe Ribeiro, bom dia.
4: Bom dia, Azizé. Mais de 330 operacionais continuam o combate a um incêndio que começou em Torre de Moncorvo e já chegou a Carraseda de Anciães. De acordo com a Proteção Civil, os acessos no terreno são difíceis e as temperaturas elevadas também complicam os trabalhos. O fogo obrigou já as autoridades a isolarem a aldeia de Pinhal do Douro. Noutro incêndio, mais de 230 elementos dos bombeiros de Proteção Civil continuam o combate ao fogo que lavra numa zona de mato em Boticas. José Luís Carneiro questiona o Governo sobre a decisão de avançar com a compra de uma participação da REN. Na reentre do PS, em Olhão, o secretário-geral dos socialistas perguntou sobre o financiamento e qual será a posição do Estado na rede elétrica nacional. A compra de uma participação da REN pelo Governo foi anunciada por Luís Montenegro na reentre do PSD na sexta-feira. No futebol, o Benfica fecha hoje a segunda jornada do campeonato num jogo com o Casa Pia. Está marcado para as 8h15 e terá relato na Renascença numa emissão especial Bola Branca. Na segunda jornada do campeonato, o Arouca e o Marítimo juntam-se ao Futebol Clube do Porto na liderança do campeonato. O Arouca goleou o Moreirense por 4-0 e o Marítimo venceu o Famalicão por 2-1. Ainda no desporto, Patrícia Silva venceu a medalha de bronze na final dos 1500 metros com a marca de 4 minutos e 9 segundos. É a terceira medalha para Portugal nos europeus de atletismo em Birmingham, no Reino Unido. Abastecer o carro fica hoje mais caro. Os combustíveis devem subir 8 cêntimos por litro no gasóleo, em média, e 8 cêntimos e meio na gasolina. São valores já depois de o Governo ter reduzido o desconto no ISP.
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One Bites the Dust a tocar aqui na sua Renascença. Muito bom dia, foram os Queen. Espero que estejam muito bem desse lado. E agora falamos de uma artista que tem lançado sucesso atrás de sucessos. Ela que é a Ella Langley e está a marcar o verão com grandes êxitos. E pelos vistos, o ator Matthew McConaughey também é um grande fã. O ator apareceu no programa de Jimmy Fallon, o The Tonight Show, e decidiu fazer uma versão da música Choose in Texas, vestido de cowboy. E pelos vistos, Ella Langley não estava nada preparada para ver um dos atores mais conhecidos de Hollywood a cantar um dos seus maiores êxitos. Eu acho que ele se fosse muito bem.

A própria cantora reagiu nas redes sociais dizendo que talvez nunca consiga recuperar deste momento. E a verdade é que o Matthew não escolheu uma música qualquer. Suzinho Texas chegou ao número 1 da Billboard Hot 100 e tornou-se um dos grandes sucessos de Ella Langley. Por isso, é melhor que ela se vá preparando, não é? Para mais surpresas destas. E nós por aqui na Renascença também somos grandes fãs de Ella Langley. E por isso mesmo, vamos lá aproveitar esta segunda-feira ao som desta música, Choosing Texas. E eu estou mesmo muito entusiasmada com o futuro desta artista, porque ela promete. Boa viagem!

Um som de Nena, os Croquetes acabam de tocar aqui na sua Renascença, música portuguesa, e por falar em música portuguesa, já temos cidade para a próxima edição da Eurovisão. E eu conheço muito bem esta cidade. A cidade escolhida foi Burgas, na Bulgária, uma cidade junto ao Mar Negro, e por sua vez a cidade onde eu nasci, por isso eu estou mesmo muito feliz com esta escolha. É lá que vai acontecer então a próxima edição da Eurovisão, com as três grandes noites marcadas para os dias 11, 13 e 15 de maio de 2027, e esta escolha acontece depois de uma verdadeira corrida entre várias cidades búlgaras. No final foi Burgas que ficou então com a responsabilidade de receber milhares de fãs e artistas de toda a Europa, e eu acho que foi uma ótima escolha. Uma cidade linda, super acolhedora, com ótima comida, e a praia mesmo ali ao nosso lado, com água super quente. Bem, que saudades que eu tenho do mar da Bulgária. A Bulgária está por isso a preparar-se para voltar então a ser o centro das atenções musicais da Europa, e depois de Dara ter conquistado a vitória este ano com esta música, Bangaranga. Bangaranga, bangaranga, bangaranga, bangaranga, bangaranga. É assim, não foi assim uma vitória muito consensual. Houve muitas pessoas que não gostaram desta música, mas olha, ela ganhou, e é isso que interessa, dando assim ao país a sua primeira vitória na história da Eurovisão. Vamos lá ver como é que Portugal se vai safar para o ano, e se for preciso assim uma guia ou uma tradutora, podem contar comigo que eu vou lá com todo o gosto, assim visito a Bulgária, não me importa nada. Boa viagem!

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0: Bom dia. São tão diferentes as praias de Portugal. Dos grandes areais às pequenas enseadas onde tantas vezes só se chega de barco, praias desertas, enquanto noutras é difícil estender a toalha sem incomodar alguém, praias onde o mar é gelado e outras de águas quase mornas. Do norte ao sul, é toda uma costa marcada pela diversidade do mar, do céu, da areia ou das rochas. É difícil não pensar em Deus quando nos detemos perante a beleza da criação.
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2: Muito bom dia, são 8 horas 7 nos Açores. Vamos saber quais os títulos em destaque. Sérgio Costa, bom dia, Sérgio.
3: Olá, viva Aziz. É bom dia. Quase 800 bombeiros combatem vários incêndios no norte do país. Semana arranca com um significativo aumento do preço dos combustíveis.
2: Máximas para esta segunda-feira. Temos 27 graus no Funchal, Ponta Delgada com 27, Faro 28, Porto 32 e Lisboa 37. Começa agora a edição das 8.
3: Aguardados meios aéreos para controlar as chamas em Torre de Moncorvo, num incêndio que conta com duas frentes ativas e já lastrou ao Conselho de Carraseda de Anciães. É um incêndio que está a motivar forte preocupação. Na última hora, a Renascença, o Comandante Subregional da Proteção Civil do Douro, Luís Miguel Fonseca, diz que aguarda pela ação dos meios aéreos.
4: A noite correu favoravelmente. Nós continuamos a ter neste momento duas frentes ativas. Uma no sentido da aldeia de Lousa, no concelho de Torre de Moncorvo, e outra já passou à aldeia de Pinhal de Douro, no concelho de Carraseda de Anciães. Mas ainda tendo em conta a dificuldade dos acessos e a orografia quase intransponível do território, temos vários locais onde não conseguimos aceder. Estamos agora a aguardar a disponibilidade de meios aéreos de amanhã para nos apoiar nos trabalhos de consolidação que ainda faltam, a ver se conseguimos fechar estas duas frentes, é que eu me refiro.
3: As chamas obrigaram ao confinamento de uma aldeia na região nas últimas horas. Nesta altura, os meios estão concentrados na proteção de uma outra aldeia, embora as chamas continuem ainda distantes, relato feito pelo comandante Luís Fonseca.
4: Agora temos muito longe uma aldeia que estamos a tomar algumas medidas preventivas durante a noite. Efetivamente, teve aqui uma aldeia que foi Pinhal do Douro, que teve uma situação bastante complicada, tivemos que proceder manobras de defesas perimétricas, também a confinação da população durante um período mais ou menos de uma hora, evitando assim qualquer acidente maior, mas não houve perda nem de qualquer habitação, nem muito menos acidentes com as pessoas.
5: Esta que está longe, qual é, sabe dizer-me?
4: Seixo de Anciães. Está bastante longe, mas efetivamente nós queremos acreditar que agora com alinhamentos meios aéreos consigamos efetivamente voar esta frente que nos põe a começar a preocupar.
3: O comandante Luís Miguel Fonseca, comandante sub-regional do Douro, em declarações a Liliana Monteiro. Já em Boticas, Vila Real, mais de 200 de operacionais tentam controlar as chamas que consomem mato desde o dia de ontem. Ainda de acordo com a Proteção Civil Nacional, em Marco de Canaveses e Ponte Lima, lavram outros dois incêndios significativos no terreno. No total, estão quase 800 operacionais a combater as chamas, sobretudo no norte do país. E a semana arranca com um significativo aumento no preço dos combustíveis. O preço do gasóleo deverá subir 8 cêntimos. Já na gasolina estima-se um aumento de 8 cêntimos e meio. José Luís Carneiro questiona a decisão do Governo de comprar uma participação de REN. No discurso da REN 3 do PS, na última noite em Olhão, o secretário-geral dos socialistas pediu esclarecimentos sobre as reais vantagens da compra de uma posição do Estado na rede elétrica nacional.
6: Qual é a fonte de financiamento e qual é o valor da compra? Porque eu recordo que ele era líder parlamentar quando disseram que para defender o interesse estratégico nacional não era necessário ter a garantia estratégica do controlo de planeamento e de gestão da rede elétrica nacional. Está em condições de garantir aos portugueses que a posição que o Estado agora vai comprar permita ao Estado determinar e participar na definição estratégica da Rede Elétrica Nacional.
3: José Luís Carneiro, na reentrada do Partido Socialista, anunciou ainda que o partido vai pedir a apreciação da nova lei orgânica do INEM. Sem uma mudança de estratégia por parte dos Estados Unidos, Irão dificilmente haverá paz no curto prazo. É a opinião do comentador da Renascença para Assuntos Internacionais, Manuel Poes Torres, no dia em que termina o prazo negocial entre Washington e Teherão. O professor da Universidade Católica sublinha que o impasse vai continuar a penalizar a economia mundial com impacto direto no consumidor.
7: Para nós, consumidores, naturalmente, é aquilo que mais importa, que é que termos a certeza que podemos continuar a fazer a nossa vida descansada e com a qualidade de vida que conhecemos na Europa. Mas infelizmente eu penso que esses dias estão a acabar, porque enquanto existir um bloco iraniano irredutível na sua posição de se tornar uma potência nuclear, enquanto tivermos os Estados Unidos da América que querem controlar e estabilizar aquela região, não haverá paz.
3: A paz será difícil, a análise de Manuel Poes Torres no dia em que termina o prazo entre Estados Unidos e Irão para um acordo de paz no Médio Oriente. No futebol, o Arouca e o Marítimo juntam-se ao Futebol Clube do Porto na liderança da Primeira Liga. Este domingo, o Arouca goleou o Moreirense por 4-0 e o Marítimo venceu o Famalicão por 2-1. Também o Nacional venceu o Estoril por 2-0. Mais logo, destaque para a recepção do Casa Pia ao Benfica, jogo que encerra a segunda jornada do campeonato. E, às vezes, é um jogo com início às 8:15 da noite e que podemos acompanhar aqui na Renascença em mais uma emissão especial de Bola Branca, claro, a não perder.
2: Muito obrigada, até já.
3: Até já.
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2: É isso mesmo, muito bom dia, junte-se a mim. Espero que esteja muito bem desse lado, a aproveitar muito bem este início de segunda-feira. O meu nome é a Zizé Tupal, estou consigo até às 10 da manhã e daqui a pouco, como é habitual, vamos fazer uma viagem até 2002. Vamos então ver o que aconteceu durante o verão de 2002 com Vanessa Carlton. Portanto, é ficar desse lado. Agora o som de Olivia Rodrigo, esta que é uma das minhas favoritas, chama-se Déjà Vu. Boa viagem!

E agora vamos mesmo ter um déjà vu, porque vamos até 2002, tinha eu 4 anos, mas hoje em dia canto esta música como se eu tivesse vivido este verão, que assim como uma adolescente. Viajamos com a ajuda de Vanessa Carlton e a sua A Thousand Miles. A música foi inspirada numa paixão platónica da Vanessa Carlton por um ator famoso que ela nunca revelou quem é que era. Um amor não correspondido, mas que deu origem a um grande êxito e mais tarde, em 2004, marcou o filme As Branquelas, numa cena em que Terry Crews canta esta música enquanto está a conduzir. Aliás, este ano, durante o Mundial, este momento ganhou outra vez força por causa do Vini Júnior e também do Haaland. Mas por falar em Mundial, é melhor mesmo continuarmos em 2002, um ano que correu muito bem para a seleção brasileira, ano esse que ganharam o Mundial, ano também de relações que chegaram ao fim, como o da Britney Spears e do Justin Timberlake. Foi nesse mesmo ano que apareceu o primeiro American Idol e em Portugal começámos a usar o euro e os miúdos andavam loucos com os Beyblades. Por acaso, eu achava que os Beyblades eram uma coisa mais recente, afinal é de 2002. No cinema tivemos o Homem-Aranha com Tobey Maguire, o Senhor dos Anéis, as Duas Torres e também Lilo e Stitch. E em casa, os Sims a consumir muitas horas da nossa vida. Ainda apanhei a febre dos Sims e adoro. Já passaram 24 anos, mas hoje em dia continuamos a ouvir esta música como se ela tivesse sido lançada ainda ontem, e eu acho que este é o segredo de uma boa música. Por isso vamos lá recordar esta, e eu cada vez que ouço esta música imagino mesmo o Terry Crews a olhar para a sua loirinha e a cantar esta música com uma grande felicidade. Por isso é assim que eu quero começar esta segunda-feira, com o mood desta música. Vanessa Carlton, A Thousand Miles. Boa viagem!

0: Ana Castela com o nosso quadro a tocar aqui na sua Renascença. Muito bom dia e aproveito muito bem esta segunda-feira, quente, com máximas de 27 graus, aliás, no Funchal, 27 em Ponta Delgada, Faro 28, Porto 32 e Lisboa 37. 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Boa viagem.
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0: Out of Touch, a tocar aqui na sua Renascença. Muito bom dia, boas férias, se estiver de férias e se estiver a trabalhar, bom trabalho. 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
1: De 6 estudanciais estão a ser tomadas medidas preventivas para porque esta se encontra na Rota do Fogo. Num outro ponto, se é com 3 frentes ativas, um incêndio começou na localidade de Faixa, em Ponte de Lima. A Proteção Civil teme que a situação se agrave com o aumento das temperaturas ao longo da manhã. A previsão de calor deixou todo o território sob aviso amarelo da meteorologia. No interior, as temperaturas podem chegar aos 40 graus. Está ainda prevista chuva e trovoada para a região centro e Alentejo. Por causa do calor, as vindimas foram antecipadas e já começaram na região do Douro. A Renascença, a Associação de Produtores Avadoriense, diz que o objetivo é evitar que as uvas se estraguem. Os viticultores esperam um aumento na ordem de 10 a 20% na produção de vinho este ano. A semana começa com tempos de espera mais baixos nas urgências. Ainda assim, quem tem pulseira amarela espera quase 4 horas e meia no Hospital de Évora e 3 horas e meia em Portimão. No Hospital de Santa Maria, em Lisboa, os doentes aguardam quase 3 horas para a primeira observação pelo médico, quando o tempo recomendado é 1 hora. No futebol, o Arouca e o Marítimo juntam-se ao Futebol Clube do Porto na liderança do campeonato. O Arouca goleou o Moreirense por 4-0 e o Marítimo venceu o Famalicão por 2-1. O Benfica fecha hoje a segunda jornada num jogo com o Casa Pia. Está marcado para as 8:15 da noite. Terá relato na Renascença com uma emissão especial Bola Branca depois do noticiário das 8 da noite.
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De Matilda a tocar aqui na sua Renascença. Como eu adoro esta música. E aquilo que eu adoro também é uma boa, é um bom tema do dia. E por isso mesmo vamos lá ao tema de hoje. Há pequenas coisas do nosso dia-a-dia que vemos, sabemos que estão ali, mas simplesmente ignoramos, e voluntariamente. Como por exemplo, deitar o lixo. Quem é que nunca entrou na cozinha e viu que o lixo estava cheio e fingiu que não viu para a pessoa a seguir deitá-lo? É assim, se morar sozinho, se calhar não dá muito jeito, porque não há pessoa a seguir, não é? Vai ter mesmo que ir deitar o lixo. Mas morar com pessoas, então...

então tenho a certeza que já fez, porque eu, por exemplo, já fiz. Ou então ignorar aquele sinal amarelo nos semáforos. Ninguém sabe, mas todos já fizemos. A roupa da cadeira, meu Deus, a roupa da cadeira. Ainda este fim de semana estive a arrumar essa roupinha que está naquela cadeira durante semanas e semanas. A luz da reserva do carro, portanto, são muitas coisas que acontecem no nosso dia-a-dia que nós ignoramos voluntariamente. E por isso mesmo tenho aqui a minha conselheira das manhãs de agosto, Catarina Cascabulho. Bom dia! Bom dia! Porquê que o teu microfone não está a funcionar? Vou ter que ligar todos os microfones. Não está. Não, não te ouço. Será que é este microfone? Não, também não te ouço. Mas olha, vamos ter que assumir assim e depois já falamos com a Catarina Cascabulho para perceber o que é que ela ignora. E se também tiver coisas que ignora no seu dia-a-dia, partilhe comigo através do WhatsApp 962007500. Boa viagem!

0: Imagine Dragons, a tocar aqui na sua Renascença. Muito bom dia, espero que esteja muito bem desse lado. Hoje falamos de coisas que ignoramos no nosso dia-a-dia, mas de propósito, sabe? Nós sabemos que estão ali, mas queremos, escolhemos ignorar. E prometo que há pouco não ignorei a Catarina Cascabulho. Aqui está ela, bom dia.
1: Bom dia. É segunda-feira, isto custa mais a arrancar, é normal.
0: A nós e ao sistema também. Não é só connosco. Catarina, coisas que ignoras no teu dia-a-dia, tens?
1: Posso admitir. Eu tenho duas.
0: Então.
1: Então, eu não gosto muito de trocar o rolo de papel higiênico.
0: Ok, deixas aquela última folhinha, não é?
1: Sim. E também, às vezes, assim, um restinho de leite no pacote, por exemplo, um frigorífico. Uh-huh. Ou assim um restinho de um sumo, porque pronto.
0: Bem, isto acontecia muito quando eu ainda vivia na casa dos meus pais. O meu irmão, imagina, pacote de bolachas, comia as bolachas e deixava uma bolacha.
1: Isso,
0: uma.
1: O pior é mesmo para a pessoa, nem é só o facto de depois o pacote estar a acabar, é que de repente tu queres ir comer e depois só há uma.
0: Sim. E às vezes até ele deixava o pacote vazio. Bem, isso então é o maior desgosto, que é tu queres ir comer a bolacha, achas que tem, abres o pacote e não tem nada. Portanto, ele estava mesmo a ignorar a 100% aquele pacote de bolachas em vez de deitar fora.
1: E é uma coisa que não dá assim tanto trabalho. Mas às vezes, pá, acontece. É todos isso. Temos aquela preguiça.
0: E o que é que será que a Maria João tem... E o que é que será que a Maria João ignora, aliás? Bom dia.
2: Bom dia, alegria.
0: Bom dia.
2: João, Manta Rosa, acabo eu na minha viagem. E o que é que eu ignoro? Às vezes as horas do relógio. Tenho dois patas, um labrador e uma podenga, e de manhã, pronto, tenho que passear e tenho, e portanto contra isso não há nada a fazer. E às vezes, digamos que o relógio diz-me, já devia estar a caminho, e eu olho para ele e digo, os patas estão primeiro, bora lá. Beijinho grande, dia
0: beijinhos, beijinhos, dia feliz também para si, Maria João. Eu também ignoro muitas vezes as horas e há uma coisa que eu faço, que é um joguinho mental, que é, eu digo, ok, imagina, são agora 8h46, às 8h50 eu vou fazer aquilo. E de repente chega 8h50 e eu digo, vá, às 8h55 eu vou. Pronto, eu estou sempre a ignorar as horas e sempre a colocar novas metas nas horas, mas
1: então,
0: a enganar a cabeça.
1: Neste horário é completamente impossível, porque acordamos no limite, não é? Para ver se...
0: Sim.
1: Estamos aqui
0: para aproveitar tudo.
1: Exato. Mas no teu horário normal, és o tipo de pessoa que ignora o despertador?
0: Não, porque irrita-me o despertador tocar várias vezes. O meu é máximo duas vezes e eu levanto-me.
1: Okay.
0: Ignoro é no dia-a-dia. Coisas que eu tenho para fazer. Portanto, imagina que eu tenho agora tenho a tarde livre e eu tenho que, sei lá, ir tirar a louça da máquina. Eu vou metendo metas na minha cabeça para...
1: De horas para fazer as coisas.
0: Sim.
1: Eu estou aqui no sofá. Às três eu vou tirar a louça da máquina. Mas depois chegam muito depressa.
0: Exato.
1: Às três.
0: Exato. De repente vi dois TikToks, já são três horas. Eu, não, preciso ver mais três TikToks e vou então tirar a louça da máquina. Por isso partilhe connosco através do WhatsApp da Renascença 962007500 o que é que ignora no seu dia-a-dia voluntário. Voluntariamente, olha, ignorar mensagens, por exemplo. Ignoro, às vezes, confesso, mensagens de algumas pessoas. Epá, não sejam chatas, está bem? Não
1: e
0: sejam chatas.
1: E depois esqueces de responder.
0: Não, normalmente respondo sempre, porque eu odeio ter aquela bolinha das notificações ali ligada.
1: Dessas.
0: Eu odeio. Portanto, já sabe, partilhe connosco o que é que ignora no seu dia-a-dia voluntariamente. Carolina Deslandes com Não Me Importo.

Foram os U2 com Mysterious Ways a tocar aqui na sua Renascença. Boa viagem e uma ótima segunda-feira. O meu nome é Azizete Paulo, estou consigo até às 10 da manhã e estamos a meio de mais um tema do dia. Perguntei-lhe qual é aquelas coisas que ignora no seu dia-a-dia, mas de forma voluntária. Daqui a pouco vamos aqui até ao WhatsApp 962 07 500. Agora Rihanna.

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7: Muito bom dia, são 9 horas 8 nos Açores. Vamos saber quais os títulos em destaque. Sérgio Costa, bom dia, Sérgio.
8: Olá, Viva, bom dia. Esperados meios aéreos a partir desta hora no incêndio da Torre de Moncorvo. Bombeiros acreditam que fogo pode ser controlado ainda esta manhã. O norte do país está sob aviso laranja da meteorologia.
7: Começa agora a edição das 9.
8: Por causa do calor, muito calor, o Instituto do Mar e da Atmosfera acaba de elevar para laranja os avisos para todos os distritos a norte de Coimbra. O restante território está sob aviso amarelo da meteorologia. Há regiões em que as temperaturas podem chegar aos 40 graus. Está ainda prevista chuva e trovoada para a região centro e Alentejo. Com o apoio dos meios aéreos, será possível dominar o grande incêndio de Torre de Moncorvo ainda esta manhã. Convicção dos operacionais que combatem as chamas que já atingiram o Conselho de Carraseda de Anciães. À Renascença, o comandante subregional da Proteção Civil do Douro, Luís Fonseca, acredita que as próximas horas vão ser favoráveis.
9: O vento também, fruto daquilo que influencia aqui da área do incêndio, manteve-se com alguma intensidade, o que também não permitiu que os trabalhos evoluíssem como nós esperaríamos, mas efetivamente podemos dizer que, tendo em conta o cenário que tínhamos ao início da noite, efetivamente os trabalhos evoluíram favoravelmente e queremos acreditar que, com o apoio dos meios aéreos e com a quantidade dos elementos que temos no território espalhados no terreno, iremos conseguir voar durante a manhã o que ainda falta.
8: Nesta altura, os meios no terreno estão também posicionados para proteger uma aldeia já sinalizada caso as chamas avancem para essa zona.
9: Agora temos muito longe uma aldeia que estamos a tomar algumas medidas preventivas. Durante a noite, efetivamente, teve aqui uma aldeia que foi Pinhal do Douro, que teve uma situação bastante complicada. Tivemos que proceder a manobras de defesas perimétricas, proceder também à confinação da população.
10: Esta que está longe, qual é, sabe dizer-me?
9: Seixo de Anciães. Está bastante longe, mas efetivamente nós queremos acreditar que agora com o alinhamento dos meios aéreos consigamos efetivamente voar esta frente que nos põe a começar a preocupar.
8: O comandante subregional do Douro, Luís Miguel Fonseca, ouvido por Liliana Monteiro, em Boticas, a localidade de Herdãos, lavra também um segundo incêndio que concentra mais meios a esta hora. Já em Ponte de Lima, o incêndio de mato em Senhora da Rocha tem 3 frentes ativas que estão a preocupar os bombeiros. Na última hora entraram em ação 3 meios aéreos em incêndios de menor dimensão que lavram em Marco de Canaveses, Celurico da Beira e Vinhais. Por causa do calor, nos últimos meses, a época de vindimas foi antecipada para agosto no Douro. Há colheitas que já se fazem desde a semana passada. Ouvido pela Renascença, Vítor Herdeiro, da Associação Ava Douriense, diz que o objetivo é evitar que as uvas se estraguem com o calor ainda previsto para o resto do mês.
11: As vindimas estão a começar mais cedo porque este ano, derivado ao calor, ao grande calor que se fez em junho e mesmo em julho, portanto elas vão amadurecendo, mesmo até em maio tivemos um excesso de calor, portanto elas estão a amadurecer mais. É normal que este ano a vindima, as vindimas gerais tenham de ser mais cedo.
8: Os produtores de vinho esperam para este ano, contudo, um aumento da produção na ordem dos 10 a 20%. A segunda quinzena de agosto arranca na generalidade do país com tempos de espera mais baixos nas urgências para quem tem pulseira amarela. Mesmo assim, a espera em Évora é de quase 4 horas e meia. No Hospital de Portimão é de 3 horas e meia. As unidades onde mais se aguarda por atendimento com pulseira amarela. Segurança e combate ao crime organizado. Marcar o arranque da campanha para as presidenciais no Brasil, num comício em São Paulo. O presidente recandidato, Lula da Silva, sublinhou que mais do que combater o crime nas favelas, há que retirar poder a quem efetivamente coordena o crime organizado no país.
12: Nós pegamos, Haddad, 35 bilhões de reais do crime organizado, porque é pegando o dinheiro deles que a gente vai acabar com a indústria do crime sofisticada. É fácil matar o bandido numa favela. Agora, o cara que manda está no apartamento de cobertura. O cara que manda está morando no condomínio. E nós precisamos acabar com isso.
8: Lula da Silva, já no Rio de Janeiro, Flávio Bolsonaro sublinhou que o crime organizado está a substituir o Estado e retirou soberania aos brasileiros.
13: Nós hoje não temos mais soberania sobre o nosso celular. Não temos mais soberania sobre o nosso carro. Você não tem mais soberania hoje sobre a sua casa. Não tem soberania na sua rua. Não tem soberania sobre a sua vida.
8: Flávio Bolsonaro e Lula da Silva, os principais candidatos às presidenciais do Brasil, agendadas para 4 de outubro. Este domingo arrancou formalmente a campanha eleitoral. As mais recentes sondagens colocam Lula da Silva como favorito, nesta altura com 40%. Flávio Bolsonaro recolhe, neste momento, 35% das intenções de voto. Ponto final nesta edição das 9. Notícias de novo na Antena da Renascença às 9:30. E claro, às 10 também em rr.pt.
7: Muito obrigada, até já.
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7: É isso mesmo, junte-se a mim. Muito bom dia, boa segunda-feira. Espero que tenha começado muito bem esta nova semana. Não sei se está de férias ou se está a trabalhar, mas se estiver de férias, boas férias. E se estiver a trabalhar, estamos juntos, está bem? Não se sinta sozinho. E hoje falamos de coisas que ignoramos no nosso dia-a-dia. Aquelas pequenas coisas que nós sabemos que estão ali, mas decidimos ignorar. Catarina, eu ignoro também muitas vezes a cama. A cama então de manhã, ignoro a 100% a cama por fazer. Deixo lá.
17: Olha, eu tenho uma coisa que me lembrei agora que ignoro e que ignorei já algumas vezes, que é, imagina, vou comprar uma roupa.
7: Uhum.
17: Chego a casa, experimento, não serve, enganei-me no tamanho, alguma coisa. Pá, ignoro o facto de ter de trocar aquilo e já me aconteceu passar os 30 dias.
7: Olha, ontem aconteceu-me exatamente a mesma coisa. Fui a uma loja, pronto, tentar trocar. Por acaso os senhores foram muito simpáticos, mas aquilo já tinha passado mais de 30 dias. Mas por acaso a camisola tinha um defeito, então eles acabaram por trocar. Foram muito simpáticos. Mas eu também, eu deixo tudo num saquinho ali ao pé da porta e mesmo assim ignoro todos
17: também.
7: Os dias
17: tá
7: aquele saco.
17: Tá
7: é impressionante. Mas temos aqui mensagens a chegar ao nosso WhatsApp 962007500. O Rui Monteiro mandou aqui algo que ignora.
18: Bom dia.
7: Bom dia.
18: Ah, bem, o que eu ignoro no meu dia-a-dia? Eu sou chefe de cozinha e ignoro muita vez chamadas de vendedores a quererem vender isto, a quererem vender isto, ou que o produto deles é melhor ou pior. E muitos deles sabem que eu não comprei eles e eles ligam na mesma. E eu simplesmente ignoro essas chamadas. Bom dia.
7: Bom dia, Rui. Muito obrigada. Eu entendo, não é? Deve ser várias chamadas ao dia para... O nosso bacalhau é melhor, a nossa carne é melhor. Rui,
17: e tudo
7: quer...
17: que são aquelas chamadas que de vez em quando aparecem. Ai, eu, assim que o telefone começa a tocar, vou logo aos recentes para perceber se aquele número já me ligou. Se eu vi que me ligou, não atendo.
7: Eu por acaso, atendo sempre. Mas assim que digo olá e do outro lado não ouço nada, desligo logo a chamada. Eu não consigo ignorar porque eu sou uma pessoa. Eu ignoro é isto. Eu sou uma pessoa que não coloca o nome das pessoas nos contactos.
17: Isso é muito complicado.
7: E então cada vez que as pessoas me ligam, eu tenho que atender porque provavelmente é alguém que eu conheço. Então pronto, atendo e quando ouço a pessoa, ok, sei imediatamente quem é que é. Quando não ouço, desligo logo. Mas eu ignoro este facto de não dar nome aos contactos que eu tenho guardados.
17: Olha, antes de irmos à música, vou levantar aqui um tema um pouco mais polémico.
7: Então?
17: Uma coisa que muita gente ignora.
7: O quê?
17: Os piscas do carro.
7: Ui, é verdade, os piscas.
17: Por acaso... saber quem é que ignora os piscas,
7: quem
17: por favor?
7: É que ignora os piscas? 962-07500. Eu sou daquelas pessoas que não ignora.
17: Eu também não.
7: Não ignora e odeio quando ignoram. Bem, e uma raiva. Mas pronto, vamos lá respirar fundo e ouvir esta Mr. Bombastic. E já sabe, se ignora os piscas ou se ignora coisas no seu dia-a-dia, partilhe connosco através do WhatsApp 962-007500. Boa viagem.

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1: Como eu adoro esta música, Mr. Bombastic, a tocar aqui na sua Renascença. Muito bom dia, bem. Eu nunca achei que a Piscas ia deixar tanta gente chateada. Bom dia, João Esteves.
2: Olá, bom dia, Catarina. Bom dia, Azizei.
1: Bom dia.
2: Sou o João Carlos, sou de São João do Monte. E eu fico piurso quando a pessoa que vai à minha frente não faz pisca ou na rotunda. Tinham-se que têm prioridade e não fazem pisca. E a pessoa fica ali à entrada da rotunda,
1: juro,
2: a olhar com cara de tacho.
1: Com cara de tacho, é muito bom.
2: Não sabe se pode arrancar ou não, não é verdade?
3: Completamente.
2: E eu normalmente faço sempre pisca. E já cheguei a entrar numa rotunda ou num cruzamento, faço pisca e depois olho para o espelho e não vejo ninguém nem atrás nem à frente.
1: Muito bem.
2: E penso assim, pronto, olha, já está feito, já está feito. Bom dia.
1: Bom dia, João.
2: Bom trabalho e obrigado pela companhia.
1: Obrigada a nós e continua assim a fazer piscas que
3: isso
1: faz
3: mesmo,
1: muito
3: mesmo
1: bem.
3: Mesmo que não venha ninguém.
1: O que é que será que aqui a nossa Paula ignora no seu dia-a-dia? Vamos ouvir. Bom dia.
4: Olá, Zizé. Eu todos os dias ignoro gente chata.
1: Ui!
4: Que só quer mimimins, mimimins. Não tenho paciência. Ignoro pura e simplesmente. Beijinhos, boa semana.
1: Beijinhos, Paula. Eu sabes que faço uma coisa às vezes. Às vezes quando vejo na rua, ou tipo no supermercado, acontece-me imensas vezes. No supermercado, pessoas que eu conheço, mas que não têm assim uma grande relação, e naquele momento não me apetece falar com aquelas pessoas.
3: Eu percebo.
1: Eu ignoro, eu finjo que não vejo.
3: Mas ignoras ou fazes aquela coisa de ah, vou fingir aqui que estou no telemóvel, ou que estou a atender uma chamada.
1: Não,
3: ou
1: ou seja, eu vejo a pessoa de antemão, eu vejo que a pessoa não me viu a mim e então passo por ela a olhar tipo para o peixe,
3: claro,
1: para as massas e nunca olho para aquela pessoa porque eu sei que ela está ali e ela está a olhar para mim.
3: Às vezes não apetece ter essa interação naquele momento.
1: Ah, pá,
3: é
1: uma chatice. Então, lá está, quando é com pessoas que eu conheço, mas que não têm grande relação, é pá, lá, tudo bem, tudo e contigo. Pronto, é sempre, não vai mais que isto. Portanto, eu
3: sinto que estavas a precisar desabafar.
1: É verdade. Obrigada, Catarina, por me ouvires e obrigada também aqui aos nossos ouvintes por me ouvirem. Vamos aqui ouvir mais uma mensagem da nossa Rita André. Vamos lá ver o que é que ela ignora.
5: Equipa da Rádio Renascença, eu sou a Rita da Amadora e às vezes ignoro uma coisa que me prejudica bastante, que é o indicador de gasóleo no carro.
1: Ui, também
5: e
1: eu.
5: E ele avisa
1: clássico.
5: Que faltam 100, e avisa que faltam 80, e avisa que faltam 50, e eu sempre muito descansadinha, ainda dá, mais uns quilómetros, mais
1: exato.
5: Um bocadinho. E às tantas já estou ali, faltam 10, faltam 5, vou ficar sem gasóleo. Pior, já aconteceu e eu mesmo assim continuo a ignorar o indicador de baixo combustível. É nota, beijinhos, boa
1: beijinhos,
5: semana.
1: Rita. Eu faço a mesma coisa. A mim ainda não me aconteceu ficar mesmo sem gasolina, mas eu estou para ver o dia em que isto me vai acontecer, porque eu ignoro ativamente o ponteiro da reserva.
3: Eu não gosto muito de ir pôr gasolina, mas assim que apita a reserva eu tenho de ir pôr. Eu fico muito estressada com a ideia de ficar sem gasolina. O meu namorado é ao contrário. Ele nem me diz quando o carro dele está na reserva, se estamos no carro. Quando chegamos ao posto é que ele diz, isto estava com uma autonomia de 15 km.
1: Ai, meu Deus.
3: Eu não aguento, eu assim que acendo a luzinha da reserva vou logo pôr.
1: Eu não, eu ignoro mesmo, ignoro ativamente. Aliás, ontem só não ignorei porque vi que o combustível iria subir e disse logo não, tenho que ir pôr gasolina porque hoje, pronto, já vai ser mais caro, portanto vou ter que aproveitar o desconto. Então ontem foi assim o único dia que eu não ignorei. E não ignorei porquê? Porque não fui eu a ir pôr a gasolina, foi o meu namorado. Por isso é que eu estava
3: assim,
1: tipo,
3: vale a pena.
1: Podes pôr gasolina. Pronto, então fiquei, então não ignorei e fiquei feliz por ter colocado gasolina antes do aumento. Portanto, obrigada aqui aos nossos ouvintes que também participaram no tema do dia, coisas que ignoramos no nosso dia-a-dia voluntariamente. Acho que às vezes faz falta. Tem que
3: é
1: ser.
3: É preciso, não podemos ser tão disciplinados.
1: É isso, às vezes temos que ignorar certas coisas. Para o nosso bem, atenção, para o nosso bem. Porque pessoas chatas e pessoas que nós não queremos falar, ignore.
3: É, são as pessoas que o nosso ouvinte ignora também.
1: Exato. Panic at the Disco, a tocar aqui na sua Renascença. Boa viagem.

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1: Notícias com Filipe Ribeiro, bom dia.
2: Bom dia, são já 4 os meios aéreos no combate ao incêndio de Torre de Moncorvo e Carraseda de Anciães. Um reforço para os mais de 350 bombeiros e operacionais da Proteção Civil que estão no terreno. As autoridades esperam que os meios aéreos ajudem a consolidar o combate nas zonas de difícil acesso. Em Ponta de Lima, o combate ao incêndio de Faixa foi reforçado com 2 meios aéreos. No terreno estão mais de 160 operacionais. E em Boticas, um outro incêndio começa a ceder aos meios, reduzido de 4 para 2 as frentes ativas. No terreno estão mais de 160 operacionais. Por causa do calor, o IPMA elevou para laranja os avisos para todos os distritos a norte de Coimbra. O restante território está sob aviso amarelo da meteorologia. Há regiões em que as temperaturas podem chegar aos 40 graus. Está ainda prevista chuva e trovoada para a região centro e Alentejo. Por causa do calor, as vindimas foram antecipadas e já começam na região do Douro. A Renascença Associação de Produtores Avadoriense diz que o objetivo é evitar que as uvas se estraguem. Os viticultores esperam um aumento na ordem de 10 a 20% na produção de vinho este ano. Segurança e combate ao crime organizado marcam o arranque da campanha presidencial no Brasil. Lula da Silva defende que é preciso atacar quem manda e financia as organizações criminosas. Flávio Bolsonaro acusou o crime organizado de estar a ocupar espaços do Estado e prometeu um combate mais duro. No futebol, o Benfica fecha hoje a segunda jornada num jogo com o Casa Pia. Está marcado para as 8:15 e terá relato na Renascença com a emissão especial da Bola Branca depois do noticiário das 8 da noite.
1: Muito obrigada. 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

Ghost Town, boa viagem e uma ótima segunda-feira. O meu nome é Azizete Qual e atenção que esta semana tem uma nova quantia no grandioso jogo da mala. 3.789€ acontece já na quarta-feira, às 9h15. 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Eu desejo-lhe muita sorte, tenho a certeza que lhe vai dar muito jeito este dinheirinho, porque dinheirinho extra dá sempre jeito, principalmente nesta altura do ano em que há muitas pessoas de férias. As pessoas gastaram o dinheiro nas férias, mas é preciso dinheiro extra agora para o regresso às aulas, regresso ao trabalho. Material escolar é caríssimo, portanto aproveite que eu acho que isto pode lhe dar jeito. Por aqui, Belong Together, boa viagem e uma ótima segunda-feira.

Noble com Call You Again a tocar aqui na sua Renascença. O Noble que esteve aqui na primeira semana destas manhãs de agosto e se perdeu, não se preocupe, está no nosso Instagram Renascença e também canal do YouTube. Passe por lá e veja esta entrevista que foi incrível. Ele é muito querido e lançou uma nova música em português. Portanto, ouça a nova música do Noble. Agora falamos de atualizações do casamento de Cristiano Ronaldo e também de Georgina Rodrigues. Afinal, o exclusivo não foi para a TVI nem para a Cristina Ferreira, foi mesmo para a Vogue americana. E confesso que foi um casamento mesmo muito simples. Aconteceu no dia 11 de agosto e foi nesse mesmo dia, há 10 anos, que se conheceram na loja da Gucci onde Georgina trabalhava. E agora, em 2026, aliás, tanto o casal como os filhos utilizaram roupas da Gucci. Por isso, a vida dá mesmo muitas voltas, não é assim? A cerimónia aconteceu na sala de estar da casa que tem em Cascais e depois a família rumou até Fátima, onde Cristiano e Georgina receberam uma bênção no santuário de Nossa Senhora de Fátima. A Georgina revelou que sempre imaginou-se um casamento de conto de fadas, mas acabou por preferir algo muito mais pessoal e também familiar. E, pelos vistos, a grande festa pode ainda acontecer no futuro, por isso nada está perdido. Vamos ter, de certeza, uma grande festa. Outra coisa que Ronaldo revelou nesta entrevista à Vogue é que este é provavelmente o seu último ano no futebol e que quer deixar um legado espetacular. Ronaldo ainda não anunciou uma data oficial para pendurar as chuteiras, mas deixou claro que já está a pensar na vida depois do futebol. Diz que tem um futuro todo planeado e que quer aproveitar mais tempo com a família e dedicar-se a outras coisas. Eu, por acaso, imagino mesmo o Ronaldo assim como um treinador de futebol. Eu acho que é uma pessoa que adora o futebol, ama o futebol. Aliás, durante este fim de semana estive a ver o documentário do Mourinho e eu imagino tanto o Ronaldo com esta paixão também do Mourinho. Portanto, eu acho que o Ronaldo dava um bom treinador. Não sei se concorda comigo, mas eu espero que ele siga esse caminho e, se não seguir, vamos lá ver o que é que ele vai fazer depois, então, de pendurar as chuteiras. Tenho a certeza, é que muitas pessoas vão ficar tristes, inclusive eu também vou ficar muito triste porque eu adoro o Ronaldo. Portanto, vamos lá ver o que é que o pai Cris vai fazer depois de pendurar as chuteiras. Boa viagem agora ao som de Rod Stewart.

0: David Fonseca com Someone That Cannot Love a tocar aqui na sua Renascença, que chega ao fim mais uma emissão comigo, Aziza de Paulo. Mas eu vou-me embora, mas fica muito bem acompanhado hoje com o Paulo Soares. Alô. Bom dia.
1: Alô, bom dia.
0: Que estás de volta das férias.
1: Sim, estou assim um bocadinho a apanhar do ar hoje. Não sei a password do computador, provavelmente não vou saber mexer nos botões.
0: Exato, de repente esquecemos-nos de tudo durante as férias. Mas olha, quero-te dar as boas-vindas a um grupo que eu criei aqui nas manhãs de agosto, que é os PTD. Pessoas que trabalham durante o verão. Tiveste férias, não fazias parte, mas agora que estás de volta ao trabalho já fazes parte deste grupo. Sim, portanto, bem-vindo.
1: Obrigado, e eu até gosto de trabalhar em agosto.
0: Boa, boa.
1: Calminho, não se passa nada, é ótimo.
0: É isso, portanto, adoro. Fica na companhia de Paulo Soares daqui a pouco. O nosso José Coimbra foi de férias, ele é que sabe andar nisto, não é assim?
1: Fez ele bem.
0: Muitos beijinhos e até amanhã, a partir das 7.

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10: Renascença, bom dia, são 10 horas, 9 nos Açores. Antes das notícias, conheça os destaques a esta hora.
11: Meios aéreos entram em ação para combater os principais incêndios no país e levar para laranja o aviso da meteorologia no norte do país.
10: Edição das 10 com Sérgio Costa. Bom dia, Sérgio.
11: Olá, viva Paula, bom dia. 5 aeronaves cooperam com as equipas que combatem as chamas em Torre de Moncorvo, um incêndio mais preocupante a esta hora e que já chegou a Carraseda de Anciães. Preocupações redobradas junto a uma aldeia que está no caminho do fogo, embora as chamas estejam ainda distantes. Outros 5 aviões atuam já em Boticas, onde, na última hora, os bombeiros conseguiram reduzir de 4 para 2 as frentes ativas. Ouvido há instantes pela Renascença, o comandante José Miranda, a Autoridade Nacional de Emergência e Proteção Civil fez um ponto da situação.
12: Um incêndio de Torre Moncorvo, 115 veículos, 345 operacionais, tem 2 frentes ativas e trabalhos estão a evoluir com alguma dificuldade devido aos acessos difíceis. Temos o incêndio de Marcos Canaveses, este apenas com 17 veículos, 61 operacionais. Uma frente ativa, arder livremente, ainda sem acessos, não há, por enquanto, ainda possibilidade de colocação de meios terrestres. O de Boticas, 89 veículos, 246 operacionais e 2 delas já estão dominadas. Agora aguardamos o empenhamento dos meios aéreos em todos estes incêndios.
11: O comandante José Miranda, da Autoridade Nacional de Emergência e Proteção Civil, em Ponte de Lima. O comandante subregional do Alto Minho, Carlos Lima, esperava meios aéreos. Fala em 3 frentes que motivam a forte preocupação.
13: Estamos à espera que os meios aéreos cheguem, para que deixemos de ter chama ativa, para que com isso, com o aumento da temperatura, o fogo nunca ganhe grande intensidade. A nossa esperança é essa.
14: As 3 lavram em zonas difíceis. O que é que está a acontecer no terreno?
13: É zonas difíceis, com declives acentuados, muita pedra, os caminhos também não são os melhores para chegar junto do fogo e para que depois os próprios bombeiros possam ir para a frente de fogo. Neste momento temos só a vantagem de ele estar a meia encosta e não temos as populações em risco.
11: O comandante sub-regional do Alto Minho, Carlos Lima, ouvido pela jornalista Liliana Monteiro. Entretanto, o Instituto do Mar e da Atmosfera elevou para laranja os avisos para todos os distritos a norte de Coimbra. O restante território está sob aviso amarelo. Há regiões em que as temperaturas podem chegar aos 40 graus. Está ainda prevista chuva e trovoada para o centro e também para o Alentejo. Na Bélgica, manhã de chuva, ajuda fundamental para os bombeiros conseguirem travar aquele que é já considerado o maior incêndio de sempre no país. De acordo com a meteorologia, a precipitação deverá manter-se até amanhã. Há mais de 500 bombeiros no combate às chamas que se aproximaram da fronteira com a Alemanha. O fogo que deflagrou sexta-feira num dos maiores parques naturais do país já consumiu cerca de 3 mil hectares. O ministro israelita da Segurança Nacional, Itamar Ben-Gvir, defende o aumento das operações militares em Gaza e a morte de dezenas de pessoas. São afirmações numa entrevista a um podcast de um sobrevivente dos ataques de 7 de outubro de 2023 e declarações citadas pelo Financial Times. As afirmações surgem numa altura em que as autoridades de Israel têm reduzido a intensidade dos ataques em Gaza. Ben-Gvir já criticou publicamente a estratégia conduzida pelo primeiro-ministro Benjamin Netanyahu. No futebol, o Benfica procura hoje a primeira vitória na Liga. Vai visitar o Casa Pia em Rio Maior, no jogo que fecha a segunda jornada do campeonato. E, Paulo, o jogo está marcado para as 8:15 da noite, claro, com relato aqui na Renascença.
10: 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As notícias estão de volta à Renascença daqui a uma hora.
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10: Sabe aquele primeiro dia em que volta ao trabalho depois das férias e está assim umas quantas horas a apanhar papéis? Pois bem, esse dia é hoje para mim, por isso tenha paciência. Bom dia, eu sou o Paulo Soares, o José Coimbra está de férias, a sua música esta hora arranca com Diana Ross.

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0: 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Venha daí com a sua rádio à Empire of the Sun, já a seguir com um grande som e há também um grandioso jogo da mala.
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Mas conto-lhe tudo já daqui a pouco na Renascença. Primeiro tem The Smiths.

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6: Bom dia, são 11 horas, 10 horas nos Açores. Os destaques abrem edição dos 11 na Renascença.
7: Presidente da Câmara de Albufeira acusado pelo Ministério Público de discriminação e incitamento ao ódio. Incêndio de boticas em fase de resolução.
6: Possibilidade de chuva a sul do país. Máximas para esta segunda-feira, 28 graus em Faro, 32 no Porto e 35 em Lisboa. Funchal com 27. Ponta Delgada chega aos 28. Cidades mais quentes, Coimbra com 42 em Santarém. Edição das 11 com Vítor Mesquita. Bom dia, Vítor.
7: Bom dia, Paulo. Abro com a notícia de trânsito condicionado na A1, perto de Póvoa de Santa Iria, ao quilómetro 11. Circula-se apenas na via da esquerda, no sentido norte-sul, em causa do despiste de um pesado de transporte de matérias perigosas, a que se seguiram duas colisões a envolver dois ligeiros. O condutor do pesado, um homem de 31 anos, sofreu ferimentos. Já está em fase de resolução o incêndio de boticas no distrito de Vila Real, informação que a Renascença acaba de confirmar junto do comandante Arturo Mota, da Proteção Civil, sobre do Alto Tâmega e Barroso.
8: Temos que aproveitar as oportunidades para realizar ali combate em alguns flancos que não era possível um empenho de meios. Então houve ali muito trabalho com ferramentas manuais, com máquina de rastros, para tentar consolidar durante a noite, aproveitando ali as condições meteorológicas com alguma umidade e com pouca temperatura mais baixa. Conseguimos fechar grande parte do perímetro. E neste momento está em resolução, portanto, continua sempre, estamos a proceder ao rescaldo, temos meios aéreos também a consolidar e a arrefecer alguns pontos quentes, e, portanto, neste momento estão a decorrer favoravelmente os trabalhos.
7: Os meios aéreos foram fundamentais, nesta altura são 5 no terreno, mais de 250 operacionais no combate a este incêndio. A área ardida ainda é expressiva, refere o comandante Arturo Mota.
8: Os meios aéreos, quando é depois para arrefecer os flancos e para fazermos ali alguma consolidação de rescaldo, são muito importantes, porque conseguem ir a todos os pontos. Com as descargas fazem o arrefecimento e depois o pessoal lá embaixo em terra consolida com ferramentas ou consolida com o que for preciso.
9: A área ainda é extensa, conseguem ter essa ideia?
8: Sim, o incêndio de Ardãos neste momento deve ter 350, 400 hectares capaz de ter.
7: Área ardida bastante expressiva neste incêndio em boticas, que está já em fase de resolução. Escutávamos Artur Mota, comandante sub-regional do Alto Tâmega e Barroso, ouvido pela jornalista Liliana Monteiro. Por dominar, continuam os incêndios de Torre de Moncorvo, no distrito de Bragança. Um incêndio que é combatido com o apoio de 6 meios aéreos nesta altura. Está também por controlar o fogo em Ponte de Lima. 3 frentes por dominar. no distrito de Viana do Castelo. O Ministério Público acusa o Presidente da Câmara de Albufeira, Rui Cristina, de discriminação e incitamento ao ódio e à violência, em causa de declarações proferidas numa Assembleia Municipal, quando era discutida uma questão relacionada com habitação e terrenos municipais no concelho. A informação é revelada pela Procuradoria Regional de Évora. De acordo com o Ministério Público, o autarca, eleito pelo Chega, afirmou que, por opção própria, o município não iria gastar dinheiro com um determinado grupo de cidadãos locais pertencentes a uma etnia minoritária, no caso a comunidade cigana, alegando que a mesma não pagava impostos. A acusação entende que essas pessoas foram colocadas em posição secundária face aos restantes cidadãos do concelho na satisfação das necessidades habitacionais. O Ministério Público defende que as declarações foram proferidas com o propósito de estimular um sentimento de aversão e ódio. É um tema que está desenvolvido também em rr.pt. Manhã marcada também pelo funeral de Eugénio Fonseca, antigo presidente da Cáritas Portuguesa e da Cáritas Diocesana de Setúbal. Era, na atualidade, presidente da Confederação Portuguesa de Voluntariado. A missa Ezequiel é celebrada daqui a meia hora na sede de Setúbal, presidida pelo bispo de Setúbal, o cardeal Dom Américo Aguiar. Segue-se o cortejo fúnebre para o cemitério Nossa Senhora da Piedade. Tudo para conferir, Paulo, no site da Renascença.
6: E as notícias estão de volta à Renascença ao meio-dia.
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6: Manhã de segunda-feira, meio de agosto. Não bate a mesma maneira, não é? Porque os dias parece que são todos iguais. Tenha umas boas férias com a Renascença. Se ainda não foi, descanse que o seu tempo vai chegar, ok? Bom dia, eu sou o Paulo Soares.

Tempo quente e poucas nuvens, exceto na região sul, onde até pode chover. Esta segunda-feira, máximas previstas de 28 graus em Faro, 32 no Porto e 35 em Lisboa. Nas ilhas, Funchal com 27, Ponta Delgada vai chegar aos 28. Dito isto, tenhamos boas férias com a Renascença.

0: um clássico dos anos 80 e tocam já a seguir na Renascença os Tears for Fears.
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160, nunca igual, está muito bem, deixe-se ficar com a sua rádio, já a seguir com Dama e Buba Espinho, primeiro Camila Cabello com Ed Sheeran.

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7: Boa tarde, é meio-dia no continente e na Madeira, 11 horas nos Açores.
8: O anjo do Senhor anunciou a Maria.
9: E ela concebeu do Espírito Santo.
8: Ave Maria.

0: Rogai por nós, Santa Mãe de Deus,
1: para que sejamos dignos das promessas de Cristo.
0: Oremos. Infundi, Senhor, a vossa graça em nossas almas, para que nós, que pela anunciação do anjo, conhecemos a encarnação de Cristo, vosso Filho, pela sua paixão e morte na cruz, e com a intercessão da bem-aventurada Virgem Maria, alcancemos a glória da ressurreição. Por Cristo, Senhor nosso.
1: Amém.
0: Glória ao Pai, e ao Filho, e ao Espírito Santo.

0: Antes da edição do meio-dia, conheçam os destaques desta segunda-feira.
1: Acidente no IC5 faz 2 mortos e 1 ferido grave, distritos a norte de Coimbra, sob aviso laranja da meteorologia devido ao calor.
0: Previsão de aguaceiros a sul do país, de resto tempo quente e poucas nuvens, máximas de 37 graus em Lisboa, 32 no Porto e 28 em Faro, Funchal com 27, Ponta Delgada 28. Edição do meio-dia com Vítor Mesquita. Boa tarde, Vítor.
1: Boa tarde, Paulo. A abrir a notícia de 2 vítimas mortais num acidente esta manhã no IC5, quilómetro 66, sentido Carraseda de Anciães, Vila Flor. Há ainda um ferido grave e 3 leves. A informação é confirmada à Renascença por fonte da Guarda Nacional Republicana. Em causa, a colisão entre 2 ligeiros, um de passageiros, outro de mercadorias. O trânsito está cortado nos 2 sentidos. Entretanto, já se circula com normalidade na A1, na zona de Póvoa de Santa Iria, depois do despiste de um pesado de mercadorias com matéria perigosa. 8 meios aéreos, mais de 350 operacionais, continuam a combater o incêndio que deflagrou no sábado em Torre de Moncorvo. Por controlar está também o fogo em Ponte Lima, onde estão mobilizados 3 meios aéreos, mais de 150 operacionais. Em Boticas, a vigilância vai manter-se até na próxima madrugada. O fogo, que teve início há mais de 24 horas, já está dominado, confirma o comandante Artur Mota, da Proteção Civil.
2: Temos que aproveitar as oportunidades para realizar ali combate em alguns flancos que não era possível um empenho de meios. Então houve ali muito trabalho com ferramentas manuais, com máquina de rastros, para tentar consolidar durante a noite, aproveitando ali as condições meteorológicas com alguma umidade e com pouca temperatura mais baixa. Conseguimos fechar grande parte do perímetro. E neste momento está em resolução, portanto, continua sempre, estamos a proceder ao rescaldo, estamos meios aéreos também a consolidar e a arrefecer alguns pontos quentes, e, portanto, neste momento estão a decorrer favoravelmente os trabalhos.
1: As explicações do comandante Artur Mota, da Proteção Civil Subregional Alto Tâmega e Barroso, ouvido por Liliana Monteiro. Este incêndio consumiu cerca de 300 hectares. É um tema que estamos também a acompanhar no site da Renascença. Entretanto, devido ao calor, o Instituto do Mar e da Atmosfera colocou sob aviso laranja todos os distritos a norte de Coimbra. O restante território está sob aviso amarelo. Há regiões em que as temperaturas podem chegar aos 40 graus. Está prevista também chuva e trovoada para a região centro e Alentejo. O Ministério Público acusa o presidente da Câmara de Albufeira, Rui Cristina, de discriminação e incitamento ao ódio e à violência. A informação é revelada pela Procuradoria Regional de Évora, em causa de declarações proferidas numa Assembleia Municipal em novembro de 2025, quando era discutida uma questão relacionada com habitação e terrenos municipais no Conselho. De acordo com o Ministério Público, o autarca eleito pelo Chega afirmou que, por opção própria, o município não iria gastar dinheiro com um determinado grupo de cidadãos locais pertencentes a uma etnia minoritária, no caso a comunidade cigana, alegando que a mesma não pagava impostos. A acusação entende que aquelas pessoas foram colocadas em posição secundária face aos restantes cidadãos do Conselho. Manhã marcada pelo funeral de Eugénio Fonseca, antigo presidente da Caritas Portuguesa e da Caritas Diocesana de Setúbal, era na atualidade presidente da Confederação Portuguesa de Voluntariado. A missa Ezequiel já decorre. Diogo Camilo, bom dia. Uma cerimónia bastante participada.
3: Bom dia, Vítor. Neste momento já teve início o funeral de Eugénio Fonseca, aqui na sede catedral de Setúbal. Uma última despedida com muitas pessoas para o homem que liderou a Caritas de Setúbal durante quase 30 anos e a Caritas Nacional durante mais de 20, entre 1999 e 2020. A cerimónia é presidida pelo Bispo de Setúbal, o Cardeal Dom Américo, que o lembrou como uma figura incontornável da ação social da Igreja em Portugal. O corpo seguirá depois para o cemitério de Nossa Senhora da Piedade, poucas centenas de metros aqui da sede de Setúbal.
1: A reportagem de Diogo Camilo. Eugénio Fonseca, antigo presidente da Caritas Portuguesa e da Caritas Diocesana de Setúbal, morreu na quarta-feira, dia 12, aos 69 anos. Notícias em permanente atualização, Paulo, no site da Renascença.
0: E estão de volta à antena da Renascença, logo depois da uma.
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0: Tudo pronto para mais uma hora da sua música na Renascença. A primeira é dos Miami Sound Machine, onde Gloria Estefan começou a carreira.

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0: Venha daí com a Renascença, Paulo Gonçalves já a seguir.
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Boa tarde, boas férias com a Renascença. Eu sou o Paulo Soares, o José Coimbra está de férias. Já daqui a pouco não perca Matias Damásio com Heber Marques. Para já Alex Warren. E está a chegar também a Bola Branca com as notícias do desporto.

0: Bola Branca, já a seguir na Renascença.
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0: Está na hora, Bola Branca na Renascença. Primeiro conheça os destaques.
5: Benfica faz boa venda com Amar Dedites. Contratação de Zecri no Sporting pode não ser uma boa mensagem para a formação, os árbitros para a Liga Europa e Conferência e o balanço dos europeus de atletismo.
0: Edição de João Fonseca. Boa tarde, João.
5: Boa tarde. Vender a Amar Dedites por 35 milhões de euros foi um bom negócio. A confirmação do Bósnio no Newcastle está por horas, mas a sua partida não preocupa, até porque Marco Silva tem soluções válidas dentro do plantel para atacar em todas as frentes nesta temporada. A opinião de Diogo Luiz, antigo lateral dos Encarnados, esta manhã a Bola Branca.
6: Acho que é um excelente negócio. Acho que não fere porque estamos em Portugal e, portanto, em Portugal... A diferença entre os clubes grandes e os demais é enorme. E neste caso o Benfica, o contexto do Benfica em termos financeiros, exige que o Benfica faça aqui algumas mais-valias e que faça liquidez. Depois olhar para a posição e há dois jogadores, há o Bá e há o Banjaki na rampa de lançamento. A acrescentar a tudo isto ainda há o Orsnes numa possível eventualidade e se, por exemplo, o Banjaki não estiver ainda ao nível pretendido e se o Bá estiver lesionado. E desse ponto de vista parece-me que fez sentido, naturalmente, que o Benfica, se tivesse outra capacidade financeira e se tivesse outro controle ou equilíbrio financeiro, conseguiria manter o Dedites por mais anos.
5: Os Encarnados jogam esta noite em Rio Maior contra o Casa Pia, que nas duas últimas temporadas venceu e empatou com as Águias no Oeste. Hoje terá de ser diferente, diz Diogo Luiz.
6: O jogo de hoje acho que é importante. Porquê? Porque é contra um adversário que é mais frágil, se calhar dos mais frágeis da Primeira Liga. É importante que o Benfica mantenha e os jogadores mantenham confiança no processo que estavam a desenvolver, sobretudo em termos ofensivos, continuem a criar muitas ocasiões de gol. E depois em termos defensivos que sejam um bocadinho mais consistentes, mas eu acho que é uma questão de tempo até as coisas ficarem mais rotinadas e o Benfica defensivamente ficar mais forte e ofensivamente começar a ser mais eficaz. Por exemplo, o Futebol Clube Porto é ultra eficaz, tanto na frente como atrás. E, portanto, acho que é muito por aí que o Benfica tem que ir crescendo.
5: Porque não há Dedites, nem há Arsnes, que continua lesionado, mas o Benfica vai defrontar esta noite o Casa Pia, encontro em que os Encarnados procuram voltar aos 3 pontos e conquistar mais uma vitória. E o Benfica, que diz Diogo Luiz, está no bom caminho.
6: Que a equipa do Benfica vai jogar um futebol muito mais atrativo, muito mais de ir para cima do adversário. Se calhar o Fulham também jogava assim, o Fulham Marco Silva jogava assim, Inglaterra. Podemos concordar ou não concordar, dizer que os ataques ganham jogos, as defesas ganham campeonatos, mas a realidade é que se o Benfica conseguir imprimir esta capacidade de criar muitas ocasiões de gol e ser mais eficaz, também se cria um ambiente que é um ambiente difícil de parar, porque as equipas vêm com muito mais receio.
5: Diogo Luiz, a Bola Branca, Casa B, Benfica jogam às 20h15 em Rio Maior com arbitragem de João Pinheiro. No Sporting, comprar Moncef Zecri, jovem de 17 anos, aos belgas do Mechelen, vai tirar espaço à ascensão de Rodrigo Dias. Antunes, antigo internacional português que vestiu a camisola dos Leões, é contra, a menos que se trate de um craque.
7: Faria sentido se realmente fosse um lateral esquerdo já com... consolidado ou com alguma rotina de futebol profissional. A meu ver, na busca de um jovem, teria que ser mesmo um jovem fora de série.
5: Rodrigo Dias fez um excelente jogo na Reboleira e tem histórico na formação. Evoluirá com constância na equipa e não com passagens fugazes.
7: As oportunidades, quando se dão, não pode ser só num jogo e sim em 2 ou 3, para realmente termos a certeza se está preparado ou não. O Rodrigo já vinha a dar alguns indicadores de que era uma boa solução quando jogava na equipa B e na equipa sub-23. Obviamente que não é um maxi ainda, mas para ter esse rendimento, e se calhar eventualmente pode não chegar a esse rendimento, mas necessitava muito mais minutos para mostrar que é capaz de jogar na equipa ou ser uma segunda boa opção viável para a equipa do Sporting.
5: Antunes falou ainda deste arranque de temporada para a equipa do Sporting e sobre a termedeira, mas diz não será por falta de qualidade.
7: Pode haver ali alguma instabilidade dentro do grupo. A equipa ainda não está a corresponder àquilo que se calhar o treinador idealiza e os adeptos estariam à espera. Não acredito que seja por falta de qualidade, porque vejo um plantel muito capaz e muito equilibrado nesse sentido. Óbvio que perdeu peças importantes no núcleo duro, o Sporting, mas ainda assim acredito que esteja uns furos abaixo daquilo que todos esperávamos e eventualmente o treinador também. E a meu ver, vendo de fora, a equipa é muito mais capaz do que aquilo que tem demonstrado nestes últimos 2 jogos.
5: Antunes, aos no lista André Maia, Sporting ainda de folga, vai voltar amanhã à academia. Dia de descanso também no campeão Futebol Clube do Porto. A negociação Roma-Porto ainda não tem fumo branco para a saída de Rodrigo Mora. Os azuis e brancos voltam amanhã ao Olival. Marco Guida no Benfica, Aros de quinta-feira na Luz e o alemão Daniel Zibert no segundo jogo na Dinamarca. Dois internacionais para o play-off da Liga Europa. O italiano de 45 anos foi nomeado para a primeira mão, vai apitar pela segunda vez na sua carreira às Águias às 8 da noite. Já o alemão de 42 anos foi escolhido para a segunda partida em Randers, dia 27, às 19 horas. Zibert estará pela quarta vez num jogo dos encarnados. Ainda nesta competição, João Pinheiro foi designado para a segunda mão na Suécia entre Lillestrøm e o Egnatia da Liga Europa. O Sporting de Braga também já sabe quem serão os árbitros dos seus jogos, com a Áustria de Viena no play-off da Liga Conferência. O primeiro embate é na Pedreira, quinta-feira, às 8 da noite. Apita o maltês Ismael Bárbara, de 33 anos, que se estreia em jogos dos minhotos na segunda partida em Viena às 19h30, de dia 27. Foi escolhido o montenegrino Nikola Dabanovic, de 44 anos. Também ele nunca esteve num jogo da equipa portuguesa. Bracarenses que estão a recuperar de um surto no plantel que impediu a realização do jogo com o Gil Vicente para o campeonato, mas não vai impedir o confronto europeu, segundo o relatório médico. Já os jogadores a recuperar, mantendo-se a vigilância sobre os restantes. De Barcelona para Braga está também a chegar Tomi Marquês, médio defensivo de La Masia. A cantera dos Leões custará 10 milhões mais objetivos. No atletismo, balanço positivo para o presidente da Federação Domingos Castro, 3 medalhas, 2 de bronze, 1 de prata, mas o dirigente disse à Bola Branca que, apesar de feliz, esperava mais.
8: Muito positivo. Nós temos 3 medalhados, nós temos 12 lugares de excelência. Agora, se você me perguntar, estás totalmente satisfeito? Não. Não porquê? Porque precisamente houve 3 campeões do mundo onde realmente foram eles que não ganharam medalhas. Onde precisamente aqueles 3 atletas que eu estava super, super convencido que essas medalhas eram garantidas.
5: Comitiva de 55 atletas, foram batidos recordes, mas Agatha de Souza, Gerson Baldi e Isaac Nader ficaram abaixo das expectativas.
8: Nós batemos 5 recordes nacionais, inclusive. Eu diria que se estes 3 campeões do mundo tenha acontecido o que era normal para eles, porque eles são os melhores do mundo, eu diria que seria uma participação de excelência. Mas infelizmente, pronto, estes 3 atletas, que mesmo assim, nós, 2 deles ficaram em quarto lugar, a Agathe e o Gerson, ficaram em quarto lugar, tirando, pronto, o Nader, por questões muito pessoais, que a coisa não correu lá bem.
5: Domingos Castro é solidário com os 3 atletas e projeta os próximos compromissos com mais 2 nomes que sublinha nestes europeus.
8: Temos uma atleta jovem, a Patrícia Silva, que fez uma prova extraordinária. Fatumata, que além de ser medalhada, bateu o recorde nacional. Eu estou extremamente feliz, mas pronto, mas eu ambicionava, eu pessoalmente estava convencido que, no mínimo, nós 5 medalhas íamos levar.
5: Domingos Castro, a Bola Branca, agora é preparar os Mundiais e as próximas Olimpíadas, o Presidente da Federação, no dia seguinte ao Fecho dos Europeus de Atletismo em Birmingham. E está tudo, Paulo, em rr.pt. Estas e outras notícias em atualização. Bom almoço, um abraço e até amanhã.
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0: Boa tarde, bom almoço ao som da Renascença. Eu sou o Paulo Soares. Esta semana o José Coimbra está de férias, por isso pode contar comigo entre as 10 e a 1 para lhe fazer companhia aqui na Renascença, sempre, nunca igual. Já daqui a pouco, uma substituição de Paulos. Vem o Paulo Fragoso, fica consigo a partir da 1 da tarde. Para o final, Another Love de Tom Odell. Boa tarde, boas férias.

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7: Boa tarde, é uma hora, meio-dia, nos Açores. Vamos atualizar as notícias na Renascença. Vítor Mesquita, boa tarde.
8: Boa tarde, Paulo.
7: O que destacas, Vítor?
8: Donald Trump reafirma que o Irão não pode ter, de forma alguma, uma arma nuclear. 6 detidos em Matosinhos por suspeitas de caça em área de proteção.
7: Quanto a temperaturas, a esta hora, Faro com 24 graus, Lisboa 30, Leiria 32, o Porto com 34. As notícias à hora certa na Renascença, com o Vítor Mesquita.
8: O trânsito continua cortado no IC5 depois do acidente que esta manhã provocou 2 mortos, 1 ferido grave, 3 feridos ligeiros. É o balanço trágico do choque entre 2 viaturas ao quilómetro 66 no sentido Carraseda de Anciães, Vila Flor. A informação é confirmada à Renascença por fonte da Guarda Nacional Republicana. 2 ligeiros colidiram, 1 de passageiros, onde seguiam as vítimas mortais e o ferido grave, e um outro de mercadorias. Incêndio de Torre de Moncorvo com nova frente de fogo. São agora 3. Os meios aéreos estão no terreno. 5 aeronaves e 370 operacionais que ainda não conseguiram controlar as chamas que lavram em zona de difícil acesso. O comandante da Proteção Civil Nacional, José Miranda, faz um ponto de situação dos 2 incêndios que mais preocupam a esta hora e das aldeias que têm já meios posicionados.
9: No início da manhã tínhamos 4 incêndios ativos. Neste momento temos apenas 2. O incêndio de Botica já ficou dominado às 8h26 e o de Marco Canaveses às 10h52. Mantém-se em atividade há cerca de 41 horas o incêndio de Torre Moncorvo, com 3 frentes ativas, 120 veículos, 372 operacionais, 9 meios aéreos. Não temos registro de feridos nem danos estruturais. Por precaução, temos alguns meios junto a povoações, a aldeia de Pinhal do Douro e Colégia, assim como também a aldeia de Seixo de Anciães. O incêndio de Ponte Lima tem 57 veículos, 193 operacionais, mantém-se com as 3 frentes ativas também, mas também sem povoações afetadas.
8: As explicações do comandante José Miranda, da Autoridade Nacional de Emergência e Proteção Civil, ouvido pela jornalista Liliana Monteiro, em Boticas, como escutamos, o fogo que teve início há mais de 24 horas está já dominado. A vigilância vai manter-se ao longo das próximas horas. 6 homens foram detidos em flagrante delito este domingo em Matosinhos. São suspeitos do exercício ilegal de caça em área de proteção. É um anúncio da Guarda Nacional Republicana. Foram apreendidas também 6 armas e documentação. Os detidos têm entre 26 e 62 anos, foram constituídos arguídos. Um homem justo e que nunca tratou os outros com indiferença. Assim é recordado Eugênio Fonseca pelo cardeal Dom Américo Aguiar, o bispo de Setúbal que presidiu a missa exequial do antigo presidente da Caritas Portuguesa, o repórter Diogo Camilo, acompanhou a cerimónia. Bom dia, Diogo. Muita gente na última homenagem a Eugênio Fonseca.
10: Bom dia, Vitória. A sede de Setúbal foi pequena para tanta gente que se quis despedir de Eugênio Fonseca uma última vez. Muitas pessoas, muitas coroas de flores na cerimónia de funeral do homem que liderou a Caritas de Setúbal durante quase 30 anos e a Caritas Nacional durante mais de 20. A cerimónia foi presidida pelo Bispo de Setúbal, o cardeal Dom Américo Aguiar, que o lembrou como um homem justo e que procurou colocar a vida na mão de Deus e não ficar indiferente aos outros. A seu lado estiveram outras figuras da Igreja Católica, como o arcebispo de Braga, Dom José Cordeiro, ou o bispo de Leiria Fátima, Dom José Ornelas. O corpo segue agora para o cemitério de Nossa Senhora da Piedade, a poucas centenas de metros da sede de Setúbal.
8: Reportagem de Diogo Camilo, que acompanhou esta manhã as cerimónias fúnebres de Eugênio Fonseca, antigo presidente da Caritas Portuguesa e da Caritas Diocesana de Setúbal, que morreu na passada semana, quarta-feira, dia 12, aos 69 anos. De forma alguma, o Irão não pode ter uma arma nuclear. Ideia reafirmada esta segunda-feira pelo presidente dos Estados Unidos na rede social Truth. Donald Trump afirma que esse é e será sempre o objetivo número um, travar quaisquer planos nucleares de Teherão. Declarações no dia em que termina o prazo para os dois países a negociarem um acordo de paz, previsto no memorando de entendimento assinado a 18 de junho. Na leitura do comentador da Renascença para Assuntos Internacionais, Manuel Pois Torres, sem uma mudança de estratégia por parte dos Estados Unidos e Irão, dificilmente haverá paz no curto prazo. O professor da Universidade Católica acrescenta que o impasse vai continuar a penalizar a economia mundial, com impacto direto no cidadão comum.
11: Para nós, consumidores, naturalmente, é aquilo que mais importa, que é que termos a certeza que podemos continuar a fazer a nossa vida descansada e com a qualidade de vida que conhecemos na Europa. Mas infelizmente eu penso que esses dias estão a acabar, porque enquanto existir um bloco iraniano irredutível na sua posição de se tornar uma potência nuclear, enquanto tivermos os Estados Unidos da América que querem controlar e estabilizar aquela região, não haverá paz.
8: Manuel Pois Torres, que nestas declarações à jornalista Carla Fino diz não acreditar num acordo dentro do prazo a acontecer, sublinha, só com uma extensão negocial. Tudo para conferir, Paulo, no site da Renascença.
12: Muito bem, Vítor Mesquita com a edição da Uma. Um bom resto de dia, Vítor.
8: Para ti também, obrigado.
12: Daqui a pouco, o Snow Patrol e os Daft Punk.
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12: Sim, ainda cá estou, ainda não gozei as minhas férias. Eu vou exatamente quando todos ou quase todos estiverem de regresso. Ou seja, no final do mês, início de setembro, vai ser a minha vez. Se por acaso está hoje de regresso ao trabalho, então força, conta com a Renascença e para o ajudar. Nesse que vai ser um dia um bocadinho complicado, já sabe como é que é depois das férias. Se começou hoje o seu merecido descanso, então boas férias. Conte comigo, Paulo Fragoso, na sua Renascença. Boa semana. 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

Renascença com Paulo Fragoso. Deixo-me agora falar-lhe para si diretamente que é homem e que tem uma companheira. Sabe aquele momento em que se preparam para ir para um evento social, para um jantar, para uma qualquer festa, e ela ainda está a demorar a escolher a roupa, porque aquela afinal não fica tão bem quanto lhe parecia, a maquilhar-se, a dar mais um toque no cabelo? Pois esta música nasceu de um momento assim. Eric Clapton estava assim meio desesperado com a sua companheira Patti Boyd. Eles estavam aí para uma festa, só que ela não se despachava. Ora, o que é que fez Eric Clapton? Apenas e só uma balada que se tornou um dos maiores clássicos da sua carreira. Mais do que uma canção de amor. Fala da beleza que vemos em quem amamos, mesmo nos gestos mais simples, que poderão ser também um pouco desesperantes. É uma música intemporal, na Renascença, Wonderful Tonight.

0: E diz o relógio da sua renascença que é 1h22. Daqui a pouco com Somber, Marta Plantier e os Roxette. Boa tarde, boa semana.
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Renascença, e já foi algum festival de verão este ano? Pois está aí a começar o mais antigo de todos. Já lhe vou falar nisso. Tinha que ter a Renascença como rádio oficial. Para já ainda, Fernando Daniel e os Fleetwood Mac. Boa tarde, boa semana. Em trabalho ou em férias, a Renascença consigo.

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O que acontece com a Renascença, já a partir de amanhã.

Renascença com Paulo Fragoso, eu mesmo que na quarta-feira lhe vou ligar às 9:15 da manhã. Porquê que eu lhe vou ligar? 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
7: Boa tarde, são 2 horas, 1 hora nos Açores. Vamos conhecer os títulos desta edição. Marisa Gonçalves, boa tarde.
8: Boa tarde, Paulo.
7: O que destacas, Marisa?
8: Mais de 300 operacionais a esta hora combatem o incêndio em Torre de Moncorvo. Bispo de Setúbal lembra o trabalho de Eugénio Fonseca, que dedicou a vida ao voluntariado.
7: Tarde com 25 graus em Faro, 27 no Funchal, Lisboa 32, o Porto registra 33 graus. As notícias à hora certa na Renascença com Marisa Gonçalves.
8: Os bombeiros tentam travar o avanço das chamas em Torre de Moncorvo, agora abraços com 3 frentes ativas. Os meios estão no terreno, 5 aeronaves e 370 operacionais. Detalhes avançados à Renascença pelo comandante José Miranda, da Autoridade Nacional de Emergência e Proteção Civil.
9: Mantém-se em atividade há cerca de 41 horas o incêndio de Torre Moncorvo, com 3 frentes ativas, 120 veículos, 372 operacionais, 9 meios aéreos. Não temos registro de feridos nem danos estruturais. Por precaução, temos alguns meios junto a povoações, aldeia de Pinhal do Douro e Coleja, assim como também a aldeia de Seixo de Anciães. O incêndio de Ponte Lima tem 57 veículos, 193 operacionais, mantém-se com as 3 frentes ativas também, mas também sem povoações afetadas.
8: Declarações do comandante José Miranda à jornalista Liliana Monteiro. Para além deste incêndio em Torre de Moncorvo, também há preocupações em Ponte de Lima, embora por enquanto sem registro de casas em perigo. Em Ponte de Lima estão nesta altura 170 operacionais, apoiados por 52 viaturas e 2 meios aéreos. Em Setúbal, o corpo de Eugénio Fonseca já chegou ao cemitério de Nossa Senhora da Piedade, depois de uma cerimónia de funeral na sede de Setúbal, que reuniu muitas pessoas e figuras da Igreja Católica. O bispo de Setúbal, Dom Américo Aguiar, presidiu à cerimónia e lembrou o ex-presidente da Caritas como homem que não ficou indiferente aos outros.
10: Para Eugénio, o voluntariado não era apenas uma organização da sociedade, era cidadania, era responsabilidade e era fraternidade. O voluntário é alguém que aceita gastar gratuitamente um pouco da sua vida para que a vida dos outros possa ser um pouco melhor. Eugénio acreditava nisso e viveu assim.
8: Já em declarações à Renascença, a atual presidente da Caritas Portuguesa, Rita Valadas, lembra um homem que se conseguiu adaptar ao tempo.
11: É um homem com muito, muito discreto, com muito mundo. E com muitas lições que sempre foi sabendo adaptar aos tempos diferentes. O que eu diria que é talvez a coisa mais importante, porque a Igreja precisa de estar próxima e ser próxima, mas conseguir encontrar em cada momento a maior proximidade. E ele fez sempre isso durante a sua vida.
8: A líder da Caritas, ouvida pelo jornalista Diogo Camilo, Eugénio Fonseca, liderou a Caritas de Setúbal durante quase 30 anos e a Caritas Nacional durante mais de 20. Atualmente estava à frente da Fundação Dom Manuel Martins. Foi publicada em Diário da República a lei que dá 6 meses ao Governo para criar o regime que permite a um único herdeiro pedir a venda judicial de imóveis, mesmo sem acordo dos restantes. O Executivo tem agora 180 dias para aprovar o novo regime legal. Mantém-se cortado o IC5 em ambos os sentidos, ao quilómetro 66, em Vila Flor, distrito de Bragança, em causa uma colisão que provocou 2 mortos, 1 ferido grave e 3 feridos ligeiros. De acordo com a fonte da GNR à Renascença, a alternativa é utilizar a Estrada Nacional 214.
7: Muito bem, foi a edição das 2 na Renascença com a Marisa Gonçalves. Até já, Marisa.
8: Até já, Paulo.
7: A música na sua rádio, daqui a pouco com Zoilo e Aitana.
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7: Espero que esteja a ter um grande arranque de tarde e um fantástico início de semana. Sempre aqui com a ajuda da sua Renascença. Sempre, nunca igual, a sua rádio.
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Renascença viu o filme Cidade dos Anjos, de 1998. Aquele que contava a história de um anjo que entrega a sua imortalidade para ficar com a mulher que ama. Interpretações de Nicolas Cage e Meg Ryan. E na banda sonora, grandes nomes como Eric Clapton, U2, Alanis Morissette, Peter Gabriel. Mas quem mais se destacou, quem foi? Os Goo Goo Dolls. Para todo sempre, Iris.

0: Sim, poderia dar-lhe uma diversidade de razões para se ligar sempre à sua Renascença. Mas, por exemplo, dou-lhe três boas razões, três grandes vozes no feminino para ouvir daqui a pouco. Elisa, Sophie Alice Baxter e Ella Langley. É na sua Renascença.
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Boa segunda-feira com a Renascença. Obrigado pelas mensagens. Já no WhatsApp 962-007-500. Há aqui uma da Maria Leonor que diz que o pai, o José Amaro, faz hoje anos e está a ouvir a Renascença no seu dia de férias em família. Muito obrigado, José. Boas férias e feliz aniversário. Pois saiba que faz anos exatamente no mesmo dia da senhora que tem os olhos mais bonitos da década de 80. Belinda Carlisle.

0: Concorda comigo que tem os olhos mais bonitos da década de 80. Belinda Carlisle faz hoje 68 lindíssimas primaveras. No mesmo dia em que um dos grandes atores de Hollywood, um dos meus favoritos, se não o meu favorito, faz também anos. Robert De Niro faz hoje 83 anos.
1: 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Well, who the hell else are you talking to? 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Well, I'm the only one here.
0: Ficou na história do cinema este You Talking to Me do filme Taxi Driver de 1976. Apenas uma das muitas grandes interpretações desse grande senhor de Hollywood, Robert De Niro. Boa tarde com a Renascença. Eu sou o Paulo Fragoso.

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8: Boa tarde, são 3 horas, 2 horas nos Açores. Vamos já conhecer os títulos desta edição das 3. Marisa Gonçalves, boa tarde. O que destacas?
9: Boa tarde, Paulo. O autarca de Albufeira diz-se tranquilo com a acusação do Ministério Público relacionada com o acesso à habitação no seu município. Uma tarde de combate às chamas, cerca de 1.600 operacionais mobilizados a esta hora em incêndios.
8: Quanto a temperaturas, Faro está com 26 graus, Lisboa 32, Porto 34, Coimbra 40. As notícias com Marisa Gonçalves.
9: O presidente da Câmara de Albufeira mostra-se tranquilo com a acusação do Ministério Público de discriminação e incitamento ao ódio e à violência. Ouvido pela Renascença, Rui Cristina, do Chega, garante que mantém tudo o que disse. Enquanto for autarca, não haverá habitação destinada exclusivamente a uma determinada etnia ou grupo.
10: Recebi a acusação com muita tranquilidade, mas também aqui com a convicção de que parece-me que estou a ser perseguido por defender uma coisa que é bastante simples, que é querer igualdade de tratamento e de oportunidades para todos os albufeirenses, não é? Ainda por cima, as declarações foram declarações políticas da minha parte, num órgão político, que é a Assembleia Municipal, e o que eu posso dizer é que mantenho aquilo que disse. Ou seja, enquanto eu for presidente da Câmara de Albufeira, eu não vou construir habitação destinada única e exclusivamente a um determinado grupo ou etnia.
9: Ouvido pela jornalista Anabela Góis, Rui Cristina diz que depois das férias judiciais irá decidir se pede ou não a abertura da instrução do processo. O autarca foi acusado de discriminação e incitamento ao ódio e à violência por causa das declarações que fez numa Assembleia Municipal, onde assegurou que, por sua opção, o município não irá gastar dinheiro no âmbito da habitação com um determinado grupo de cidadãos locais pertencentes a determinada etnia minoritária. Há nesta altura mais de 1.600 operacionais apoiados por centenas de viaturas e 16 meios aéreos a combater as chamas em vários incêndios no país. O fogo que mobiliza mais meios continua a ser aquele que lavra em Torre de Moncorvo, no distrito de Bragança. O calor e os difíceis acessos têm complicado o trabalho dos bombeiros. Num ponto de situação feito aos jornalistas no local, o comandante Miguel Fonseca, da Proteção Civil, disse que foi extinta, entretanto, uma das três frentes que estavam ativas. Não há casas em perigo, mas as operações no terreno ainda vão ser demoradas.
11: Temos duas frentes ativas, uma do lado do concelho de Torre de Moncorvo, virado à Aldeia da Lousa, e outra do lado no concelho de Carraseda de Anciães, virada à aldeia de Seixo de Anciães. Não temos nenhuma aldeia neste momento onde as frentes de incêndios sejam próximas, ou seja, que corram riscos, nem se seja expectável que isso venha a acontecer. Temos a certeza que será um dia de muito trabalho, não podemos sequer arriscar a dizer que vamos conseguir dominar o incêndio já durante o dia, mas temos efetivamente, a estratégia é que o dia vai ser de muito trabalho, que continuemos a mantê-lo estabilizado, de forma a que depois, durante a noite, sejam criadas novas oportunidades para que nós, se possível, aí sim, conseguir dominar o incêndio definitivamente.
9: No terreno estão 380 operacionais, apoiados por 122 viaturas e 5 meios aéreos. Outro incêndio que deflagrou ontem em Ponte de Lima mantém no terreno 170 operacionais, apoiados por 52 viaturas e 2 meios aéreos. O fogo de Boticas, que deflagrou já na madrugada de ontem, mobiliza ainda mais de 200 operacionais, apoiados por 83 viaturas. A Proteção Civil pede cuidados redobrados face ao risco elevado de incêndio. O Irão deu aos Estados Unidos um prazo de poucas semanas para cumprir integralmente o memorando de entendimento entre os dois países. Um alto responsável iraniano adianta à agência Reuters que se a via diplomática falhar, Teherão vai aumentar a tensão no Estreito de Hormuz, naquela região do Médio Oriente. A mesma fonte garante que o país decidiu passar de uma postura defensiva para uma política totalmente ofensiva. O acordo de 60 dias que expira hoje prevê, entre outras medidas, o levantamento de sanções. Em troca, Teherão comprometia-se a reabrir o Estreito de Hormuz à navegação e a negociar o programa nuclear.
8: Muito bem, foi edição das três na Renascença com Marisa Gonçalves. Até já, Marisa.
9: Até já, Paulo.
8: A música dos Coldplay já a seguir.
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8: Né? Ajudá-lo a arrancar a sua semana, quer seja de regresso ao trabalho, continuação no trabalho ou então início de férias. Que esteja bem, é o que importa. Já daqui a pouco, conto consigo. Para quê? Para jogarmos qual é a música, qual é ela. Pois claro, como é que vamos começar a semana? Já vamos saber.

0: Será que o Paulo Fragoso hoje vai pôr em jogo? Foi aquilo que já lhe passou pela cabeça, verdade? Em jogo no qual é a música, qual é ela? Pois claro, aquele jogo que não dispensa sempre mais ou menos por esta hora na sua Renascença. E portanto, sem mais demoras.
1: Qual é a música? Qual é ela?
0: É a pergunta que se impõe a merecer uma resposta aí do seu lado. Pelo 962-007-500, é o WhatsApp da sua Renascença. Pois vamos lá começar a semana assim. O que é que foi isto? Diga-me de sua justiça. 962-007-500 é o WhatsApp da sua Renascença. Para jogar, qual é a música? Qual é ela? Para arranque de semana. Quer seja de regresso ao trabalho, quer seja arranque de férias. Renascença, sempre consigo.

0: Já caíram os palpites, os primeiros muitos palpites para qual é a música, qual é ela hoje em jogo, que, para quem quer ouvir de novo, é esta. Lúcia, o que é que me tem a dizer hoje? Conte-me tudo.
1: Eu tinha a esperança de ter a vida facilitada hoje, então... mas hoje complicou tanto, mas tanto, mas tanto. Eu não sei o que é que lhe deu esta noite.
0: Não
1: deve ter dormido mal, deve estar zangado connosco.
0: Nunca.
1: Para nos tramar bem a vida.
0: Não.
1: Eu não faço a mínima ideia. Um beijinho.
0: Agora era aquele momento em que eu dizia, ah, tenho aqui um sentimento de culpa, mas não tenho, não, porque isto não é assim tão difícil quanto isso. Ora, deixa-me cá ver se, Helena, o que é que lhe parece?
2: A mim parece-me ser Queen. O título não me lembro. Mas acho que é Queen.
0: André, o que é que temos hoje em jogo?
3: Hoje, de certeza absoluta, que é Queen, Don't Stop Me Now. Garantidamente que vai ser esta, que não pode ser outra.
0: Então, e se for outra, André? Vai ficar zangado comigo? Não joga mais o qual é a música e qual é? Não faça isso, atenção. Paulo Sequeira!
4: Rapaz, isso é Queen.
0: É.
4: Don't Stop Me Now. Eu não sei cantar nada, mas pronto, deve ser isso.
0: Obrigado pelo palpite, obrigado pela mensagem, obrigado por estar aí com a Renascença. Ora bem, outra vez é melhor, não é? 962-007-500.
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0: Ora, o que é que lhe está a soprar ao ouvido hoje? Qual é a música? Qual é ela? Muitos pedidos para voltar a passar, pois cá está de novo. Alberto, o que é que temos hoje para começar a semana?
1: Epá, sinceramente, não sei.
0: Não.
1: Se o problema é dos meus ouvidos ou é do som do rádio, não é? Pode ser, não sei.
0: Pois.
1: Epá, segunda-feira terrível. Ui. Vá, aquele abraço, Paulo.
0: É quando a sala está torta, não é? Pois é, mais ou menos essa a história. Carlos, a que é que soou aquilo tudo? Diga-me.
2: O som desta guitarra é do Brian May. Agora, a música não consegui decifrar ainda. Mas que é Queen é? Penso eu.
0: Pensa. Olha o Carlos, o Rui, que tem certezas, nem por isso. O que é que me diz?
3: Oh, Paulo.
0: Rui, o que é que eu fiz agora?
3: Começa bem esta semana.
0: Ah,
3: Don't Stop Me Now, dos Queen. Fácil.
0: Assim tão fácil, Joel, concorda?
4: Pois sim, de repente parece-me a guitarra ali, o solo do Brian May, dos Queen. Parece-me os Queen com a música Don't Stop Me Now. Vá, grande abraço.
0: Um abraço, obrigado pelo palpite, pela companhia. É o arranque de semana. Não sei, eu pensava que era bem mais fácil. É aquilo que eu lhe posso dizer. Para já, Imagine Dragons.

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0: Então, mais uma vez, um arranque de semana divertido no que diz respeito a qual é a música, qual é ela, para o caso de querer ouvir de novo, quem tenha dúvidas, é esta que está em jogo. Hugo, há dúvidas ou não?
1: Sem sombra de dúvida alguma que é Don't Stop Me Now, a parte do solo dos Queen.
0: Portanto, resumindo e concluindo, Lúcia, é fácil? É assim tão fácil?
2: A música de hoje é muito fácil. Don't Stop Me Now, dos Queen. Beijinho.
0: Já vamos saber se é essa ou não. Desde já, muito obrigado pelas dezenas de palpites e mensagens no WhatsApp Renascença 962-007-500. Sempre muito, muito ativo. Sempre que chega esta hora da tarde aqui na sua Renascença. Comigo, Paulo Fragoso, a pôr aí as suas memórias auditivas a funcionar, a carburar. Mas para já, Bon Jovi. 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

0: às vezes sinto que vira a sua tarde pernas para o ar, mas em relação a qual é a música, qual é ela que põe as suas memórias e auditivas bem ativas e por vezes com muitas dúvidas? Acho que não foi o caso de hoje, pelo menos para a grande maioria. Verdade, João Santos, o que é que tivemos hoje?
1: Hoje a música é facílima. Don't Stop Me Now, dos famosíssimos e celebérrimos Queen.
0: Pois, não sei ainda, não vou dizer nada. A Marta que me diz...
2: Estou de férias.
0: Ah,
2: por
0: boa.
2: Isso, como uma pessoa digna que está de férias, tem que fazer um croque fatela.
0: Não, venho eu.
2: Então é... Don't stop me now, I'm having such a good time, I'm having a ball. São férias. Don't stop me now, Queen. Beijinho.
0: Obrigado, Marta. Boas férias, bom descanso. E é bom saber que mesmo em férias não desisto mesmo de jogar o Qual é a Música. Qual é? Ele podia estar a ter o tempo para outras coisas, mas não. Está aí bem ligadinha à sua Renascença e atenta ao Qual é a Música. Qual é ela? Para finalizar, temos aqui a Karina. Tonight.

0: Hoje a música é dos Queen. E Paulo, estamos muito fáceis esta semana, a segunda festa mal. Beijinhos.
1: Mas a semana ainda só vai no início, e mais não digo, não é? Obrigado, Karina, por esse karaoke nada fatal. Pois bem, hoje voltou a aumentar o preço dos combustíveis, não foi? Então se eu lhe disser que no ano da música, hoje em jogo, um litro de gasolina custava 30 escudos, ou 15 cêntimos se fossem euros, então já dá para perceber que vamos longe no tempo, não é? Foi o ano em que Maria de Lourdes Pintassilgo se tornou a primeira e única mulher a chefiar um governo em Portugal até hoje. E na televisão, havia um momento em família muito aguardado que punha todos a rir com aquela série de marionetas que se passava num teatro onde um sapo fazia as honras da casa. Os sketches aconteciam tanto nos bastidores como no palco e até na plateia, e em cada programa havia um artista convidado que interagia com as marionetas. A Miss Piggy, Urso Fonzi, o Animal, o Gonzo e o Sapo Cocas são alguns dos personagens dos Marretas.

0: Icónica, a música e os personagens. Ora, o nosso país estava em mudanças. O 25 de Abril ainda estava fresco. Isso incluiu também os hábitos e costumes. Por exemplo, as mulheres passaram a usar mini saia, a vestir biquínis e até a fazer topless na praia, imagina. E com que pasta dentífrica é que lavava os dentes?
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0: Ora, ainda mais uma pasta vintage, ou não fôssemos nós até 1979, ano que nos deu uma música que fala sobre alguém a viver um momento de felicidade absoluta, sem crer que nada o pare. Pois os Queen hoje, na qual é a música, qual é ela na Renascença? Don't Stop Me Now. Tonight.

Não me canso de agradecer todo o seu entusiasmo a jogar. Qual é a música? Qual é ela aqui na sua Renascença? Hoje com Queen, Don't Stop Me Now. Imparável, depois das férias, a Inês Nogueira consigo, já de seguida na sua rádio. Ela está ali a sorrir, vai já entrar. Da minha parte, Paulo Fragoso, obrigado pela sua companhia. Bom resto de dia.

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9: Boa tarde, são agora 4 horas, 3 nos Açores. É a altura de irmos agora às notícias das 4 com a Anabela Góis. Boa tarde.
10: Olá Inês, boa tarde.
9: O que é que há a destacar esta hora, Anabela?
10: O vento e os difíceis acessos estão a complicar o combate aos incêndios de Ponte Lima e Torre de Moncorvo. Começaram a chegar às farmácias as primeiras embalagens de Tromalit, medicamento esgotado há mais de 2 meses, mas ainda são poucas.
9: Nesta altura o Porto está a chegar aos 33 graus, Lisboa a marcar 31, Faro a chegar aos 29 e o Funchal a chegar aos 25. 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Agora sim, edição das 4 com Anabela Góis.
10: Mais de 1.600 operacionais e 16 meios aéreos combatem incêndios em vários pontos do país. O de Torre de Moncorvo, no distrito de Bragança, tem nesta altura 2 frentes. Está a ser combatido por 380 operacionais, apoiados por 5 meios aéreos. O calor e os difíceis acessos têm complicado o trabalho dos bombeiros. Não há casas em perigo, mas as operações no terreno ainda vão ser demoradas. Em Ponte Lima, o vento tem sido o principal inimigo dos bombeiros. Segundo Carlos Lago, vereador da Proteção Civil, tem originado vários reacendimentos.
11: Neste momento estamos otimistas, isto é, se não tivermos aqui nenhuma novidade com o tempo, isto é, com os ventos, que é aquilo que nos está a preocupar, achamos que as coisas no teatro de operações estão a correr bem, os meios aéreos também estão garantidos, o que para nós nos tranquiliza aqui um bocadito, porque neste momento está uma temperatura muito elevada, temos reacendimentos em algumas zonas, por isso é que temos todos os operacionais próximos para ver se conseguimos conter com estas elevadas temperaturas que se estão a fazer neste momento os reacendimentos que estão a surgir.
10: Carlos Lago, vereador da Proteção Civil de Ponte Lima, ouvido pela jornalista Marisa Gonçalves, este incêndio está a ser combatido por mais de 160 operacionais e um meio aéreo. A Proteção Civil pede, entretanto, cuidados redobrados face ao risco agravado de incêndio. Há 9 distritos sob aviso laranja da meteorologia por causa das temperaturas elevadas e os restantes a amarelo, condições que facilitam a ocorrência e propagação de incêndios rurais e também aumentam as dificuldades no seu combate. Norte. Espanha e Bélgica enfrentam também fogos graves. Foi hoje ativado o Mecanismo Europeu de Proteção Civil, com envio de vários meios para ajudar no combate aos incêndios nos dois países. Por cá, começou hoje a ser reposto o medicamento Tromalit para prevenção de doenças cardiovasculares e AVC, um medicamento que está esgotado há mais de 2 meses. Diana Amaral, da direção da Associação Nacional de Farmácias, diz que a reposição ainda não chega para todos, mas está a ser feita a nível nacional.
12: Depois de vários meses em falta, começaram a chegar algumas unidades às farmácias, não nas quantidades que nós pretendíamos, mas nas quantidades que os armazenistas têm vindo a receber. Não conseguem ainda abastecer na globalidade o mercado, mas as unidades estão a chegar a todas as farmácias, porque há uma tendência das pessoas andarem a procurar pelas várias farmácias. Quando chega a uma, chega a todas. Não chega nas quantidades que nós gostaríamos que chegasse, né? Portanto, é continuar com a alternativa que lhe foi dada e, entretanto, será reposta com normalidade.
10: De acordo com o Infarmed, o fornecimento de Tromalit só deverá ser regularizado em setembro. E, afinal, os tempos de espera nas urgências do Algarve, divulgados no sábado pelo portal do SNS, estavam errados. Segundo os serviços partilhados do Ministério da Saúde, as falhas ficaram a dever-se a problemas informáticos da ULS local, não sendo por isso verdadeira a indicação que chegou a ser dada de 17 horas de espera para doentes urgentes em Faro e em Portimão. O IC5 continua cortado ao trânsito nos dois sentidos em Vila Flor, devido ao acidente que hoje causou 2 mortos e 4 feridos, um deles com gravidade. A alternativa, Inês, é a Estrada Nacional 214.
9: É sempre bom ter isto em conta, então. Obrigada, Ana Bela, e até já.
10: Até já.
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9: Uma ótima tarde nesta segunda-feira com a Renascença. Arranca agora este takeaway comigo, Inês Nogueira, já de regresso da minha última semana de férias do ano. Ouviu bem? Portanto, até ao final de dezembro é garantido que me tenho aqui. Acabaram as férias, mas foram umas férias em beleza. Espero que também já tenha aproveitado as suas da melhor maneira. As minhas foram muito descansadas pelos ares do Alentejo e muita coisa fiz eu durante estas férias que faço questão de partilhar consigo e por isso mesmo hoje vamos ter de falar sobre a Marvel. Porquê? Eu explico depois, mas para já, há Bonnie Tyler para ouvir.

Muito fã da Matilda. Meu Norte foi a música portuguesa que acabou de ouvir aqui na Renascença. Boa viagem, bom início de semana, bom regresso ao trabalho, se for esse o caso, não é? Não sei se estou sozinha nesta altura, mas acredito que não, porque pelo trânsito que esteve no fim de semana, eu acredito que também já houve muita gente a regressar das suas férias, mas também acredito que há muita gente ainda a desfrutar e por isso mesmo eu desejo-lhe as melhores férias possíveis e, atenção, que esta sugestão de boas férias vem precisamente com uma boa recomendação. É que eu passei as minhas a dar uma oportunidade a toda a saga da Marvel. E acredite, são muitas horas. São mais de 300 horas de Marvel. Eu ainda não os completei, graças a Deus, é bom sinal. Quer dizer que a minha sanidade mental ainda está aqui. Mas, de facto, foram muitos os filmes da Marvel que eu já vi e eu quero a sua melhor sugestão. Portanto, 962-007-500, estou à espera.

0: Na Renascença, agora que são 4h18, uma ótima tarde nesta segunda-feira. Este Takeaway já sabe que segue durante este mês de agosto só comigo, Inês Nogueira, também regressada das minhas férias. Isto porque Daniel Leitão também está a gozar as suas, que já ia com tempo. A verdade é que nesta altura do campeonato eu continuo, não quero estar aqui a cometer nenhum erro, portanto eu vou confirmar ao mesmo tempo que partilho consigo. O Daniel saiu daqui para ir de férias com uma missão. Ele tinha 10 mandamentos para serem cumpridos e a verdade é que até agora estamos a dia 17 de agosto e nem um post no Instagram. Portanto, aquilo que eu lhe peço ajuda nesta altura, de facto, é para mandar uma mensagem privada, uma DM no Instagram ao Daniel Leitão a dizer onde está o post, onde está o tão prometido post. Stories e tal ainda vão aparecendo, é verdade, essa parte está a ser minimamente cumprida, se bem que podia ser muito melhor, mas agora um post das férias não aconteceu. Portanto, eu peço-lhe a sua ajuda para enviar uma mensagem para o Instagram do Daniel Leitão, ok? Fica aqui o desafio. E daqui a pouco voltamos então a falar sobre a Marvel e sobre as 300 horas de Marvel a que eu me comprometi a ver. Já explico tudo.
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0: Viagem com a Renascença e também com este takeaway que eu volto a dizer, está desfalcado, está partido ao meio, só comigo e nas lugares até às 7 da tarde. E vamos falar sobre uma das coisas a que eu me comprometi nestas férias, que foi nada mais, nada menos do que a ver Marvel. Eu nunca tinha mergulhado a fundo neste mundo, porque isto é para lá do mundo, isto é um universo inteiro de Marvel, mas de facto dediquei-me a isso estas férias e não me arrependo, porque depois de ter ido ver o novo Homem-Aranha ao cinema, às tantas dei pelo meu namorado a dizer assim: olha, e que tal se víssemos o Homem de Ferro, isto, aquilo, nananã, e às tantas dei por mim e já vi não sei quantos Capitões América, não sei quantos Homens-Aranhas, não sei quantos, já vi tanta coisa da Marvel que eu já não sei em que planeta é que estou. Mas pronto, agora vamos ao planeta do WhatsApp.
1: Olá, boa tarde. Meu nome é Daniel Leitão e ainda estou de férias, mas não paro de ouvir a Renascença. Porque eu gosto muito de ouvir a Inês.
0: Claro.
1: Filmes da Marvel não têm grandes sugestões, mas tenho um que já recomendei a uma colega minha de trabalho já há muito tempo, que é Os Condenados de Shawshank. Mas ela, pronto, está a ser muito... está um bocado vá. Relutante em ver um filme que recomendei, que é uma das obras-primas da sétima arte. Mas pronto, resto de bom dia para todos os outros.

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boa viagem com a Renascença e com este Takeaway. É comigo, Inês Nogueira, que segue até às 7 da tarde. E atenção, eu regressei de férias e de facto foi uma semana, devo dizer, muito boa. Espero que, se estiver a aproveitar as suas férias, também estejam a ser do melhor que há. E fica aqui então esta sugestão para ver então o Capitão América desde o filme 1. Alguma vez viu? Alguma vez se deu esse trabalho? É que eu não tinha dado até estas férias e, de facto, já vi o Capitão América desde o primeiro filme, já vi o Iron Man desde o primeiro filme, o Homem de Ferro. O que é que eu vi mais? Vi todos os Avengers, sendo que este ano, 2026, no final do ano, sai um novo filme dos Avengers. Portanto, eu acho que 2026, este mês de agosto especialmente, foi a altura perfeita para eu fazer check nestes filmes. Portanto, se há assim alguma coisa que esteja pendente na sua watchlist, seja a nível de séries, seja a nível de filmes, eu acho que é durante o mês de agosto que é o mês certo para fazer essas atualizações que estão pendentes faz tempo. Portanto, fica aqui a minha sugestão. Para já, fica também Billie Eilish com esta Ocean Eyes, que chega agora, e logo depois também Shawn Mendes, ele que anda a dar que falar com a sua namorada já assumida oficialmente no Instagram, Bruna Marquezine. Não sabe do que é que eu estou a falar?

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5: Boa tarde, são agora 5:04 nos Açores, à altura de irmos até à edição das 5 com a Anabela Góis. Boa tarde.
6: Olá, boa tarde, Inês.
5: O que é em destaque agora, Anabela?
6: Esta é uma tarde marcada ainda por vários incêndios. Nesta altura, a Estrada Nacional 209, entre o Porto e Lousada, está cortada devido a um fogo em Valongo. Ministério Público investiga morte de ciclista na volta a Portugal em bicicleta.
5: Nesta altura, o Porto está a chegar aos 33 graus, Lisboa a marcar 31, Faro a chegar aos 29, o Funchal hoje com 25 graus e Ponta Delgada a chegar aos 26. 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E agora sim, vamos às notícias das 5 com Anabela Góis.
6: O Ministério Público abriu um inquérito à morte do ciclista Finland Tarling na volta a Portugal em bicicleta. Informação confirmada à Renascença pela Procuradoria-Geral da República, que adianta que foi determinada a realização de autópsia. O corredor da equipe NSN tinha 19 anos, morreu na passada sexta-feira depois de embater contra uma viatura durante a 8ª etapa da prova. O incêndio que deflagrou esta manhã na vila de Sobrado, concelho de Valongo, distrito do Porto, obriga a esta altura ao corte da estrada Nacional 209, que liga a cidade do Porto a Lousada. Informação avançada por fonte da Proteção Civil, que adianta ainda que não há registro de habitações em risco. No local estão 150 operacionais apoiados por 3 meios aéreos. O incêndio de Torre de Moncorvo, no distrito de Bragança, tem nesta altura 2 frentes ativas. Está a ser combatido por 380 operacionais apoiados por 5 meios aéreos. O calor e os difíceis acessos têm complicado o trabalho dos bombeiros. Nesta altura não há casas em perigo, mas os operacionais no terreno admitem que as operações vão ser ainda demoradas. Em Ponte Lima, o vento tem sido o principal inimigo dos bombeiros. Segundo Carlos Lago, vereador da Proteção Civil, o vento tem dado origem a vários reacendimentos.
7: Neste momento estamos otimistas, isto é, se não tivermos aqui nenhuma novidade com o tempo, isto é, com os ventos, que é aquilo que nos está a preocupar. Achamos que as coisas no teatro de operações estão a correr bem, os meios aéreos também estão garantidos, o que para nós nos tranquiliza aqui um bocadito, porque neste momento está uma temperatura muito elevada, temos reacendimentos em algumas zonas, por isso é que temos todos os operacionais próximos para ver se conseguimos conter com estas elevadas temperaturas que se estão a fazer neste momento, os reacendimentos que estão a surgir.
6: Há interessante indicação de 5 bombeiros com ferimentos ligeiros na sequência deste incêndio de Ponte Lima, que está a ser combatido por mais de 160 operacionais e um meio aéreo. Em número ainda insuficiente, mas as farmácias começaram a receber hoje as primeiras embalagens de Tromalit, um medicamento para prevenção de doenças cardiovasculares e AVC, que está esgotado há mais de 2 meses. Diana Amaral, da direção da Associação Nacional de Farmácias, diz que a reposição ainda não chega para todos, mas admite que muitos doentes irão manter as alternativas que, entretanto, lhes foram prescritas.
8: Demora sempre algumas semanas, não podemos dizer exatamente porque não temos essa informação por parte do laboratório, mas gradualmente as unidades vão sendo cada vez mais entregues nas farmácias até estabelecer a normalidade. No entanto, muitas pessoas tiveram que optar por outros medicamentos, alternativas ao Tromalid para continuar a sua terapêutica, e muitas delas provavelmente já não voltarão para o Tromalid e vão continuar com o que estavam, não é? Portanto, a necessidade também poderá já não ser a mesma.
6: Nestas declarações à Renascença, Diana Amaral sublinha que o medicamento está a chegar às farmácias de todo o país. De acordo com o Infarmed, o fornecimento só deverá ser regularizado em setembro. E o PCP diz que o processo de digitalização dos exames está morto e acredita que os problemas nas avaliações ainda não estão resolvidos. Numa conferência de imprensa esta tarde, Jorge Pires acusou o governo de escamotear as suas responsabilidades políticas, entrando numa espiral de passa-culpas.
9: O objetivo é muito claro: procurar limpar uma imagem degradada e salvar um modelo de correção e classificação dos exames que está morto, tendo para tal recorrido a uma retórica demagógica, roçando em muitos momentos a mentira como instrumento de manipulação da opinião pública. O Governo tem procurado reduzir os muitos problemas do processo de exames a falhas técnicas, quando na realidade o problema é político e tem que ver com as opções que fez no sentido da desvalorização da escola pública.
6: O PCP exige que o Governo tome todas as medidas para que seja atribuída a cada um dos alunos a nota que corresponde exatamente à prova que realizou. Decorreu hoje em Setúbal o funeral de Eugénio Fonseca, que presidiu a Cáritas entre 1999 e 2020. Uma cerimónia de Diogo Camilo com muitas pessoas e com a presença de algumas das maiores figuras da Igreja Católica em Portugal.
10: Ao som de uma forte salva de palmas, o corpo de Eugénio Fonseca sai da sede de Setúbal rumo ao cemitério de Nossa Senhora da Piedade. O homem que liderou a Caritas de Setúbal durante quase 30 anos e a Caritas Nacional durante mais de 20 morreu na quarta-feira aos 69 anos e o funeral realizou-se esta segunda perante uma sede de Setúbal cheia de amigos e familiares. Dom América Guiar, o bispo de Setúbal, presidiu a cerimónia e na homilia lembrou um homem que não ficou indiferente aos outros.
11: O voluntário é alguém que aceita gastar gratuitamente um pouco da sua vida para que a vida dos outros possa ser um pouco melhor. Eugénio acreditava nisso e viveu assim.
10: A Renascença, a atual presidente da Caritas Portuguesa, Rita Valadas, lembra um homem discreto, com muito mundo e que se conseguiu adaptar aos tempos.
12: A Igreja precisa de estar próxima e ser próxima, mas conseguir encontrar em cada momento a maior proximidade. E ele fez sempre isso durante a sua vida.
10: Eugénio Fonseca encontrava-se atualmente à frente da Fundação Dom Manuel Martins e a Caritas tem preparado um livro sobre o seu mandato à frente da organização, que será lançado até ao final do ano.
6: Eugénio Fonseca morreu na passada quarta-feira. O funeral foi hoje em Setúbal. Donald Trump ameaça bombardear Omã se o país se intrometer num acordo sobre o Estreito de Hormuz, declarações que o presidente norte-americano fez à cadeia televisiva Fox News, numa altura em que decorrem negociações sobre o tráfego marítimo naquela região e entre Omã e o Irão, mas sem a participação dos Estados Unidos. Por cá, Inês, vários peixes mortos foram detectados no Rio Corgo, em Vila Real. O alerta foi dado ontem, mas a situação agravou-se esta manhã. A autarquia diz que para já estão a ser recolhidas amostras para análise, mas não é possível determinar as causas nem atribuir responsabilidades. Vamos ver o que é possível concluir.
5: Exatamente, alguma coisa é, não é
6: certo?
5: Alguma
6: coisa será.
5: Falta descobrir o quê. Obrigada, Anabela, e até já.
6: Até já.
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5: São 5 e 7 nesta altura. Boa viagem com a Renascença e também com este takeaway.

0: Uma ótima tarde com a Renascença, agora que são praticamente 5:15. 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Para já, a música portuguesa. Chega agora o São Pedro com esta Dança Lenta. Uma ótima tarde.
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0: Música portuguesa aqui na Renascença e a chegar também The White Stripes, também Kalema e ainda Teddy Swims. Lose Control é quem vai ouvir já a seguir.
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Regresso ao trabalho, então já somos dois. Para si que está agora a começar as suas férias, é para aproveitar e da melhor maneira. E por isso mesmo, já hoje aqui falámos sobre a minha saga da Marvel, que foi precisamente aquilo a que eu me dediquei nestas férias. Foi mergulhar dentro deste universo, que é muito mais do que um universo. São mais de 300 horas de Marvel, obviamente. Eu confesso desde já que não vi as 300 horas nem perto disso, porque tinha de ser para lá de louca para o que ter conseguido fazer. Mas a verdade é que a Disney, hoje em dia, as plataformas que estão à nossa disposição, são muitas e fazem-nos navegar por mares que nós não temos ideia que existem. E foi precisamente isso que aconteceu comigo com o universo da Marvel, com o Capitão América, com o Homem de Ferro e por aí adiante. Mas a verdade é que chegaram novas novidades. Meu Deus, que palavreado. Novas novidades à Disney e são muitas aquelas que estão a dar que falar, portanto já lá vamos. Mas primeiro,

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já por uma série que estreou então no início deste mês e lança um episódio por semana até ao final deste mês. Chama-se Estilhaços e passa-se então em Los Angeles nos anos 80 e Brett é então aspirante a escritor e tem assim um círculo de amigos numa escola de elite e explora também a identidade própria, o ciúme, a obsessão. Eu acho que é daquelas séries que agarra qualquer pessoa. Portanto, fica aqui a sugestão, até porque no meio desta série surge um novo aluno misterioso, não é? Que coincide com o terror que algumas pessoas sentem, mas mais não vou dizer, ok? Fica então a sugestão desta série, Estilhaços. Vamos então à segunda sugestão, que se chama nada mais, nada menos do que Adultos, e a segunda temporada sai já no final deste mês, no dia 28 de agosto. E é uma série de comédia sobre um grupo de jovens de 20 e poucos anos em Nova York que tentam ser boas pessoas. E eu logo aí acho que esta premissa já me comprou. Portanto, Adultos é para ver. Seja a primeira temporada, seja a segunda, que sai no dia 28 de agosto. Para já, faltam 21 minutos para as 6 da tarde. Está com o Takeaway, está comigo Inês Nogueira até às 7. Portanto, deixe-se ficar por aí.

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6: Boa tarde, são agora 6 horas 5 nos Açores. Agora sim é a altura de irmos às notícias das 6 com a Anabela Góis. Boa tarde.
7: Olá Inês, boa tarde.
6: Quais é que são os títulos em destaque a esta hora, Anabela?
7: 8 feridos no total nos incêndios de Ponte de Lima e Valongo, 6 são bombeiros. Ministério Público abre inquérito à morte ciclista na volta a Portugal.
6: Nesta altura o Porto está a chegar aos 33 graus, Lisboa a marcar 31, Faro a chegar aos 29, Funchal a marcar 25 e Ponta Delgada a chegar aos 26. Agora sim, a edição da 6 com Anabela Góis.
7: Ainda muitas dificuldades no combate ao incêndio de Ponte de Lima. Há registro de 5 bombeiros feridos, como adianta a Renascença, o vereador da Proteção Civil, Carlos Lago.
8: Até ao momento são 5 feridos ligeiros em bombeiros. Pior assistir no local e chegaram no local. Não houve necessidade de haver retirado o local, mas são ligeiros. Há aqui bastantes reacendimentos, estamos a lutar contra tudo. Se os meios aéreos nos podem ajudar, já pedimos mais meios pesados e aéreos a ver se nós conseguimos realmente durante a noite, mas houve agora bastantes reacendimentos e não podemos dá-lo como controlado nem nada, porque realmente foi agora uma pressão muito calor ao mesmo tempo.
7: Ouvido pela jornalista Marisa Gonçalves, o vereador da Câmara de Ponte Lima mostra-se preocupado com o vento e com o calor que se sente nesta altura, mas espera que a situação possa ficar controlada com o cair da noite. Nesta altura, e segundo Carlos Lago, não há casas em perigo. No Conselho de Valongo, Distrito do Porto, os bombeiros tentam dominar as chamas num incêndio que deflagrou esta manhã e que ameaça uma fábrica de madeira. Em declarações à Renascença, o comandante José Miranda, da Autoridade de Proteção Civil, adianta que está a ser feito um reforço de meios num incêndio que já provocou ferimentos a 2 civis e a 1 bombeiro.
9: estamos a fazer mesmo a proteção de uma fábrica de madeira, reforço de meios e temos a registar 2 feridos civis e 1 bombeiro com ferimentos leves. Para este incêndio de Valongo, estamos a mobilizar grupos também para apoio terrestre, mas ainda não estão, além destes 47 veículos, ainda vamos ter aqui um reforço até ao início da noite.
7: No terreno estão, nesta altura, 180 operacionais apoiados por 2 meios aéreos. E por causa deste incêndio em Valongo, está acostada a Estrada Nacional 209, que liga a cidade do Porto a Lousada. Em Torre de Moncorvo, perto de 400 operacionais e 5 meios aéreos tentam dominar as chamas no incêndio que deflagrou no passado sábado. Segundo a Proteção Civil, não há casas em perigo. O Ministério Público abriu um inquérito à morte de um ciclista na Volta a Portugal. É uma informação confirmada à Renascença pela Procuradoria Geral da República, de que adianta que, para além do inquérito, será também realizada a autópsia. Finland Tarling, de 19 anos, morreu na passada sexta-feira, quando embateu numa viatura que seguia no sentido oposto ao da corrida. A PSP esclareceu, entretanto, que o vídeo que circula online de um polícia a regular o trânsito durante a Volta a Portugal em bicicleta não tem qualquer relação com este acidente. O Governo clarificou hoje o decreto-lei do pagamento das horas extra, além do limite legal aos médicos das urgências, incluindo o trabalho prestado nos serviços de urgência interna e nas viaturas médicas de emergência e reanimação. As horas extra, em blocos de 48, podem valer entre 45% e 85,5% do salário base. Estão previstos 10 grupos de percentagens de incentivos crescentes. André Gomes, da FNAM, diz que o esclarecimento é bem-vindo, responde às dúvidas que existiam, mas não resolve o problema da falta de profissionais do SNS.
10: O Governo clarificou aquelas que eram as dúvidas dos médicos e da nossa federação. Agora, quando me pergunta se ficamos satisfeitos, isto não é uma solução de fundo nem de longo prazo, portanto não, nunca será a solução que é necessária para o Serviço Nacional de Saúde, portanto é preciso mais, é preciso aposta nos salários, opções de fundo, reforço da carreira médica e portanto não são com estas soluções pontuais que o Serviço Nacional de Saúde melhorará, mas pronto, a clarificação que nós exigimos chegou e isso é positivo.
7: Segundo o decreto-lei, o valor da despesa com estas horas extra tem de ser compensado em 120% com a redução da despesa que a unidade de saúde tem com os chamados médicos tarefeiros. As farmácias começaram a receber hoje as primeiras embalagens de Tromalit, medicamento para prevenção de doenças cardiovasculares e AVC, que está esgotado há mais de 2 meses. Diana Amaral, da direção da Associação Nacional de Farmácias, que já aqui ouvimos, diz que a reposição ainda não chega para todos, mas garante que o medicamento está a ser distribuído por farmácias de todo o país. O presidente da Câmara de Albufeira mostra-se tranquila com a acusação do Ministério Público de discriminação e incitamento ao ódio e à violência. Ouvido pela Renascença, Rui Cristina, do Chega, diz que mantém tudo o que disse. Enquanto for autarca, não haverá habitação destinada exclusivamente a uma determinada etnia ou grupo.
11: Recebi a acusação com muita tranquilidade, mas também aqui com a convicção de que parece-me que estou a ser perseguido por defender uma coisa que é bastante simples, que é querer igual de tratamento e de oportunidades para todos os albufeirenses, não é? Ainda por cima, as declarações foram declarações políticas da minha parte, num órgão político, que é a Assembleia Municipal, e o que eu posso dizer é que mantenho aquilo que disse. Ou seja, enquanto eu for presidente da Câmara de Albufeira, eu não vou construir habitação destinada única e exclusivamente a um determinado grupo ou etnia.
7: Rui Cristina adianta ainda nestas declarações à Renascença que depois das férias judiciais decidirá se pede abertura da instrução do processo. Atenção a quem vai ou vem de férias para o sul do país. Não é o teu caso, Inês, nem
6: já
7: o
6: não.
7: Meu. O trânsito na A2 está condicionado no sentido Algarve-Lisboa, em Alcácer do Sal. A Brisa informa que é devido a uma intervenção urgente para reparar uma junta de dilatação. A concessionária da autoestrada recomenda por isso aos condutores que circulem com precaução e respeitem a sinalização existente, portanto, regras que devem ser sempre cumpridas, não é?
6: Tal e qual, e vir devagar, devagarinho, para regressar das férias, não é?
7: Exatamente, é segurança.
6: Se fosse ao contrário, é que era pior. Obrigada, Anabela, até já.
7: Até já.
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6: São 6:06 nesta altura. Boa viagem com a Renascença. E se ainda não se faz ideia do tempo que vai estar amanhã, para que é que

tarde, está aí a Balda Branca, é às 6:15, eu relembro, mas para já vamos relembrar outras duas datas que são muitíssimo importantes de estarem na sua agenda. Se ainda não estão, não sei sinceramente o que é que anda a fazer, mas vamos falar sobre elas, até porque todos os dias, de segunda à sexta-feira, exceto em agosto, quem lhe faz companhia são as 3 da manhã, Ana Galvão, Joana Marques e Inês Lopes Gonçalves, que agora tem mais um espetáculo ao vivo, é verdade, às 3 da manhã vão estar ao vivo nos Coliseus, no Coliseu de Lisboa a 23 de outubro e no 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Deixe de comprar já o seu bilhete. E aquilo que também vai acontecer é a Bola Branca aí a chegar, portanto deixe-se ficar desse lado. Antes ainda há música portuguesa com eles, só poderiam ser eles. Os 4:30 e esta, Dancemos um Slow. São agora 6:11, boa viagem, bom trabalho, se ainda for esse o caso.

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4: O prometido é devido, portanto vamos lá a isto. Está no ar a Bola Branca com o João Cruz. Boa tarde, o que é que há em destaque?
5: Boa tarde, a morte na volta a Portugal leva a Procuradoria-Geral da República a abrir inquérito. Vamos à antevisão do Casa Pia Benfica e a João Cancelo, que ou voltava para o Barça ou ficava um ano parado.
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5: Boa tarde, já vamos à antevisão do Casa Pia Benfica. Antes, a Procuradoria-Geral da República, que vai instaurar um inquérito à morte do ciclista Finlay Tarling durante a 8ª etapa da Volta a Portugal. Questionada pela Renascença, a PGR acrescenta ainda que vai ser realizada uma autópsia ao corredor da NSN. O galês de 19 anos morreu depois de terem batido contra uma viatura que não pertencia à organização da Volta e que vinha em contramão ao sentido da corrida. Daqui a menos de duas horas arranca o Casa Pia Benfica, o último dos três grandes a entrar em ação nesta segunda jornada da Liga Portugal. Depois do empate na Luz com o recém-promovido Académico de Viseu, as Águias querem a primeira vitória do campeonato, tal como o Casa Pia, que se estreou com derrota na Madeira frente ao Marítimo. Para o comentador Bola Branca, Francisco Guimarães, os encarnados vão aparecer pressionados em Rio Maior.
6: É um jogo em que ambas as equipas vão tentar reagir a uma má primeira jornada. Se bem que a pressão e a responsabilidade está toda do lado do Benfica. Não só por ser o favorito, mas acima de tudo, porque o Benfica tem tido uma pré-temporada atribulada, um mercado atribulado, ainda não tem as peças que quer a nível individual e, portanto, o Marcos Silva vê-se obrigado a usar um 11, que é um 11 relativamente parecido com o da temporada passada, e eu até pensando no jogo passado, o Benfica provavelmente não vai fazer grandes alterações e, portanto, o Benfica ainda está muito limitado desse ponto de vista, mas é um Benfica melhor coletivamente, um Benfica melhor do ponto de vista ofensivo, cria mais oportunidades, está mais próximo de fazer mais golos, tem ainda muitos problemas defensivos que serão colmatados com a chegada de alguns jogadores importantes, mas é uma oportunidade do Benfica demonstrar que está mais próximo da versão que apresentou na Liga Europa do que a versão do campeonato, que foi bastante pobre.
5: 50 jogos sem derrotas no campeonato depois, e o Benfica volta ao local do último desaire. Foi em janeiro do ano passado que o Casa Pia venceu por 3-1 os gansos, que em Rio Maior não perdem com as Águias há duas partidas. Casa Pia-Benfica, marcado para as 8:15 da noite, tem arbitragem de João Pinheiro. Depois do Jornal das 8, arranca aqui a emissão especial Bola Branca, relato do Pedro Castelo, reportagem do Diogo Miguel Nunes, comentários do Francisco Guimarães e do VAR Bola Branca José Leiroz, com o som ao cuidado de Rui Glória. É a penúltima partida da segunda jornada do campeonato, já que o Braga Gil Vicente foi adiado. Na segunda liga já rola a bola, na última partida da segunda ronda, o Felgueiras recebe o AFS, o jogo arrancou há 13 minutos e nesta altura ainda não há golos. No Futebol Clube do Porto, ainda não há fumo branco para a saída de Rodrigo Mora para Roma, mas a imprensa italiana adianta que pouco falta. Dragões e romanos já terão trocado, inclusive, a documentação necessária para a transferência do criativo de 19 anos. O negócio deve realizar-se por valores próximos dos 50 milhões de euros. O tema esteve em discussão na edição de hoje da Tertúlia Bola Branca e, para Francisco Sousa, a saída de Mora é inevitável e é mesmo o melhor para o jogador.
7: Se é para estar a jogar esses tais 15, 30 minutos e a ter titularidade de quando em vez, acho que será também um pouco frustrante na perspectiva do crescimento do jogador. E portanto eu acredito, por mais esportismo que ele tenha dentro dele, e não devido disso, que a melhor opção para a carreira passe pela saída, só numa lógica muito pragmática de, porque este é o momento decisivo. Isto pode marcar aqui a fronteira entre termos um dos grandes talentos geracionais do futebol português nos próximos anos ou termos só, e um só, carregado de aspas, mais um belíssimo jogador.
5: Nova edição da Tertúlia Bola Branca sobre as novelas do mercado de verão, e olha ainda para a polémica com Luís Soares no Sporting. 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Barcelona ou um ano parado? É a garantia de João Cancelo, que aterrou ao início da tarde na Catalunha. O lateral direito vai ser apresentado nas próximas horas como reforço do Barça, depois de rescindir com os sauditas do Al Hilal. Depois dos empréstimos de em 2023 e 2024, e na temporada passada, o internacional português está motivado com o regresso a Camp Nou e revela o que disse Deco, o diretor desportivo dos Blaugrana.
8: Tenho muita vontade. Estive a treinar à parte, o que não é fácil para quem ama futebol. Eu disse ao Deco, ou vinha para aqui ou ficava um ano sem jogar e a receber salário. No final, deu certo.
5: João Cancelo no Barcelona, agora em definitivo só falta a oficialização. Ainda sobre transferências, o ex-Benfica Diego Moreira vai ser reforço de Ruben Amorim. A notícia é adiantada pelo jornal italiano Gazzetta dello Sport. O Milan vai pagar cerca de 45 milhões de euros ao Estrasburgo de Hugo Oliveira pelo ala luso-belga de 22 anos. Diego Moreira fez um jogo no Mundial com a Bélgica, saiu do Benfica em 2022 a custo zero, foi para o Chelsea e há duas temporadas chegou ao Estrasburgo. Agora está perto de dar o salto para o Milan de Ruben Amorim. A comitiva portuguesa que esteve nos europeus de natação já regressou a Portugal. Chegou esta manhã ao aeroporto Humberto Delgado em Lisboa, com Camila Rebelo a ser o centro das atenções. A agora vice-campeã europeia de 200 metros não escondeu a felicidade em declarações à Sport TV.
9: Muito contente com o resultado. Acho que é fruto do trabalho de longos anos e estou muito feliz com a medalha. Chegar ao pódio e com um recorde pessoal, ou seja, ultrapassar o que já é a minha performance, melhorar ainda mais, acho que simboliza todo o trabalho e agradecer sem dúvida alguma aos meus treinadores, à Federação, ao Comitê, por todas as proporções que me têm ajudado e ao meu clube, que me sempre apoiou.
5: Também Diogo Ribeiro fez a análise à prestação nos europeus, não trouxe medalha, mas trouxe recordes pessoais, o suficiente para a apreciação ser positiva.
10: Decidi uma semana antes que vinha ao europeu, integrei o estágio já a meio, o estágio pré-europeu, disse para mim mesmo, pá, se estás ao europeu, vamos fazer tudo para estar lá em condições e mesmo antes não tendo sido um melhor programa, a partir daquele momento foquei-me e lá está, mais uma vez a cabeça manda no teu corpo e consegui tirar o melhor de mim e fazer os meus melhores tempos pessoais e estou super satisfeito com isso, não estava nada à espera.
5: Diogo Ribeiro, esta tarde, em declarações também à Sport TV, Portugal conseguiu 3 medalhas nos europeus de natação, 1 de prata e 2 de bronze na natação adaptada. É tudo por agora, mas não se esqueça, pelas 8h05 arranca a emissão especial Bola Branca para acompanharmos o Casa Pia Benfica. Até logo.
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4: São 6h23, boa viagem nesta segunda-feira e a mim parece-me o dia ideal, 17 de agosto. Estamos assim, como quem não quer a coisa, quase em setembro, de começarmos a falar sobre superstições, porque elas existem e a verdade é que cada um de nós tem as suas e eu quero saber qual é que é a sua. Portanto, comece já a pensar e envie-me através do WhatsApp 962-007-500 qual é que é a sua superstição. Mas antes ainda, a Luís Capaldi.
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0: Estar parado no trânsito nesta altura, mas de facto está a voltar do Algarve e se ainda está na A2, se calhar as coisas podem estar um bocadinho complicadas e por isso é que eu tenho o tema certo, a pergunta certa para lhe fazer. Isto porque falamos sobre superstições hoje, não é? E eu quero saber qual é que é a sua, porque eu confesso-me aqui, eu Inês Nogueira, sou uma mulher de algumas superstições. Como, por exemplo, sempre que alguém diz perto de mim alguma coisa que eu não quero que aconteça, eu sou capaz de dizer que o diabo seja cego, surdo e mudo, lagarto, lagarto, lagarto e bato 3 vezes na madeira. Confesso-me aqui, sim, eu faço isto. Assim como também não passo por baixo de uma escada, como, deixe-me pensar, também não abro o meu guarda-chuva dentro de casa, como não faço mais algumas, não é? Mas há outras que eu também não compreendo, eu confesso, porque há muita gente que fala sobre, por exemplo, pôr a mala no chão dá azar ou não traz dinheiro. A minha anda constantemente no chão, mas pronto, isso são coisas minhas. Agora, será que Manuel Cabral também descobriu algumas superstições interessantes?
1: Olá Inês, falamos de superstições, eu tenho uma. Eu entro sempre com o pé direito à frente. E nem sequer é por achar que isso dá sorte. É porque eu sou muito trapalhão e se não estiver concentrado a andar, é quase certo que eu me vou espalhar ao comprido e isso não é bem a primeira impressão que eu quero causar. Mas isto é só a minha superstição, porque há para todos os gostos. E eu hoje quero descobrir que superstições é que as pessoas têm.
2: Entrar de costas em casa. Quando a gente entra, deixar tudo lá de fora.
3: Abrir o chapéu de chuva dentro de casa, não abre.
4: Não passar embaixo de escada aberta.
5: É nunca matar aranhas porque afasta o dinheiro.
6: Quando estou a ver um jogo de futebol, achar que me tenho que sentar sempre na mesma cadeira lá em casa.
7: Eu gosto sempre de beber um copinho de água com gotinhas de limão de manhã, a tal aguinha morna, por causa da acidez do corpo e afins. Tenho que levantar e ir beber, mesmo que esteja cheio de sede. Eu não vou beber água, porque efetivamente acho que se eu beber água antes de beber aquele copinho com as gotas de limão...
0: isso é uma mania.
7: Aquilo já não vai fazer o
0: não
7: efeito.
0: Não é uma superstição.
8: Receber o ano novo com cuecas amarelas. Sempre. Para ter dinheiro ao longo do ano. Eu sou colombiano. É uma cena bem frequente na Colômbia.
9: Nunca ponho a minha mala nem a minha carteira no chão.
0: Ah, pois.
9: Sempre no alto. Lá para está. Que suba o dinheiro e não deixa. A minha mãe sempre me disse isso.
1: Já vimos que superstições não faltam, mas eu agora quero saber. Inês... qual é que é a tua superstição?
0: Já te disse a minha, Manel, eu tenho várias, nem sei por onde é que é de começar, mas, por exemplo, também acredito que se um espelho se partir, tenho 7 anos de azar. Como é que eu posso dizer mais superstições sobre mim? É que eu tenho várias, de facto, eu sou uma pessoa que, por exemplo, quando vai a uma peça de teatro ou vai a algum espetáculo, nunca deseja boa sorte, não é? Diz sempre outra coisa, porque, supostamente, dizer boa sorte é que dá azar. E eu não quero que as pessoas... desse espetáculo tenham azar. Portanto, são várias, de facto, as manias que eu tenho e as superstições que eu tenho, mas eu quero mesmo é saber a sua. Portanto, 962-007-500, não me deixarei embora sem saber, assim, algumas que eu não conhecia.
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0: Partido ao Meio, só comigo, Inês Nogueira. Mas atenção que Partido ao Meio, eu acho que pelo menos isso ainda não dá azar. Mas é sobre superstições que falamos hoje.
1: Olá, Inês. Olha, uma superstição que eu tenho, que foi passada pela minha avó. Se é verdade ou não, eu não sei.
0: Conta-me.
1: Mas eu sempre ouvi dizer que não se deve assobiar de noite porque chama-se o diabo.
0: Ah.
1: Então, quando alguém assobia de noite, tem que dizer Cruz Santo Nome de Jesus.
0: A sério?
1: E eu tenho esta superstição até hoje.
0: Ai, não fazia a menor ideia, Daniela. Eu gostei de aprender esta. Eu gosto quando aprendo coisas novas. Nunca tinha ouvido esta. Mas vamos ouvir agora aqui a mensagem da Catarina.
2: Nunca me sento numa mesa onde estão 13 pessoas. E nunca se faz uma cama a três. Diz-se que ou morre a mais velha ou morre a mais nova.
0: Ai, Catarina, igual.
2: Portanto, são duas superstições que recorrem na minha família há muitos anos. E vou cumprindo. Não sei se acredito piamente, mas vai-se cumprindo. Na dúvida, vai-se cumprindo.
0: É que eu acho que é precisamente isto. Na dúvida, nós acabamos por cumprir. Na minha família também, a questão dos 13 lugares à mesa sempre aconteceu. A minha mãe é incapaz de se sentar numa mesa com 13 lugares. Caso isso aconteça em alguma ocasião assim familiar, o que passa a acontecer é ou os miúdos mais novos se separam e

Comprou uma mesa diferente para dar uma contagem diferente, ou se acrescenta mais um prato à mesa, mais uma cadeira, mais tudo. Mas 13 pessoas sentadas à mesa, pelo menos na minha família, nunca na vida aconteceu. E se depender, obviamente, só de mim, também vai continuar sem acontecer. Relativamente à cama, a mesma coisa. Eu tenho um irmão e sempre que fazíamos a cama, se por norma eu aparecia para ajudar a minha mãe ou o meu irmão aparecia, havia instintivamente alguém que retirava as mãos, não é? Portanto, 3 pessoas a fazer a cama também.

0: Este Takeaway está praticamente de saída e por isso mesmo já cá está a Dina Isabel, yeah. Bem-vinda. Eu espero que tu sejas uma mulher que tem alguma superstição.
1: Quer dizer, eu não passo debaixo de uma escada, não vai ela cair, não é?
0: Ah, pois, assim, jogar pelo seguro, não é?
1: Exato.
0: Mas e quando vês assim uma estrela cadente, não pedes um desejo?
1: Não, por acaso não, mas olha, é uma boa ideia.
0: Fica a sugestão.
1: Para a próxima já peço.
0: Que segue viagem a partir de agora, estou de regresso amanhã.
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5: Boa tarde, são 7:06 nos Açores. Vamos para as notícias. Primeiro, ficamos a saber os títulos em destaque.
6: 8 feridos esta tarde durante o combate aos incêndios florestais. Ponte Lima, Torre de Moncorvo e Valongo são os que mobilizam mais meios. PCP diz que o processo de digitalização dos exames está morto.
5: Amanhã, dia de céu pouco nublado, embora com mais nuvens à tarde no interior norte e centro, com possibilidade de aguaceiros. Máximas de 33 para o Porto, 31 para Lisboa, 30 para Faro, 27 para Ponta Delgada e para o Funchal. Notícias com Anabela Góis.
6: Dois civis e um bombeiro sofreram ferimentos esta tarde quando tentavam proteger uma fábrica de madeira em Valongo, no distrito do Porto. Na última hora foi anunciado um reforço de meios terrestres para combater este incêndio que começou durante a manhã. É o que indicou o comandante José Miranda, da Autoridade de Proteção Civil.
7: Estamos a fazer mesmo a proteção de uma fábrica de madeira, reforço de meios e temos a registar dois feridos civis e um bombeiro com ferimentos leves. Para este incêndio de Valongo, estamos a mobilizar grupos também para apoio terrestre, mas ainda não estão, além destes 47 veículos, ainda vamos ter aqui um reforço até ao início da noite.
6: A estrada nacional 209, que liga Porto a Lousada, chegou a estar cortada devido a este incêndio. Em Ponte Lima, Viana do Castelo, ficaram feridos mais 5 bombeiros. São dados confirmados pelo vereador da Proteção Civil. Carlos Lago diz que pediu reforço de meios aéreos na expectativa de que possam controlar o avanço das chamas antes da noite.
8: Até ao momento são 5 feridos ligeiros em bombeiros. Foram assistidos no local e ficaram no local. Não houve necessidade de haver retirado o local, mas são ligeiros. Há aqui bastantes reacendimentos, estamos a lutar contra tudo. Esses meios aéreos nos podem ajudar, já pedimos mais meios pesados. E aéreos a ver se nós conseguimos realmente durante a noite, mas houve agora bastantes reacendimentos. E não podemos dá-lo como controlado nem nada, porque realmente foi agora uma pressão muito calor ao mesmo tempo.
6: O vereador da Proteção Civil da Câmara de Ponto de Lima, ouvido pela jornalista Marisa Gonçalves, a Proteção Civil dá conta a esta hora de 9 incêndios ativos, com quase 1.200 operacionais destacados, apoiados por 16 meios aéreos. O fogo que mobiliza mais meios é ainda o que lavra em Torre de Moncorvo, no distrito de Bragança, deste sábado, um fogo que, entretanto, passou para o concelho vizinho de Carraseda de Anciães. Foi, entretanto, reaberto ao trânsito. O IC15 em Vila Flor esteve cortado várias horas nos dois sentidos devido ao acidente que os causou 2 mortos e 4 feridos, um deles com gravidade. E devido à previsão de tempo quente, o Instituto do Mar e da Atmosfera coloca amanhã 9 distritos do Norte e Centro sob aviso laranja. A meteorologista Cristina Simões adianta que as temperaturas ainda vão estar elevadas.
9: Estamos com um aviso emitido na região Norte e parte da região Centro, nível laranja, o segundo mais grave da escala. É uma situação a terminar então amanhã. Os restantes distritos mais a sul, com aviso amarelo até Porto Alegre. Portanto, Castelo Branco, Leiria, Santarém e Porto Alegre ainda com aviso amarelo, também a terminar no dia 18. Está quase tudo acima de 35 graus e poderão chegar a ultrapassar os 40 em alguns locais. E são temperaturas elevadas que vão chegar perto do litoral também.
6: As temperaturas devem começar a descer a partir de quarta-feira de forma gradual, de acordo com as previsões do Instituto do Mar e da Atmosfera. O PCP diz que o processo de digitalização dos exames está morto e acredita que os problemas nas avaliações não estão resolvidos e podem mesmo pôr em risco o início do ano letivo. Em conferência de imprensa esta tarde, Jorge Pires acusou o governo de escamotear as suas responsabilidades políticas, entrando numa espiral de passa-cúpulas.
10: O objetivo é muito claro. Procurar limpar uma imagem degradada e salvar um modelo de correção e classificação dos exames que está morto, tendo para tal recorrido a uma retórica demagógica, roçando em muitos momentos a mentira como instrumento de manipulação da opinião pública. O Governo tem procurado reduzir os muitos problemas do processo de exames a falhas técnicas, quando na realidade o problema é político e tem que ver com as opções que fez no sentido da desvalorização da escola pública.
6: Nesta conferência de imprensa, o PCP avaliou também o negócio da recompra de cerca de 13% do capital da REN pelo Estado. Diz que há muita coisa por explicar e defendeu que esta decisão não vai aumentar a influência estatal no setor elétrico. O Ministério Público abriu um inquérito à morte do ciclista na Volta a Portugal. É uma informação confirmada à Renascença pela Procuradoria-Geral da República, que adianta que, para além do inquérito, foi também realizada a autópsia. Finlay Tarling, de 19 anos, morreu na passada sexta-feira, embateu numa viatura que seguia no sentido oposto ao da corrida. O Governo de Espanha vai instalar estruturas temporárias de ajuda humanitária para acolher 1.500 imigrantes em Ceuta. A decisão foi anunciada hoje pela Ministra da Inclusão, Segurança Social e Migrações, depois de uma reunião com o Presidente da Cidade Autónoma e com o Delegado do Governo Espanhol. Elma Sainz recordou que foi declarada a situação de emergência em Ceuta e foram disponibilizados 6 milhões e meio de euros para reforçar a resposta humanitária no enclave espanhol. O Casa Pia recebe hoje o Benfica a partir das 8:15 da noite, jogo da segunda jornada da Primeira Liga. Os encarnados procuram a primeira vitória no campeonato. É um jogo com relato na Renascença e acompanhamento ao minuto em rr.pt. A emissão especial de Bola Branca, Dina, começa depois do noticiário das 8.
5: É isso mesmo. Obrigada, Anabela. Até já.
6: Até já.
5: São 7:06.
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5: E cá estamos. Olá, viva, boa tarde para si que regressou agora ao trabalho. Não estou a dizer isto em tom irónico, eu já regressei há mais tempo. E para aqueles, e alguns colegas aqui também, isso aconteceu, que foram agora de férias, que já estavam assim. Ai, tu tanto a precisar. De facto, é muito tempo a esperar para ir de férias. Boas férias para si, se for esse o seu caso. Chainsmokers e Coldplay para ouvir agora na Renascença.

0: Está mais uma música que ganhou grande visibilidade num filme, foi o Tarzan. Quem não se lembra deste bocadinho? É espetacular. Faltam, ou passam 15 minutos das 7 da tarde, está na Renascença e eu já preparei agora Carminho com Rosalía e a seguir The Weeknd. Estamos de acordo?
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0: 7h22, boa tarde com a Renascença. Amanhã, dia de céu pouco nublado, mais nuvens à tarde no interior norte e centro, aí com aguaceiros e tal outro. Nos Açores, muitas nuvens e algum sol, céu nublado na Madeira. Máximas de 33 para o Porto, 31 para Lisboa, 30 para Faro, 27 para Ponta Delgada e para o Funchal. 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Preparada música da boa já a seguir. Começamos por Maro e depois outros tantos. Vai ouvir comigo e depois vamos ver se nós estamos de acordo.
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Nuno Ribeiro com Calema agora na Renascença e também com a Marisa. Porque é a Maria Joana? Que virou!

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5: Boa tarde, são 8:07 nos Açores. Vamos para as notícias. Maria João Costa, títulos em destaque.
6: Tarde complicada no combate a incêndios. Há 5 feridos no fogo de Valongo e outros 5 em Ponte Lima. Se vai para o Algarve, atenção, o trânsito na A2 está condicionado em Alcácer do Sal. É um dos incêndios mais preocupantes. Esta hora, em Valongo, o fogo já está a colocar em risco habitações. Já fez 5 feridos, 2 deles civis e 3 bombeiros, um deles em estado grave. Indicação é avançada pelo comandante dos bombeiros de Valongo, Bruno Oliveira, à RTP.
7: Temos uma frente ativa, ainda preocupante, a progredir ainda com grande intensidade. O acesso bastante difícil, portanto tem que ser a meios apiados. Portanto, temos alguma dificuldade a nível de veículos. Neste momento também temos algumas habitações ainda em risco. O pessoal das habitações continuam a estar confinados. Portanto, também temos no total 5 feridos, 2 deles populares e 3 bombeiros por exaustão.
6: Este é um fogo com uma frente ativa. As chamas estão a obrigar ao corte na Nacional 209, junto ao sítio de Penido. E no fogo que lavra em Ponte Lima, ficaram feridos mais 5 bombeiros. São dados confirmados à Renascença pelo vereador da Proteção Civil. Carlos Lago diz que já pediu reforços de meios aéreos e não esconde a preocupação com as próximas horas.
8: Olha, aqui uma reativação agora muito forte. E estamos a tentar, estão os meios a ser posicionados, a ver se ainda conseguimos, com a ajuda dos meios aéreos, que chegaram agora mais um, no final da tarde, a ver se conseguimos. Há sempre casas que, embora distantes, mas como eu digo, as projeções estão a ser muito, muito, muito, muito grandes. E estamos a calcular tudo, não é? Todos os cenários estão em cima da mesa. Não temos segurança de alguns fatores que nos surgem de última hora, mas estamos a reposicionar todos os meios agora.
6: Em Ponte Lima estão a esta hora 2 meios aéreos e 167 bombeiros. De acordo com a Autoridade Nacional de Proteção Civil, há por esta altura 10 incêndios considerados significativos. Aquele que mobiliza mais meios é ainda o que lavra em Torre de Moncorvo, no distrito de Bragança, deste sábado. Este fogo, que já passou para o concelho vizinho de Carraseda de Anciães, está a ser combatido por 382 operacionais, com o apoio de 4 meios aéreos. Não são suficientes os mais de 20 mil professores colocados através da mobilização mobilidade interna para o próximo ano letivo. O alerta é da FENPROF. Segundo a Federação, os docentes não correspondem às necessidades permanentes das escolas. A FENPROF lembra que pouco mais de 1.250 docentes colocados têm horários atribuídos no âmbito da contratação inicial e os restantes são professores dos quadros que mudaram de escola. Reaberto o trânsito na Nacional 380 em Vendas Novas, o despiste de um caminhão betoneira obrigou ao corte da via e provocou um morto. E se vai para Sul, atenção ao trânsito, na A2 está condicionado no sentido Algarve-Lisboa, em Alcácer do Sal. Em causa, diz a Brisa, está a intervenção urgente para reparar uma junta de dilatação. A concessionária da autoestrada recomenda, por isso, aos condutores que circulem com precaução e respeitem a sinalização. Tudo aposto para o Casa Pia Benfica. A partir das 8:15 da noite, os encarnados procuram a primeira vitória no campeonato. É um jogo com relato para ouvir na emissão de Bola Branca, já a seguir a este noticiário, e acompanhamento ao minuto em rr.pt. É lá que encontra toda a informação atualizada. Boa tarde.
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28: Emissão especial para acompanhar o Casa Pia Benfica da segunda jornada. Não é o fecho da ronda porque o Sporting Braga Gil Vicente foi adiado e ainda não tem data. O Benfica é o último dos grandes a entrar em ação nesta segunda ronda. Recordar que Sporting e Futebol Clube do Porto já jogaram, os Dragões venceram o Rio Ave por 2-0 e o Sporting conseguiu bater o Vitória Sport Clube de Guimarães em Alvalade por 3-2. A esta hora já terminou efetivamente o último jogo da ronda, mas na segunda liga, Felgueiras e AFS não foram além de um empate a uma bola. Já vamos para Rio Maior, está quase a começar o Casa Pia Benfica. Som cuidado por Rui Glória, comentários de Francisco Guimarães e do VAR Bola Branca José Leirós. A reportagem é do Diogo Miguel Nunes e o relato do
29: Pedro Castelo.
28: Tem ainda em rr.pt o acompanhamento ao minuto de todas as incidências pelo jornalista Carlos Calaveiras, mas é agora, vamos para Rio Maior. Muito boa noite, Pedro. Boa noite a toda a equipa da Bola Branca.
30: Olá, muito boa noite a todos os ouvintes, também a vocês em estúdio. É o dia em que o Benfica vai tentar a primeira vitória no campeonato depois daquele deslize a abrir a Liga Portuguesa na recepção à porta fechada diante do Académico de Viseu. Agora em Rio Maior, casa emprestada do Casa Pia, emprestada que já vai sendo quase um inquilino, quase ad eterno, porque já é a quarta temporada que aqui joga a formação de Pinamanique. Este Casa Pia que tem sido um verdadeiro quebra-cabeças para o Benfica. Recorde-se que nas últimas duas temporadas o Benfica não conseguiu ganhar aqui, perdeu ainda com Bruno Lage há 50 jogos e é precisamente desde aí que o Benfica não perde para o campeonato, 50 jornadas consecutivas sem perder. A última vez foi aqui, diante de um Casa Pia que na altura era orientado por João Pereira, o treinador do Benfica, já o disse, era Bruno Lage. O Casa Pia venceu por 3-1 e na época passada, aquele jogo em que Mourinho fez várias críticas aos jogadores do Benfica, o empate a 1 depois de Richard Rios ter dado vantagem aos encarnados, um antigo jogador do Benfica na formação, Rafael Brito, que já não está no Casa Pia, fez o golo do empate e complicou as contas do Benfica para ficar nos dois primeiros lugares. Ora, para esta partida, o Benfica faz muitas alterações, 7 em relação ao jogo com o Hearts na Escócia. São, como disse, é mais de uma equipa, 7 alterações. Só se mantém no 11 Samuel Soares, Langley, Enzo Baganetxea e Sudakov. Mas é o mesmo 11 que iniciou a partida diante do Académico de Viseu. Já lá irei, começamos pela equipa da casa, o Casa Pia, que faz uma alteração em relação à derrota com o Marítimo na jornada inaugural. Entra Kevin Prieto para o lugar de Ozundina, do lado direito do ataque. Guarda-redes, um ex-Benfica, André Gomes. Depois uma defesa a 4, André Geraldo, João Goulart, David Sousa e Abdu Conté. No meio-campo, Lourenço Ofori, Gabi Pereira e Seba Pérez. O já mencionado Kevin Prieto do lado direito. À esquerda, Rochinha, que também passou pela formação do Benfica. E na frente, Henrique Araújo, que foi um jogador em grande destaque nos escalões de formação do Sport Lisboa e Benfica. Marcou muitos golos, mais de 100, enquanto jovem do Benfica. Mas atenção que também fez 5 golos na equipa principal dos encarnados. Ele que, ao fim de várias temporadas, 8 temporadas ligado ao Benfica, rescindiu e é reforço do Casa Pia, vai para a segunda titularidade. Agora do lado do Benfica, o guarda-redes é Samuel Soares, depois Alexandre Ba, Tomás Araújo, Langley e Samuel Dal no quarteto defensivo. Meio campo para Enzo Baganetxea e Leandro Barreiro na zona central, um pouco mais à frente Sudakov, Prestiani do lado, Rafa do outro e Pavlidis como homem mais adiantado. Estas as escolhas de Marco Silva, as anteriores de Filipe Coelho, treinador do Casa Pia, que é também um ex-Benfica, esteve durante muito tempo a trabalhar nos encarnados, no futebol de formação, de 2007 a 2023. Ele também já treinou os sub-23 do Estoril, antes de chegar aqui ao Casa Pia, onde substituiu Álvaro Pacheco, o técnico que terminou a temporada passada, conseguiu a manutenção in extremis naquele play-off diante do Torriense. Para já a época não começou bem nem para uma nem para outra equipa. Como disse, o Casa Pia perdeu nos barreiros diante do Marítimo por 1-0. Em relação ao Benfica, empatou 2-2 em casa com o Académico de Viseu. Empatou também depois a meio da semana na Escócia em casa do Hearts, 1-1, e portanto vem de 2 jogos consecutivos a empatar a equipa de Marco Silva. Equipa que hoje Diogo Miguel Nunes, o repórter Renascença, nesta partida aqui no Municipal de Rio Maior, onde a noite vai se aproximando cada vez mais, dizia então Diogo, o Benfica vai contar aqui com uma espécie de mini Estádio da Luz, uma vez que até a bancada reservada aos sócios do Casa Pia está fechada ao público, uma vez que o clube cumpre castigo.
0: É isso mesmo, Pedro Castelo, boa noite à equipa Bola Branca, boa noite a todos os ouvintes da Renascença, desde o relvado do Estádio Municipal de Rio Maior. Já toca a música, é sinal que vão já subindo ao tapete verde as equipas que vão participar nesta partida. É um mini Estádio da Luz, pintado o arco deste Estádio de Rio Maior, a única bancada que está aberta na sua grande maioria de vermelho e branco, à exceção de uma parte para os adeptos do Casa Pia, tendo em conta que a bancada poente deste estádio municipal está fechada devido a uma sanção na sequência do uso indevido de artefactos pirotécnicos. Está tudo nos píncaros, nos pontos ideais para uma excelente partida de futebol. O relvado parece estar em boas condições, o tempo está ameno, está uma belíssima noite de verão, já arrefeceu um pouquinho em relação à temperatura que experienciámos quando aqui chegámos há cerca de 2 horas, portanto agora só falta mesmo Casa Pia e Benfica entregarem dentro das 4 linhas neste Estádio Municipal de Rio Maior, no dia 17 de agosto de 2026, dia em que se cumpre 2 anos da última vitória das Águias frente aos Gansos, na altura na Luz, por 3-0. Águias e Gansos que hoje se defrontam, sendo que o Ganso tem vindo a picar a Águia nas últimas vezes que defrontou.
30: Ora, as equipas já estão no relvado. João Pinheiro é o árbitro desta partida, auxiliado por Luciano Maia e Hugo Marques. O quarto árbitro é Gonçalo Neves. No VAR estão Rui Costa e Tiago Leandro. Vamos ao encontro do nosso comentador Francisco Guimarães, muito bem-vindo, depois de umas merecidas férias está de volta o nosso comentador. E Francisco, vamos lá olhar então para as escolhas iniciais de Filipe Coelho e sobretudo Marco Silva, que mantém aqui a equipa que começou o jogo diante do Académico de Viseu na primeira jornada.
1: É verdade, muito, muito boa noite, é uma alegria estar de volta aqui em estúdio. Já não posso experienciar o mesmo tipo de temperaturas do que vocês aí no estádio, mas cá estou eu em estúdio mais resguardadinho depois das férias. É um jogo que tem imensas interrogações e imensas curiosidades. Ambas as equipas querem responder a uma má primeira jornada. Claro que o Benfica tem responsabilidade, o Benfica é favorito, tem que mostrar esse favoritismo, mas ainda há muitas dúvidas acerca do plantel, com um mercado que não tem corrido propriamente bem, com uma venda forçada, por exemplo, do Dedits, que revela algumas coisas que podemos falar mais à frente, mas que acima de tudo dizem que é um Benfica que ainda está longe da máxima força, pelo menos do ponto de vista individual. Notam-se diferenças coletivas, é um Benfica que cria mais oportunidades, cria melhores oportunidades, mas que continua com imensos problemas, principalmente do ponto de vista defensivo, continua sem conseguir controlar um jogo do princípio ao fim, e resta saber se é um Benfica que mais parecido com o das competições europeias ou um Benfica mais parecido com o da primeira jornada, que foi bastante pobre.
30: O Benfica, de facto, de duas faces neste início de campeonato e também da participação nas provas europeias, como bem referenciava o Francisco Guimarães. Importa também olhar para os bancos, quer às ordens de Filipe Coelho, quer às ordens de Marco Silva. Do lado do Casa Pia, suplentes são Ivan Mandic, Daniel Azevedo, Cali, Pedro Rosas, Kaique Rocha, Abdu Dafé, Selvi Clua, Raul Branco, Clau Mendes, Ozundina, Alassana, Jata e Cassiano, que esteve quase a partir para a Turquia, mas manteve-se aqui no Casa Pia. Continuam de fora o Livolan, aliás o extremo, que fez muito boa figura nas temporadas anteriores e também continua no clube, mas ainda sem sair, Patrick Sequeira, guarda-redes titular da última temporada e que, segundo Filipe Coelho, já sabia que queria dar um novo rumo à carreira, mas esse rumo ainda não foi encontrado. Muito rapidamente, o banco do Benfica: Trubin, Gabriel Índio, José Neto, Banjac e Miguel Figueiredo, Mano Silva, Richard Rios, Kaminski, Luca Bacchio, Sheldrup, Anísio Cabral e John Duran. O ambiente é de festa nesta altura em Rio Maior, Diogo.
0: Com o mini Estádio da Luz a começar a entrar em ebulição e a bola também é essa, já rola no tapete verde.
30: Com a equipa do Benfica a tentar lançar o primeiro ataque, a bola para Tomás Araújo, vai abrir à direita para Alexandre Bá. Bá depois a adiantar é para Pavlidis, tenta virar-se o grego, vai na luta com David Sousa, ganha depois ali o João Golar, afasta o Casa Pia, Rica Araújo de cabeça, não entrega bem, recupera Dal, Dal a entrar no meio campo contrário, tenta a combinação com Pavlidis, o grego a rodar bem, joga com Barreiro, abriu à direita, é para Rafa, começa à direita com Prestini à esquerda, aí está Rafa, camisola 27 nas costas, ele cumpre a segunda temporada desta vez no Benfica, mais 8 anteriores, foi 3 vezes campeão de Águia ao Peito. Tomás Araújo a abrir é para Alexandre Bá, o dinamarquês já não tem Dedits como concorrente, agora tem Banjaki como concorrente direto, o menino campeão do mundo do sub-17 formado no Benfica, campeão do mundo com a seleção portuguesa. É lançamento para Alexandre Bá a executar. O dinamarquês à procura de alguém livre de marcação, vai lançar longo, é para a tentativa de assistir Sudakov, tira o Casa Pia, insiste Enzo Barganet, cheia novamente ao fora e a tirar daquela zona, sobra para o Tomás Araújo, regressa ao 11 para ser capitão, depois da braçadeira ter estado no braço esquerdo de Langley na Escócia. Agora é Prestiani a tentar arrancar do lado esquerdo, faz o passe, é bem jogado para Sudakov, não chega o ucraniano, a bola saca a linha final.
0: A ideia era boa por parte de Prestiani, com Sudakov a aparecer bem dentro da área, mas quem também chegou foi João Mongolar. O açoriano ganhou sem problemas a dividida perante Sudakov e a bola perdeu-se pela linha final. Pontapé de baliza para o Casa Pia. Vai tentar-se ir a jogar de maneira curta desde trás. Vai ser até o próprio João Goulart a bater o pontapé de rede.
30: Central formado no Sporting, jogou também, por exemplo, no Mafra, de onde veio para o Casa Pia. Bateu na frente o brasileiro David Sousa, formado no Botafogo, o gigante, 1,90m. A bola para Seba Pérez, aliás, para Rochinha. Agora sim, Seba Pérez atrasou. É outra vez para David Sousa. O central vai atrasar ainda mais, ainda fora da grande área, joga André Gomes. Guarda-redes que esteve ligado ao Benfica durante 10 temporadas. Na época passada, jogou no Alverca por empréstimo dos Encarnados. Foi o titular da baliza do Futebol Clube de Alverca. Agora mantém-se no Ribatejo, mas mais a norte, aqui em Rio Maior, a casa do Casa Pia. Um Casa Pia que até está a jogar mais longe, efetivamente, de casa do que o Benfica, por exemplo. Agora Tomás Araújo, é por pouco, mas é, o Benfica é um pouco mais perto de Rio Maior. A tentar lateralizar a bola para Dal, avançou, é para Sudakov. Sudakov libertou novamente para Dal, a bola sobra para Prestigiani, pode ir para o remate, adiantou, bem jogado, pé direito, pontapé, desvio, golo! Benfica! Prestigiani!

0: América. Ao terceiro minuto, os encarnados a passarem para a frente do marcador.
1: No primeiro momento, o Dal procurou ligar com Sudakov. Sudakov procurou deixar a Dal de calcanhar. Lawrence Ofori parecia que ia conseguir resolver o lance, mas Prestiani bem a reagir, a cair em cima de Ofori, a ganhar o ressalto e depois a fugir da esquerda para o meio, onde a entrada da grande área rematou. João Goulart traiu André Gomes, desviou o remate do argentino e a bola anichou-se no fundo da baliza dos gansos. As águias começam com um voo de rapina e abrem o ativo à passagem dos 3 minutos de jogo.
0: Para já a águia voa mais alto que o ganso aqui no Municipal de Rio Maior, com o golo inaugural a aparecer muito cedo. Francisco, era o melhor que poderia acontecer do ponto de vista justamente dos encarnados.
2: Sem dúvida, a tal resposta que se esperava do Benfica é uma resposta logo desde o início, e uma resposta ainda para mais de Prestiani, que tem sido muito beneficiado por jogar agora naquela posição à esquerda, posição que era de Sheldrup para a partida, e ele está com muita confiança.
0: Atenção que o livre final não vai ser batido já, porque há ali um empurrão, creio que é o Seba Pérez quem aparece caído em cima da linha da grande área.
1: Sim, e daí este pedido de compasso de espera por parte de João Pinheiro. E agora sim, vamos ao livre para o Casa Pia.
0: Com Rochinha, vai passar ali perto da bola e Abdu Conte, quem vai levantar muito, chegada à pequena área, agarra Samuel Soares sem dificuldade.
1: Bom cruzamento do Luso-Guiniense, mas o jovem guarda-redes do Benfica, que continua a manter a confiança de Marco Silva, a agarrar o cruzamento sem problemas. Bola para o Benfica, tenta ser a jogada extras.
0: Prestiani, já o tinha dito, Marco Silva não está em forma, está em grande forma, volta a ser decisivo agora frente ao Casa Pia. O marcador já mexeu, marcou o argentino. Casa Pia 0, Benfica 1.
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4: Benfica na frente do marcador. Vamos continuar em Rio Maior com o relato do
5: Pedro Castelo.
0: É o Casa Pia quem tenta construir a partir da esquerda e reagir ao gol sofrido muito cedo. Rochinha vai ser desarmado por Rafa. Rafa atrasa para o meio campo defensivo, a bola no 44. É o Tomás Araújo, ele que é o capitão do Benfica na ausência de Auschwitz. Continua ausente o internacional norueguês. Em princípio estará já a postos para o jogo na próxima quinta-feira. Atenção, Leandro Barreiro está no coração da lida. Meia lua, tenta o remate para a defesa de André Gomes.
1: Prestiani a aparecer novamente na partida, a fugir da esquerda para o meio, deixar a bola à entrada da grande área do Casa Pia, onde apareceu com tempo e espaço o Leandro Barreiro, mas quando rematou já tinha alguns adversários à sua frente. A bola creio que ainda sofreu um ligeiro desvio, mas não viu o remate alterado de forma muito evidente, e André Gomes a conseguir fazer a defesa sem grandes problemas. Entretanto, já uma falta favorável ao Casa Pia à entrada do círculo central.
0: Recordo que o Benfica não ganha há 3 partidas ao Casa Pia. Na época passada registaram-se 2 empates e também a derrota aqui por 3-1, ainda no tempo de Bruno Lage. A última derrota em jogos de campeonato para o Benfica acabou por iniciar essa série de 3 encontros diante do Casa Pia sem qualquer vitória para o Benfica. Samuel Dal não consegue ultrapassar a oposição de Kevin Prieto, uruguaio, de conseguir ganhar e jogar na zona central. É para Seba Pérez, o antigo jogador do Boa Vista Internacional colombiano, a jogar para Abdu Conte. Conte para trás para David Sousa. David Sousa outra vez para Seba Pérez, vai atrasar um pouco mais, é para João Goulart, este açoriano do Feial. A bola ali ainda no pé direito, apesar de uma escorregadela de João Goulart, composto a tempo perante a pressão de Sudakov, atrasou para André Gomes, André Gomes para André Sousa, aliás para David Sousa. O pontapé longo do brasileiro seria à procura do Henrique Araújo, mas a bola chega até ao guarda-redes do Benfica, Samuel Soares.
1: André Sousa também teria agarrado aquela, mas nas balizas de futsal, a bola a chegar até ao guarda-redes do Benfica, que tenta se ir a jogar pela direita.
0: A bola agora para o Alexandre Bá, que vai tentando arrancar em velocidade, já tem a pressão de Seba Pérez, por isso volta atrás, joga para Tomás Araújo, o jogo passa-se todo no meio-campo do Casa Pia, está apenas o Samuel Soares no meio-campo defensivo do Benfica. Novamente Tomás Araújo a trocar com o Langley. Langley depois adianta para Sudakov de primeira, a deixar no pé esquerdo de Dal, a combinação é com Pavlidis, agora Enzo Barrenetxea, libertou Curtinho para Leandro Barreiro, tem espaço no luxemburguês, abre à direita para o Alexandre Bá, pode fazer o cruzamento, rasteiro, bem jogado, Sudakov a receber já de costas para a baliza, atrasa para Enzo, abriu novamente à direita para Bá, vai tirar o cruzamento contra Abdou Conté.
1: A equipa do Benfica tenta encontrar novamente o caminho para o golo, bem vai procurando os espaços na zona central pela direita, desta vez foi Conté a barrar o cruzamento de Dal, depois da direita tenta o Benfica pela esquerda.
0: Agora com o Prestiani, autor do golo, com um ligeiro desvio do adversário, mas é dele o golo do Benfica, que abriu o ativo muito cedo no marcador logo aos 3 minutos. Ele que já tem 3 golos esta temporada, 2 deles são no campeonato, também tinha marcado um belíssimo golo, esse sem qualquer desvio, adiante do Académico de Viseu. Agora bola para fora, lançamento para o Casa Pia e Francisco Guimarães, é um Benfica a entrar e a tentar abafar por completo qualquer reação possível do Casa Pia.
2: Sim, à medida que o tempo vai avançando, o Benfica vai conseguindo estar cada vez com mais serenidade no meio campo, e além disso, essa serenidade mistura-se a uma velocidade que o Benfica também está a conseguir pôr cada vez mais no seu jogo. Velocidade no corredor central, com várias combinações, com o destaque para Prestiani, mas também para Barreiro e Sudakov a partilharem zonas próximas da baliza, portanto ali quase na área do adversário. E isto é importante, que o Benfica vá conseguindo impor algum ritmo no jogo, ao mesmo tempo que vai conseguindo controlar também. Vamos lá ver a resposta do Casa Pia, porque o Benfica também recua as suas linhas defensivas quando é preciso, faz um 4-4-2 assim, mais clássico, e não tem problema nenhum em recuar, desde que não seja em demasia, porque Marcos Silva gosta de ter a equipa a pressionar alto, e já vimos isso nesse jogo.
0: Marcos Silva muito ativo na linha limite da área técnica. Do outro lado, Diogo está mais tranquilo, Filipe Coelho.
1: É isso mesmo, está sentado no banco de suplentes, o antigo adjunto do Strasburgo de 41 anos. Marcos Silva, sim, no limite da área técnica, a acompanhar este ataque do Casa Pia pela direita.
0: Com a tentativa de combinação, levar a bola até Henrique Araújo, atrasou, é para Gabi Pereira, este vimaranense, ex-felgueiras. A bola agora à esquerda para Abdou Conté, pode fazer o cruzamento, a bola sai com muita força, o desvio é de um homem do Benfica, ficam ali ainda dois homens caídos, um de cada equipa, mas é um cruzamento com muita força a criar perigo, Abdou Conté.
1: E entretanto o Benfica tentava-se ir rapidamente no contra-ataque, mas André Geraldes a recuperar a bola para a equipa do Casa Pia. Instante esse cruzamento perigoso de Conté, que quase provocou um choque em cadeia. Ataca ao Casa Pia.
0: Com o cruzamento à procura do Henrique Araújo, não conseguiu chegar o madeirense natural do Funchal, e agora há falta na pressão. Seba Pérez a derrubar Sudakov, e o ucraniano a ficar ali caído no relvado, já se levantou, é livre para a equipa do Benfica. Uma chamada de atenção para Prestiani, que como disse chega ao terceiro golo esta temporada, ele que até começar esta temporada tinha apenas, entre aspas, 4 golos desde que tinha chegado ao Benfica, e Prestiani está já na quarta temporada ao serviço do Benfica, agora já leva 3, é um dos homens em destaque, se não mesmo o homem em destaque deste Benfica nesta altura. Outra vez o argentino Prestiani puxa para dentro, vai para o remata que sai por cima desta vez.
1: Foi Sudakov a abrir à esquerda para Prestiani. Prestiani novamente com o movimento de cortar para dentro, agora já no interior da grande área dos gansos, mas colocou o pé demasiado por baixo da bola. O Xérico esse ganhou muita altura e passou por isso bem por cima da baliza à guarda de André Gomes. Mas depois de uma cratera no meio, espaço à esquerda, há muito espaço para a equipa do Benfica. Falta novamente melhor eficácia na finalização.
0: Prestiani que de facto, mesmo já conhecendo toda a gente o potencial deste jovem argentino, Francisco Guimarães está aqui a revelar-se, já estando no clube, mas como ainda não tínhamos visto todo este esplendor de Prestiani, é praticamente um reforço para Marco Silva.
2: Sim, há dois fatores essenciais que explicam isso. A mudança de treinador, que faz, logo do ponto de vista psicológico, com que alguns jogadores cresçam, E além disso, no caso de Prestiani, a mudança
0: olha
2: de treinador...
0: Olha esta grande bola, atenção, Francisco, já leremos. Prestiani entra na grande área, grande passe cá atrás, creio que foi de Baganeccia. A bola de novo para Prestiani, vai fazer o atraso, é para Rafa, o remate à baliza, sai em jeito contra o adversário. A sobra ainda para Leandro Barreiro, já completas, Francisco, agora o Luxemburguês a pisar a bola, espera pelo apoio, aparece Bá, ele prefere jogar mais para a zona central, mas acaba por conseguir perceber o que ia acontecer, o Gabi Pereira, e recuperou para o Casa Pia, passou perigo para a baliza dos Gansos. Falavas sobre Prestiani, Francisco Guimarães.
2: Estava a dizer que a mudança de Prestiani também coincide com a mudança de treinador do Benfica, que beneficiou claramente Prestiani do ponto de vista mental, creio eu. Também coincide com uma mudança de posição. Ele jogava muito mais à direita no Benfica nas épocas anteriores e agora está a jogar à esquerda. E isso faz toda a diferença. É, sem dúvida nenhuma, a melhor posição dele. E ele aproveitou a possibilidade de saída do Sheldrup.
0: Olha o Benfica outra vez, recuperação de Rafa Pavlidis. Outra vez Rafa vai marcar. Pico, golo! Rafa! Gol!

0: Benfica! Rafa na recuperação, foi por ali fora, combinação incluída, Diogo, e uma picadinha sobre André Gomes.
1: Uma picadinha à boa moda do hóquei em patins, no relvado do Estádio Municipal de Rio Maior, mas com Rafa a recuperar a bola ainda no meio campo dos Gansos. Por lá, ligou com Pavlidis, que devolveu a Rafa já no interior da grande área do Casa Pia, e Rafa com o guarda-redes André Gomes à sua frente, meteu-lhe a bola por cima e abanou mais uma vez as redes da baliza do Casa Pia. Depois do golo aos 3 minutos, mais um para o Benfica, ao segundo, agora a passagem dos 13.
0: Rafa a aumentar a vantagem, a equipa do Casa Pia responde e quase chega ao empate numa ocasião de ouro que termina com o remate de Gabi Pereira. A bola passou ali ligeiramente ao lado do poste da baliza de Samuel Soares.
1: Muito espaço no lado direito do ataque dos Gansos, até depois da escorregadela de um jogador do Benfica. Tem sido vários das duas equipas a escorregar nestes primeiros 15 minutos de jogo. Bola bem metida para o segundo poste e depois Gabi quase a apanhar Samu desprevenido. A bola a passar perto, mas ao lado da baliza do Benfica.
0: Voltou a mexer o marcador aqui no Municipal de Rio Maior. Prestiani tinha marcado muito cedo, de resto o gol mais rápido da temporada do Benfica. Até superou o gol de Rafa Silva frente ao Arts no Estádio da Luz. E o próprio Rafa Silva marca o segundo. Estamos ainda com o primeiro quarto de hora cumprido aqui em Rio Maior. E o Benfica consegue uma confortável vantagem. Agora, Casa Pia, 0, Benfica, 2.
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5: É o gol número 103 de Rafa Silva no Benfica e há pouco o primeiro dos encarnados de Prestiani. O argentino igualou a temporada com mais golos marcados de águia ao peito e na carreira até. Tinha sido 3, o melhor registro de Gianluca Prestiani na época passada e agora consegue igualar com apenas 4 jogos esta época. Voltamos a Rio Maior e ao relato do Pedro Castelo.
0: Com Tomás Araújo a furar à procura do desequilíbrio, libertou à direita para o Leandro Barreiro. Benfica roda por trás, Enzo Barganetxea a fazer a bola chegar a Clément Anglet, o ex-atlético de Madrid, está emprestado pelos madrilenos ao Benfica. Tomás Araújo de primeira para a direita para Bá, o camisola 6 vai acelerar, espera pelo apoio, aparece Leandro Barreiro mais à frente, ainda fica com a bola o Bá. Agora sim a bola a chegar à zona central, sobra para Pavlidis, combinação, Barreiro pode ir para o remate, não levantou, o que é isto? É quase futsal, futebol de praia, o Benfica não finalizar, agora sim o remate a sair, mas de Sudakov contra o adversário, o Benfica poderia ter finalizado aquela jogada, mas quis adornar demasiado o lance e perdeu-se a oportunidade, que já vem a seguida de outra, com Rafa a ter de atrasar. Estava tapado o caminho para a baliza. Há pouco, Diogo, o Benfica a demorar muito para conseguir finalizar aquela jogada.
1: Vai tentando encontrar o melhor caminho para o golo. O melhor caminho às vezes leva tempo, mas por vezes esse tipo de decisões também já acabam por ser tomadas demasiado tarde. E foi o que aconteceu no último ataque do Benfica, com Sudakov dentro da grande área, a ver o remate ser bloqueado por João Galar. O Casa Pia consegue recuperar a bola no meio por Henrique Araújo e sai para o ataque.
0: Com o próprio Henrique Araújo a tentar ultrapassar Enzo Barganetxea, a bola sobra para o Ofório, o ex-Moreirense, a bola para o lado direito, é para a tentativa de Kevin Prieto poder desequilibrar, é obrigado a atrasar, joga com André Geraldo, experiente, 35 anos, o homem da Maia, que chegou a jogar no Sporting. A bola agora para o setor defensivo, David Sousa, o central pela esquerda, joga para o companheiro do ex-defensivo, que é o João Golar, adiantou curtinho para Geraldes, Geraldes a atrasar na direção de André Gomes depois a deixar em David Sousa, André Gomes que, recorde-se, é internacional sub-21 por Portugal. David Sousa a adiantar para a desmarcação de Henrique Araújo. A bola é boa, mas toca com a biqueira da bota direita do Tomás Araújo e é canto.
1: A fazer o corte o capitão do Benfica esta noite, em detrimento, mais uma vez, da ausência de Frederik Austnes. Ganha o canto a equipa do Casa Pia à esquerda para levantar Rochinha, um dos 4 jogadores do plantel dos Gansos que já representaram o Benfica, sendo que no caso de Rochinha, o Benfica é a equipa que já mais vezes defrontou ao longo da sua carreira de futebolista profissional, hoje defronta as águias pela 16ª vez.
0: Ele que jogou dos sub-17 à equipa equipa B de Águia ao peito. E está então Rochinha para levantar, a bola vai subir para a linha da pequena área. Lá no alto, Samuel Soares sai e agarra.
1: Samuel Soares a subir ao segundo andar e a agarrar de forma seguríssima este cruzamento do Rochinha. Avança o Benfica pela asa esquerda.
0: E até agora muito seguro Samuel Soares nas vezes que foi chamado a intervir. Poucas, é verdade, mas nas vezes que foi chamado a intervir até agora no Municipal de Rio Maior. O som do Rui Glória vai mostrando aos nossos ouvintes da Renascença Emissão Bola Branca que o apoio é grande, grande, grande ao Benfica. Está aqui a jogar com grande apoio. Recorde-se a bancada onde ficariam os sócios do Casa Pia está fechada por castigo ao clube por uso de pirotecnia na última temporada e por isso há aqui um verdadeiro mar vermelho e branco com alguma presença também de adeptos do Casa Pia, mas quase parece que é o Benfica que está a jogar em casa. É Lenglet quem tenta agora lançar o ataque sem velocidade do francês, ele que foi internacional pela seleção francesa em 16 ocasiões. Passo longo é para Sudakov, a receber o ucraniano, faz o cruzamento, é bem jogado, Rafa recebe na área, pode ir para o remate, tentou a finta, é desarmado e depois a bola vai sobrar pela linha final para um pontapé de baliza.
1: É isso mesmo que indica o árbitro João Pinheiro e tal como mencionavas há instantes, Pedro Castelo, o Benfica a tentar adornar o lance em demasia, neste caso Rafa, e as águias sim, deixam de poder aproveitar esta belíssima saída. Barrenetxea a bater na frente, Sudakov a recolher à esquerda, dentro da grande área cruzou Trivela para o segundo posto, Rafa podia-lhe ter dado primeira, mas optou por tentar a deixar ao meio, ainda apareceu Pavlidis, a defesa do Casa Pia resolveu e ganhou o pontapé de baliza, já batido.
0: Já batido e com a recuperação para o Benfica e por Enzo Barrenetxea, que deixa para Sudakov, deixou a bola passar, mas ela vai ter com Prestiani, a bola gosta do argentino, ele tenta devolver a Sudakov, o passa com muita força, sai da baliza André Gomes e resolve.
1: Seguríssimo, André Gomes a sair da baliza e a agarrar o passe de Prestiani. André Gomes, que é, lá está, um dos quatro jogadores do Casa Pia que já passaram pelo Benfica, mas no caso de André Gomes e de Henrique Araújo, é a primeira vez que ambos defrontam o seu antigo clube.
0: Filipe Coelho, novo treinador do Casa Pia, disse na divisão que o Benfica tinha poucos defeitos, tinha poucas debilidades e até agora está a ser uma exibição convincente dos encarnados, com o Casa Pia a dar mostras de estar a conseguir aqui e ali chegar já com a bola mais longe, porque até há pouco não tinha sequer passado o meio campo. Aí está o Benfica, recuperou e tenta construir com Sudakov, libertou do lado direito para Alexandre Bá. Bá vai entrar agora no meio campo contrário, tem o apoio de Rafa sobre a direita, vai esperar que Rafa suba mais, joga para dentro, é para Leandro Barreiro, rodou sobre a bola, volta à direita outra vez, Bá a receber e a dar o sinal para Rafa, mas depois a bola chega de novo ao corredor central, é para o Tomás Araújo. Tomás Araújo para Lenglet, adiantou para Sudakov, aguenta a pressão ucraniano, toca bem para Pavlidis, adiantou ainda melhor, é para o Leandro Barreiro, vai abrir do lado direito para Rafa. Rafa na área, faz o cruzamento, é perigoso, olha o Benfica, Pavlidis não chega, e a bola chega até ao André Geraldes,
1: que leva o Casa Pia para o ataque pela direita, depois de um cruzamento perigoso de Rafa, mas nem Barreiro ou Pavlidis conseguiram aproveitar o cruzamento 27 do Benfica. Casa Pia na posse de bola, agora na zona central do terreno.
0: Com a bola a chegar ao pé esquerdo de Gabi Pereira, este jogador formado no Vitória Sport Clube, que deu nas vistas no Felgueiras na temporada passada na Liga 3. A bola para o camisola 4, que é o João Goulart, abriu do lado direito, combinação com André Geraldes, devolve a João Goulart. A João Goulart vai depois entregar para o camisola 43, que é o David Sousa, este carioca do Rio de Janeiro, que cumpre a segunda temporada aqui no Casa Pia, jogou também na Bélgica, depois de ter saído do Botafogo onde foi formado. Atrás agora para André Gomes, que está praticamente, não é praticamente, está mais à frente do meio do seu meio campo, ou seja, estava mesmo quase, quase já no grande círculo, o guarda-redes formado no Benfica. A bola para o lado direito do Casa Pia, vão tentando combinar os gansos, os homens que vestem todo de negro, ou todos de negro, aqui neste encontro frente ao Benfica, com o Benfica com o seu equipamento tradicional, camisola e meia encarnada e calção branco. Outra vez o Casa Pia, lado direito, vai para o cruzamento e Samuel Soares outra vez, muito seguro até agora o jovem guarda-redes das Águias.
1: Primeiro que tudo, grande passe de David Sousa da meia esquerda para a direita, André Geraldes recolheu junto à linha de fundo e depois cruzou de forma traiçoeira junto ao primeiro posto da baliza encarnada, mas mais uma vez, e como disse bem o Pedro Castelo, Samu Soares seguríssimo na baliza das Águias.
0: Bem, fica outra vez num ataque com Bá, combinação com Rafa, é muito bem jogado, depois vai para Pavlidis, aparece primeiro o central David Sousa.

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1: O guarda-redes formado nos encarnados, mas gostava de ouvir a tua opinião por estes primeiros, esta, digamos, meia, primeira parte, 25 minutos praticamente cumpridos aqui em Rio Maior, em relação à segurança demonstrada por Samu e também o teu ponto de vista sobre o que está a fazer Sudakov nesta partida.
2: Sudakov continua discreto, mas está melhor comparado com jogos anteriores. Ele é um jogador que tem tudo para aproveitar este modelo de jogo de Marcos Silva, que lhe dará mais protagonismo. Ainda para mais, ele divide posição com o barreiro e, portanto, não está constantemente, ou não é obrigado a jogar constantemente de costas para a baliza, o que eu acho que beneficia o seu jogo. E hoje, lá está, nota-se uma ligeira melhoria, mas ainda é ligeira. Ainda não se justifica toda aquela expectativa que eu, por exemplo, tenho e tinha em relação a ele. No caso do Samuel Soares, é verdade que está seguro. Eu ainda não tenho uma amostra suficiente para dizer que é o guarda-redes certo para o Benfica. Eu continuo a achar que o Benfica precisa de um guarda-redes para olhar para esta temporada, não sendo a coisa mais urgente do seu plantel. Para mim, lateral esquerdo é mais urgente, um trinco é mais urgente, mas não vejo ainda, vamos lá ver, a amostra pode contrariar-me, mas não vejo ainda competência suficiente ao Samuel Soares para jogar a titular na época toda.
1: E o central também, não é? Que continua a ser muito
2: falado. E mais
1: falado,
2: um central, sim, para substituir o António Silva.
1: Vamos ver o que vai ditar o resto do mercado no Benfica. Agora jogo interrompido porque houve uma falta. O Rochinha acaba por ficar ele caído, mas o livre é mesmo para o Benfica, Diogo.
3: É isso mesmo, Rochinha ficou a pedir falta, mas depois foi Leandro Barreiro quem caiu ao relvado. E aí sim, João Pinheiro marcou a falta durante o momento da assistência médica a Sudakov, que ainda aguarda para regressar às quatro linhas. Os dois extremos do Benfica, Rafa e Prestiani, foram receber algumas indicações de Marcos Silva. Agora sim, regressa Sudakov.
1: Com a bola a chegar até ao Pavlidis, ou era para chegar a Pavlidis, saltou mais alto o central David Sousa. Há pouco falei do gol mais rápido da temporada do Benfica, é também o gol mais rápido deste campeonato e o primeiro nos primeiros 5 minutos de uma partida. Estamos ainda na segunda jornada, claro, e é uma partida que deveria fechar a segunda jornada, mas o Braga Gil Vicente foi adiado por problemas de saúde de vários jogadores, um surto de gastroenterite que afetou os bracarenses e por isso o jogo a ser adiado. Seria este o último encontro da jornada 2, assim não vai ser porque ainda irá existir essa partida. Curiosamente, na mesma altura em que o Benfica também vai colocar o calendário em dia, porque não joga no próximo fim de semana entre as duas mãos do play-off de acesso à Liga Europa, diante dos dinamarqueses do Aarhus, e depois irá colocar a temporada em dia com o Moreirense a 9 de setembro, altura em que também se jogará a meio dessa semana o Sporting de Braga Gil Vicente. Enzo Barrenechea na zona central a tentar lançar o ataque dos encarnados, evita bem a oposição do Henrique Araújo. Enzo Barrenechea, que nas últimas horas ou nos últimos dois dias voltou a ser colocado numa eventual porta de saída, para já vai sendo titular indiscutível com o técnico Marcos Silva, ele que, Enzo Barrenechea, até repete a titularidade, é um dos quatro que ficaram na equipa da partida frente ao Hearts a meio da semana na Escócia, que ditou a passagem à fase de playoff da Liga Europa.
2: E ele nem está mal no jogo, Pedro. Ele nem está mal no jogo, o Enzo.
1: Aliás, esta época, creio que tem estado bem melhor do que aconteceu na época de estreia, na época passada.
2: Tem, sem dúvida nenhuma, mas lá está, se o Benfica está de forma bastante urgente à procura de um trinco, é o primeiro a sair do 11. Não tem grandes dúvidas disso. O Barreiro não joga nessa posição que o Benfica olha, pelo menos não tem as mesmas funções de trinco que o Benfica quer, e o Sudakov muito menos. Portanto, é o Enzo o primeiro a sair, no caso de vir João Palhinha, ou outro trinco.
1: Vamos ver o que vai acontecer em matéria de entradas e de saídas neste Benfica ainda em transformação. Ainda ontem Marco Silva dizia, há posições urgentes para reforçar. Dicionando visão, antes da partida para estágio, o Benfica esteve em Alcobaça na noite que antecedeu a viagem depois, claro, para Rio Maior, onde chegou em clima de festa aqui ao Estádio Municipal. Agora a bola com muita força de David Sousa, seria para Kevin Prieto, mas o uruguaio não conseguiu chegar.
3: Procurava mais uma variação, o central esquerdo da equipa do Casa Pia para o lado direito, a bola perdeu-se pela linha lateral, tenta o Benfica colocar rapidamente na frente, corte de bola.
1: Bola agora para a tentativa do Casa Pia com Rochinha.

0: de criar perigo, vai devolver a Henrique Araújo, mas a bola não chega ao Internacional Sub-21 português, sobrou para Samu.
1: Cruzaram os dois elementos do ataque do Casa Pia, com Rochinha a fugir para a esquerda e Henrique Araújo da esquerda para o meio. A bola de Rochinha saiu, mas o Xérico não chegou ao colega de equipa. Tentava o Benfica uma assistência no ataque pela esquerda, a bola saiu do pé de Pavlidis, mas não chegou até ao controlo de Prestiani. Bola para os gansos pela esquerda.
0: Mais dificuldade agora na ligação ao ataque do Benfica do que estava a acontecer até há pouco. Obviamente o ritmo a baixar um pouco também depois do 2-0 de Rafa Silva aos 14 minutos, depois de um quarto de hora completamente avassalador do Benfica. Agora já não está tão controlador, aliás, controlador está, não está é tão dominador com bola, e o Casa Pia vai espreitando, mas para já ainda sem conseguir criar uma efetiva jogada de perigo junto à baliza de Samuel Soares. Vamos lá ver agora, lado direito, o Casa Pia pode fazer o cruzamento, a bola vai sair de Prieto para a zona da grande área, mas vá por dentro a conseguir resolver para os encarnados.
1: Cruzamento largo de André Geraldes, o dinamarquês a resolver, mas o Casa Pia rapidamente a recuperar a bola e insiste pela esquerda.
0: Com Abdu a deixar depois, Abdu com tempo para David Sousa, toca curtinho, é para o Seba Pérez, ele que chegou a ser um jogador importante no Boca Juniors, internacional colombiano, e que jogou muito tempo no Boa Vista, está aqui no Casa Pia, depois de uma época em que não foi sempre titular, começa como titular como Filipe Coelho. Agora a bola do lado direito, para a tentativa de finta que não corre ali muito bem ao Kevin Prieto, é mesmo pontapé de baliza, ele pedia canto.
1: Ficou com essa impressão o jogador da equipa do Casa Pia, mas o assistente do árbitro João Pinheiro nem por isso tentou ir para cima de Samuel Dahl, mas o sueco a conseguir controlar a saída de bola pela linha final. Tenta sair o Benfica pela esquerda com Clément Lenglet.
0: Lenglet a jogar agora para o Enzo Barreneche, a libertou do lado direito, é para o Alexandre Baldo dinamarquês, vai voltar para dentro, é para Tomás Araújo. Tomás Araújo, bota branca, vai conduzindo os ferros de forma calma, a passo com o pé direito, olhou para a esquerda, olhou para a direita, faz o passo para a zona frontal, é para Rafa, evita bem ali o David Sousa, evitou à primeira, não evitou à segunda, sofreu falta, foi ao chão e ao livre.
1: É caso para dizer que Rafa escapou num primeiro momento, mas no segundo nem por isso, acabou mesmo por ser tocado pelos pés do brasileiro David Sousa. João Pinheiro tenta marcar a falta, livre para o Benfica já movimentado.
0: Canta-se o ser benfiquista nas bancadas do Municipal de Rio Maior, à exceção, claro, da bancada que está fechada, cumpre castigo o Casa Pia. A bola para a corrida de Prestiani, passou por um, dois, vai ao terceiro, abre à esquerda, cruzamento pode sair, atenção, esta bola é muito perigosa, é Sudakov, mais uma voltinha, vai cruzar, não, perdeu tempo ali Sudakov, ainda consegue ligar-se a Prestiani, faz a finta, bem jogado, olha o argentino, vai para o remate, mais uma finta, puxou o pé esquerdo, pé direito, levantou contra o adversário, deixou que se erguesse ali uma muralha, toda ela vestida de preto, à frente da possibilidade de poder rematar ou cruzar.
1: Foi mais uma vez João Goulart a interceptar o remate das hostes encarnadas, desta vez de Prestiani, que continua com a corda toda pelo lado esquerdo do ataque do Benfica. Antes Sudakov a receber a do argentino, sentou um adversário bem no primeiro momento, depois viu que tinha outro em cima, no caso Seba Pérez, procurou repetir a façanha, o colombiano não foi na conversa e desarmou o ucraniano. Bola para a equipa do Casa Pia, avança David Sousa.
0: Com a equipa do Benfica a conseguir uma recuperação, quase que consegui com Leandro Barreiro, ali alguma sorte agora para Gabi Pereira, que conseguiu ficar ainda com a bola. O Casa Pia tenta lançar ataque, não consegue, e por isso vamos carimbar tempo e resultado. Marcaram Prestiani e Rafa. Rafa, que ao jogo 350 com a camisola do Benfica, marcou o terceiro gol desta temporada, e atenção, com este gol no campeonato, ele em 13 edições do campeonato em que participou, marcou em todas elas. Que primeiro, claro, pelo Sporting de Braga e depois pelo Benfica. São 13 campeonatos em que participou Rafa, sempre a marcar, primeiro para o Braga, depois pelo Benfica. Vamos então a contas nesta altura, minuto 33 em Rio Maior, Casa Pia 0, Benfica 2.
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5: 2-0 em Rio Maior para o Benfica e aqui ao lado, em Espanha, mais precisamente na Catalunha, foi em Barcelona.
0: Olha, o Benfica com Sudakov, pode chegar ao terceiro Benfica, cruzamento, mas David Sousa a tirar, estava sozinho para receber aquela bola ao Rafa, mas apareceu o central do Casa Pia a afastar o perigo. Desculpa, João, podes concluir, espera, porque o Benfica vai outra vez tentar um remate, é de Sudakov de fora da área, mas saiu fraquinho, já resolveu a equipa da casa.
5: É que eu até ia dizer algo que te interessa não, nós todos sabemos o quão entusiasta és do campeonato espanhol e certamente que eu não te vou dizer uma novidade, o Rodri já aterrou em Barcelona.
0: É verdade, reforço do Barcelona, tal como João Cancelo, não é? Continua a formar uma grande equipa, o Barcelona.
5: João Cancelo, que hoje até disse ou era Barcelona ou era um ano parado a receber dinheiro árabe.
0: Como bem referenciaste na bola branca, estávamos atentos na viagem aqui para Rio Maior. Os grandes adversários de José Mourinho e de Bernardo Silva, eles que são também figuras do Real Madrid. Aqui em Rio Maior é uma grande confusão em torno da bola. O árbitro manda jogar e é isso que faz o Benfica. Atenção a Prestiani do lado esquerdo a tentar furar, vai jogar para dentro, para Sudakov, vai para o remate ucraniano, pontapé, defende! Defende André Gomes a negar o golo a Sudakov. Que oportunidade, Diogo!
1: Poderia ter sido esta a chance que Sudakov tanto procura neste início de temporada para libertar peles maldizentes. Mas em excelente posição, Sudakov atirou para a defesa de André Gomes no lance em que houve dois momentos de grande confusão. Kevin Prieto e Henrique Araújo ficaram por terra. Henrique recuperou primeiro. Kevin Prieto já está dentro da grande área do Casa Pia. À canta à direita para a equipa do Benfica para levantar Sudakov, que há instantes teve o 2-0 na pontinha da sua bota direita.
0: Agora vai então o número 10 levantar, depois de ter levantado também os dois braços, a bola para a zona do penalti, sai cabeceamento, mas na direção errada foi o homem, de resto o Casa Pia, quem conseguiu tirar dali de raspão. O Benfica ainda vai tentar insistir pelo lado esquerdo, a tentar chegar Prestiani, o baixinho toca de cabeça, mas diretamente para fora.
1: Duelo de raçudos entre Prestiani e Lawrence Alfori, mas Prestiani, com tanta ânsia, tanta vontade de ganhar a bola, tocou o cheiro de cabeça diretamente pela linha lateral. Há lançamento à direita para o Casa Pia e para André Geral.
0: E já agora deixa-me aqui corrigir uma informação que há pouco dei, que está errada, e um bom amigo, um amigo também desta casa, já me enviou aqui uma mensagem. Muito obrigado por isso. Há pouco dizia que o Braga ia jogar naquela altura em que o Benfica tem o tal jogo em atraso, mas não, o Braga também tem esse jogo em atraso.
1: Tem
0: porque
1: dois jogos em atraso.
0: Vai ficar agora com dois, exatamente. E o jogo com o Gil Vicente ainda não tem data marcada. A data que eu estava a referir é a 10 de setembro, o jogo com o Estrela da Amadora, que já estava assim remarcado para que o Braga também pudesse jogar o play-off, no caso de acesso à Conference League, sem qualquer jogo de campeonato pelo meio, tal como vai acontecer com o Benfica diante do Aros da Dinamarca. De resto, o Benfica tem esta curiosidade. Da outra vez que defrontou Arts e Aros, da única vez que defrontou estes dois adversários numa campanha europeia, foi justamente na primeira vez que venceu a Taça dos Campeões Europeus, na década de 60. Agora volta a encontrar estes dois adversários. Quinta-feira há jogo com o Aros. O Benfica para já tenta ainda fortalecer o marcador aqui em Rio Maior, diante do Casa Pia. Ganha por 2-0. A troca de bola é do lado esquerdo a funcionar bem. Dal vai para o cruzamento atrasado, mas para a zona onde aparece Gabi Pereira na recuperação.
1: Rafa estava por perto, mas não na posição precisa, exata para a equipa de Marco Silva. Passa assim o perigo momentaneamente para as redes de André Gomes, porque o Benfica esse rapidamente recuperou a posse de bola.
0: Enzo Barrenechea tem a bola no grande círculo. O Casa Pia, Francisco Guimarães, vai tentando, ou ia tentando reagir, mas o Benfica parece que agora nestes últimos minutos voltou a conseguir ter bola e empurrar o Casa Pia para trás.
6: Sim, o Benfica acordou um bocadinho, o Benfica estava a entregar o jogo ao Casa Pia, não estava por isso a perder o controle, porque o Casa Pia não está a forçar muito os erros do Benfica, vai criando algumas oportunidades, principalmente pelo corredor lateral, onde o Benfica não está muito bem preparado, mas de resto, o Benfica não perde o controle, mas estava a entregar o jogo, estava a ficar mais lento, estava a pôr menos gente perto da área adversária, e agora não, volta a acordar. Prestiani coincide também com o acordado de Prestiani, e jogadores como Barreiro e Sudakov também estão mais ativos. O Sudakov tem um problema claro de confiança, ele não está a aproveitar esta oportunidade que lhe está a ser dada, de ser titular indiscutível, de ter mais protagonismo, de ser mais o número 8-10 que o Benfica precisava, e o aproveita rapidamente, ou então também começa a perder algum espaço. Aquela finalização que ele falhou é claramente de um jogador que não está muito confiante, ao contrário de, por exemplo, Prestiani.
0: E aí está o argentino a combinar agora com o Rafa. Vai abrir à direita, mas agora foi o passe, foi no Zig e o Bá foi no Zag. Desentenderem-se ali os dois, mas ainda a conseguir a recuperação a equipa do Benfica. Tomás Araújo para Rafa novamente. Rafa que está a jogar sobre a direita com Prestiani colado ao lado esquerdo. Sudakov é o homem que vai aparecendo nas costas de Pavlidis, tal como Leandro Barreiro, muito móvel o luxemburguês. Agora a bola para Enzo Barreneche, que é o médio mais posicional, a posição para onde o Benfica quer contratar a Palhinha. Agora Bá a fugir para o corredor central, vai devolver a Enzo Barreneche, está muito participativo no jogo argentino, pé esquerdo bem jogado para Pavlidis com muita força. O passe e Pavlidis não conseguiu receber nas melhores condições, depois vai lá tentar o desarme ainda o Prestiani e não consegue, ainda assim impede a saída para o ataque do Casa Pia.
1: E acaba por ser muito saudado pelos adeptos do Benfica, que gostaram desta reação do Prestiani, que ficou muito, muito perto de fazer o corte com sucesso. A bola ainda assim acabou por se perder pela linha lateral. Novo lançamento à direita para Geraldo.
0: Casa Pia a tentar chegar à redução da desvantagem. Recordo que o Benfica, em 5 jogos oficiais que leva da temporada, sofreu golos em 4, só não sofreu com o Sandgallen em casa e, por isso, tem também aqui esse objetivo de voltar a não sofrer golos. A equipa orientada por Marco Silva, um objetivo importante também, até por tudo o que já falámos sobre Samu Soares. Agora estava ali o Marco Silva a chamar o Samuel Dahl para dentro, porque a bola estava à direita. Agora já chegou ao lado canhoto. É para Dahl, o sueco, uma vez internacional, combina com Prestiani. Este com o Sudakov, outra vez Prestiani levanta a cabeça, vai avançar com a bola em direção ao ucraniano, mas esta vai pela linha lateral, direitinha pela linha lateral. E é por isso lançamento para o Casa Pia.
1: Procurou um passo vertical para Prestiani com o pé esquerdo da Trivela à procura da movimentação de Sudakov do meio para a esquerda, mas o passo saiu diretamente pela linha lateral. Novamente Geraldo para fazer a repetição.
0: E eu que andava aqui à procura do marcador que antes estava muito à direita, era quase invisível para quem está a relatar, só que o Casa Pia este ano tem aqui mais à minha frente, não podia estar. Está mesmo em cima do público que está na bancada central, que está aberta e está recheada de adeptos do Benfica, e daqui vê-se muito, muito bem. São 41 minutos em Rio Maior. Continua a vantagem que o Benfica alcançou ao quarto de hora. Casa Pia 0, Benfica 2.
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2: Pedro Castelo.
0: Em Rio Maior, há lançamento para o Casa Pia, para André Geraldes executar. Ameaçou uma, duas vezes. Agora sim vai ter de rapidamente executar o lançamento, porque os 5 segundos estão a contar. João Pinheiro já tinha o braço no ar. Outro lançamento, mas agora um pouco mais à frente. Não, agora é para a equipa do Benfica, ali em cima da linha divisória.
1: Henrique Araújo procurou controlar a bola, vinda dos braços de Geraldes, mas sem sucesso. Há lançamento à esquerda para o Benfica e para Dal.
0: A bola chegar até ao Pavlidis, joga depois para a peitaça de Leandro Barreiro, atrasou para Barreneche, que de primeira abriu à direita para Bá. Bá tem Rafa por dentro, vai optar por atrasar na direção de Tomás Araújo. Tomás Araújo levanta a cabeça, está perto da linha do meio campo, faz um passe mal executado, acabou por perder, mas logo a seguir recuperou e abriu à direita para Bá, que não passa por Abdu Conté. É lançamento para o Benfica.
1: Abdu Conté a interceptar a linha de passe de Bá, que fica a ideia que até acabou por escorregar no momento da execução do passe. A bola perdeu-se pela linha lateral. Lançamento para Bá.
0: Já executado para uma zona onde só está o Lawrence Ofori a conseguir a recuperação, o ganês no meio campo, mas entrega depois mal. Atenção a Sudakov. Sudakov vai agora para o remate, a bola sofre um desvio e depois que defesa! Há fora de jogo ainda assim de Pavlidis, que desviou a bola já na pequena área, e André Gomes ainda desviou, só que com uma sapatada ali com a mão direita, só que ia a dizer o grego estava em posição de fora de jogo.
1: Sudakov à procura do golo, eventualmente do passe, a bola ainda foi desviada, e Pavlidis depois tocar a bola, André Gomes com uma grande mancha a negar o golo ao Greco, que ainda assim seria invalidado, já que estava em posição irregular. Avança ao Casa Pia pela direita.
0: Com a tentativa de Kevin Prieto chegar àquela bola, dividiu, ganhou, vai para a zona central, vai ao chão também, o árbitro manda jogar, o Benfica consegue a recuperação.
1: Corte de Leandro Barreira à entrada da grande área das Águias. Continua ainda caído Kevin Prieto, mas o jogo esse não para.
0: Com Dalo a lançar a velocidade para Estiani à esquerda, vai tentar ganhar sobre o André Geraldo. Ainda para Estiani, puxa para dentro, já está, fez a finta. O remate a sair, mas reagiu muito bem o lateral direito, o André Geraldo. Insiste ainda a equipa do Benfica com Bá, não é?
1: Bá.
0: Qual
1: sim,
0: extremo
1: sim.
0: Esquerdo? Bá, Alexandre Bá, a tentar fazer o cruzamento, não, vai aguentar a bola, deixa depois mais atrás para a combinação com Enzo Barreneche, outra vez Bá, mais atrás para Langley para Barreneche, o argentino a ganhar preponderância neste Benfica, a bola para o lado esquerdo novamente, é outra vez para Bá tentar aparecer, faz a finta, vai ao chão, não há qualquer falta, depois tenta a equipa do Casa Pia sair, mas também não consegue porque o Benfica voltou a pressionar bem na saída para o ataque e já não tem deixado que o Casa Pia consiga começar a construir algo que aconteceu naquela altura em que o Francisco Guimarães, e muito bem, disse que o Benfica estava a começar a adormecer. Agora sim, há uma falta e livre para o Casa Pia, falta sobre Seba Pérez.
1: Falta de Pavlidis, assinalada por João Pinheiro, com muitos protestos e subiu-se bem audíveis através do som do Rui Glória na emissão Renascença, ainda devido aos protestos das hostes encarnadas na sequência do duelo de há instantes dentro da grande área dos Gansos, que envolveu Lawrence Ofori e Bá. Bá procurou passar pelo ganês, o ganês não deixou, Bá foi ao terreno, foi ao relvado, o Benfica ficou a pedir falta, João Pinheiro mandou jogar.
0: Com o guarda-redes André Gomes a bater a bola na frente, foi mostrada agora a placa de compensação, mas sinceramente não consegui perceber, já vamos tentar saber, atenção, ainda a tentativa do Benfica criar perigo, era outra vez Sudakov, mas outra vez também acabou por não conseguir definir bem a jogada e perdeu-se mais uma possibilidade de perigo.
5: Um minuto.
1: Ok.
0: Obrigado, João. Um minuto de compensação aqui em Rio Maior, portanto isto não vai tardar muito até escutarmos o apito de João Pinheiro. Agora vai haver lançamento para o Casa Pia à esquerda. Afinal é livre, pelo menos Abdou Conté vai colocar a bola no relvado e é mesmo, pontapé livre para Conté bater e pede aos colegas para subirem porque são os últimos instantes da primeira parte.
1: E é isso que fazem depois das indicações do camisola número 5. Demorou um pouquinho a entender os restantes colegas de equipa. Agora sim, livre para Conté.
0: Conté a colocar a bola na entrada da grande área do Benfica. Alguma confusão, aparece caído o Enzo Barreneche. O Benfica recupera, Dal, pontapé longo. É um grande passe para Prestiani. Vai tentar chegar a tempo, consegue. Divide ali com o adversário ainda Prestiani. Tenta puxar para dentro, mas esteve muito bem na defesa do espaço André Geraldes. E acaba a primeira parte. O Benfica sai para o intervalo a ganhar por 2-0. Golos de Prestiani aos 2 minutos e de Rafa aos 14.
1: Para já é a Águia quem voa mais alto no Estádio Municipal de Rio Maior, Benfica na frente, muito aplaudido e saudado pelos adeptos na saída para os balneários após o final desta primeira parte. Nenhum jogador fica para já para trás a falar, por exemplo, com a equipa de arbitragem, como eventualmente vemos noutras partidas. As duas equipas já estão praticamente recolhidas nos balneários. Tempo de descanso em Rio Maior e bem é necessário para o relvado, que vai ficando cada vez mais marcado com o passar dos minutos. Foram inúmeros os tufos que foram aparecendo e a recordar que durante a primeira parte foram inúmeros os corrões de jogadores das duas equipas. Tempo de intervalo, já não há praticamente ninguém dentro das quatro linhas. Prestiani é a exceção, continua em grande forma e está com vontade de regressar rápido para a segunda parte.
0: Ora, estava então aqui o Diogo a falar do relvado, já estão alguns elementos do staff afeto ao relvado aqui a tentarem tapar alguns dos tufos que saltaram e estão a ser outra vez colocados no sítio onde estavam e também está a ser regado o relvado do Municipal de Rio Maior. O Benfica ganha por 2-0. Francisco Guimarães, uma entrada fulgurante dos encarnados a resultar aqui numa vantagem confortável ao intervalo.
6: Sim, sem dúvida. É uma entrada boa, pressionante do Benfica a não deixar o Casa Pia jogar. Depois foi-se perdendo um bocadinho ao longo do encontro, mas já com... Enfim, já em vantagem, portanto já mais tranquilo. E é um Benfica, acima de tudo, bastante agressivo nos momentos certos. Um Benfica que sabe o que é pressionar alto e que está a condicionar um Casa Pia que só consegue jogar através dos corredores laterais. E mesmo assim não criou muito perigo. Ou seja, é claramente uma debilidade do Benfica, já deu para perceber isso, mas mesmo assim o Casa Pia não consegue criar grande perigo. porque o Benfica, mesmo nos momentos em que entrega o controle do jogo ao adversário, entrega o jogo ao adversário, o Benfica não perde o controle. Além disso, individualmente, é uma equipa que está numa fase a crescer do ponto de vista da confiança, que é jogadores como Prestiani, como Rafa, o próprio Barreiro, o Enzo, que não continua a não me encantar, mas não deixa de ser um jogador mais preparado, mais confiante. Portanto, é um Benfica a replicar. Eu, ao início, pus aquela dúvida: é um Benfica mais parecido com o das competições europeias ou com o início do campeonato? Neste momento, é um Benfica mais parecido com o das competições europeias e, portanto, em evolução. E são boas notícias para Marco Silva.
0: Tempo de intervalo em Rio Maior. O Benfica ganha por 2-0. Golos de Prestiani aos 2 e de Rafa aos 14. Para já, a águia vai voando mais alto que os gansos aqui em Rio Maior.
7: E vamos ver o que acontece na segunda parte deste Benfica 2, Casa Pia 0. Ouvimos o verdicto do comentador Bola Branca Francisco Guimarães a esta primeira parte. Falta-nos outro verdicto.
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7: Que esta noite é o José Leirós. José, muito bem-vindo a mais uma emissão especial Bola Branca. À primeira vista, parece que foi uma primeira parte tranquila para o nosso mundialista João Pinheiro, mas houve aqueles protestos quando o Bá foi derrubado na grande área do Casa Pia no lance com Ofori. Tinham razão os adeptos encarnados em protestarem, ou pelo contrário, foi uma decisão acertada do árbitro da partida?
9: Boa noite, Pedro Castelo, obrigado, e cumprimento também os ouvintes e a equipa da Renascença. Não tinham razão, isso aconteceu agora aos 44 minutos, Ofere não fez falta, ambos colocam os braços na rotação e depois Bá tropeçou no adversário e caiu. Foi uma boa decisão de João Pinheiro, o mundialista, como dissestes, sexto lugar na tabela dos melhores árbitros do Mundial, que regressa agora aqui a Portugal para arbitrar. Já teve o seu período curto de férias, já esteve na Maia a treinar com os outros árbitros e hoje tem aqui um jogo tranquilo. Mas teve aqui um erro aos 23 minutos, quando o Gabi Pereira fez falta negligente ao disputar a bola em Teichl deslizante, tocou no pé de Sudakov, que obrigou o jogador do Benfica a sair, ficou um livre direto por assinalar, e se tivesse assinalado a falta, também teria que exibir o cartão amarelo.
7: Muito bem, vamos ver o que acontece na segunda parte também, no que diz respeito à exibição do árbitro da partida, o João Pinheiro, e o nosso VAR Bola Branca José Leirós vai estar muito atento à exibição do nosso mundialista e vai voltar no final do jogo, ou assim que necessário, durante o decorrer da segunda parte.
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7: São 21:06 em Portugal Continental, menos uma hora nos Açores e vamos ter uma síntese de informação. A edição é da Maria João Costa. Boa noite.
10: Boa noite. Sobe para 7 o número de feridos no incêndio que lavra em Sobrado, no concelho de Valongo. 5 desses feridos são bombeiros e 2 são civis. Um dos bombeiros está internado nos cuidados intensivos, mas encontra-se estável. Informação avançada à Renascença pelo comandante dos bombeiros voluntários de Valongo, Bruno Oliveira.
11: 7 feridos. 5 feridos são por questão física, portanto foi por esgotamento. E um ferido de queimaduras de terceiro grau, só. E 2 populados. Sim, um ferido foi uma senhora que caiu de um telhado. O outro popular foi doença súbita. Está nos cuidados intensivos, mas está estável.
10: O comandante Bruno Oliveira, dos bombeiros de Valongo, que nestas declarações ao jornalista Jaime Dantas dá conta de que o fogo já não ameaça habitações. Também no incêndio de Ponte Lima ficaram os feridos mais 5 bombeiros. São dados confirmados à Renascença pelo vereador da Proteção Civil, numa altura em que permanecem no terreno 176 bombeiros. A esta hora, o fogo que concentra mais meios é o que lavra deste sábado em Torre de Moncorvo, onde estão 371 bombeiros apoiados por 127 veículos. Já em boticas, outros 227 operacionais estão envolvidos no combate ao incêndio. E devido à previsão de tempo quente, o Instituto do Mar e da Atmosfera coloca amanhã 9 distritos do Norte e Centro sob aviso laranja. O PCP diz que faltam explicações e duvida do impacto do Estado na REN. O dirigente do PCP, Jorge Pires, afirmou hoje que a reentrada do Estado no capital da REN deixa muitas coisas por explicar e defendeu que esta decisão não vai aumentar a influência estatal no setor elétrico.
12: Vem aquela ideia de que o governo vai comprar, recomprar aqueles 13%, 13,7% e que passa a ter, relativamente ao serviço público de eletricidade, passa a ter um peso fundamental ali. Mas não é. O governo não fica com um peso fundamental. Não é isso que vai fazer com que o Estado possa intervir no setor elétrico, um setor estratégico para o desenvolvimento do país, seja relativamente à política de preços, seja relativamente ao desenvolvimento, aos investimentos, etc., a fazer, porque isso se faz era com a empresa pública e não com a empresa depois privatizada pelo PSD e o CDS.
10: Jorge Pires, do Comitê Central do PCP, a reagir à decisão do Estado de comprar 13,7% do capital da REN. Espanha e Bélgica enfrentam também fogos graves, o que levou hoje os dois países a ativarem o Mecanismo Europeu de Proteção Civil. Serão enviados vários meios para reforçar o combate. O Ministério Público abriu o inquérito à morte do ciclista Finlay Tarling na volta a Portugal em bicicleta. A informação foi confirmada à Renascença pela Procuradoria-Geral da República, que adianta que foi determinada a realização de autópsia. O corredor de 19 anos morreu na sexta-feira após embater contra uma viatura durante a oitava etapa da prova. Seguimos com a Bola Branca, João.
7: É isso mesmo, a Maria João Costa vai estar de volta no final desta emissão especial Bola Branca, que volta já a seguir, daqui a pouco mais de um minuto.
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7: Tempo de intervalo no Municipal de Rio Maior, Casa Pia, Benfica. Os encarnados vão vencendo por 2-0 nesta partida da segunda jornada, que não é a que encerra a segunda ronda. Recordar que o Sporting Braga Gil Vicente, que estava marcado para ontem, foi adiado. A data ainda a determinar, porque houve um problema de saúde com muitos dos jogadores dos arsenalistas. Quanto a mercado de transferência, olhamos aqui para o lado, já o desvendámos durante o decorrer da primeira parte do Casa Pia Benfica. Rodri já chegou a Barcelona, o médio de 30 anos vai deixar o Manchester City e rumar aos Blaugrana. Já falou também aos jornalistas nas imediações do aeroporto, garante que é um sonho chegar ao Barcelona. Também ao início desta tarde fez o mesmo João Cancelo, o internacional português que está de regresso. Regresso agora em definitivo ao Clube da Catalunha. Ele que também em declarações aos jornalistas frisou mesmo que disse a Deco, o antigo jogador do Futebol do Porto e antigo internacional português, que agora é diretor desportivo do Barça, que ou era Barcelona ou era um ano parado a receber os salários do Al Hilal. Ainda faltam as oficializações, tanto de Rodri, ex-City ou quase ex-City, e João Cancelo, ex-Al Hilal. Por falar no antigo clube de Cancelo, quem está de pé quente e no Al Hilal é Ruben Neves. O médio já tinha bisado frente ao Al Faisali para o campeonato e agora aplicou a mesma dose hoje nos oitavos de final da Taça da Arábia Saudita. O médio internacional português fez os dois golos que permitiram ao Al Hilal, o detentor do troféu, vencer o Al Rayyad da 2ª Divisão e avançar avançar para a próxima fase da competição. Também na Taça do Rei da Arábia Saudita, Francisco Trincão foi titular no Al Hilal, que derrotou o Al Anwar por 2-1 e apurou-se também para os oitavos de final da Taça do Rei. O golo da vitória foi marcado por um bem conhecido também do futebol português, Galeno. Já voltamos a Rio Maior.
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7: 21h14 em Portugal, continental, menos uma hora nos Açores, noite cerrada já em Rio Maior, é para lá que voltamos, ainda há tempo de intervalo, mas pergunto, Pedro Castelo, se já há movimentações no relvado, se já sabemos se alguém vai mexer?
0: Olha, aparentemente não há nada de muito extraordinário, os jogadores estão do lado do Benfica no relvado a trocar a bola, com alguns exercícios só de recriação, mas Diogo Miguel Nunes faz também o passe em direção ao relvado para confirmar ou não se vista alguém em exercícios mais ativos, que leve a entender que pode haver alguma alteração para o início da segunda parte.
1: Neste momento não, só os jogadores do Benfica vão trocando a bola de uns para os outros, aliás, são os únicos que estão neste momento em campo, não está ninguém do lado do Casapia. E agora regressa, só para me contrariar, o André Gomes, que curiosamente vai para a baliza que, na qual neste momento estão muito próximos vários jogadores do Benfica. Ele que vai até falando com um elemento da equipa técnica das Águias enquanto vai caminhando em direção à baliza, que vai tentar defender nesta segunda parte. Para já, sinal só mesmo de suplentes do Benfica e o guarda-redes titular da equipa do Casapia, que vai ter um aquecimento para esta segunda parte feito, lá está, pelo tal elemento da equipa técnica do Benfica, do qual falava há instantes. Há um ano, ou há coisa, há mais coisa, menos coisa, não houve troca de passes entre jogadores de uma e outra equipa, mas agora,
0: olha, eu acho
1: em
0: que também
1: 2020...
0: Não há... Também não há, o Diogo. Eu acho é que o Casapia, os elementos, o staff técnico têm... A marca é a mesma e as cores também são parecidas.
1: Então eventualmente será por aí.
0: Será mais isso. Ora bem, em relação ao resto, não temos ainda de facto o regresso. Agora sim, regressa João Pinheiro e a equipa de arbitragem. Francisco Guimarães, aparentemente não há mexidas nem do lado de Filipe Coelho, nem do lado de Marco Silva. O que é que esperas deste arranque de segunda parte? Um Benfica outra vez a querer ser muito dominador, ou Casapia a tentar fazer aquilo que tem de fazer, não é? Porque a perder por 2-0 tem de conseguir uma reação mais ou menos rápida.
20: Pois, eu só não tenho a certeza se aquele recuo do Benfica a certa altura foi um recuo intencional, estratégico, ou se foi incapacidade de gerir o jogo em posse de bola. Porque, vamos perceber, eu acho que essa resposta vai aparecer na segunda parte, com o Benfica em vantagem, uma vantagem aparentemente tranquila. Que opções vai tomar Marcos Silva do ponto de vista tático, o que é que vão fazer os seus jogadores, vão optar por uma pressão mais alta, como fizeram muitas vezes, ou se vão recuar, mas sem recuar em demasia, coisa que aconteceu a certa altura durante o jogo. O Casapia vai ter que aproveitar melhor os seus jogadores, porque vemos um meio campo muito pouco ativo, um meio campo com muito pouca presença em zonas ofensivas, ainda para mais há jogadores com essas características, o Seba Pérez, por exemplo, Rochinha, um jogador com muita mobilidade por dentro e por fora. O Henrique Araújo mal se viu na primeira parte, então está a ser engolido pela linha defensiva e pela linha média do Benfica, está ali no meio e não está com grande protagonismo. Portanto, o desafio do Casapia é tentar trazer mais jogo a mais jogadores e não passar apenas pelos corredores laterais, que é o que tem acontecido, e mesmo assim muito poucas vezes.
0: Ora, e em tua defesa, Diogo, deixa-me dizer, daqui agora posso ver, é que a camisola...
1: É idêntica.
0: Não é idêntica, é igual, só muda mesmo o símbolo. Os calções
1: mesmo.
0: É que são pretos também numa e noutra equipa, só que nos do Benfica acaba em vermelho e nos do Casapia acaba em cinzento. O resto é mesmo igual, essa camisola que criou a tal confusão. Vamos então para o arranque da segunda parte, sem mexidas nos 11s de Casapia e Benfica, e são os encarnados que vão dar o pontapé de saída.
1: Quando também passava aqui ao pé de mim, junto à baliza de André Gomes, no momento em que arranca a segunda parte, o Anísio Cabral mas não parece que vá neste momento para exercícios de aquecimento. Não, foi só buscar uma bola e segue jogo no Municipal de Rio Maior.
0: Com o Benfica a tentar acelerar pelo lado direito com o Leandro Barreiro, vai depois aguentar ali uma mini carga, deixa para a esquerda para o Samuel Dalen, encostou tudo na linha lateral à procura de Prestiani, e Prestiani já tem André Geraldo sobre ele, ainda vai o argentino para o corredor central, olhou para a grande área, faz o passo, a bola é boa, mas aparece ao Fori a tirar de qualquer maneira, entrega a bola ao Benfica.
1: Era uma bolinha de Berlim que iria chegar até aos pés de Sudakov, mas Lawrence Sofori a fazer o corte e, entretanto, o Benfica já a recuperar a bola pelo lado direito da defesa.
0: Com a tentativa de passe de Tomás Araújo para Langley, recebe o francês, adianta para o meio-campo contrário para Prestiani, está Geraldo sobre ele, joga no apoio de Sudakov, o camisola 10, atrasa para Enzo Barreneche, mais atrás ainda para Tomás Araújo. Tomás Araújo a receber com o pé direito, com o mesmo pé vai controlando a bola à espera de pressão, à espera também da linha de passe, aparece Sudakov mais à frente, combinação curta com Enzo Barreneche, já no meio-campo contrário, abre à esquerda, é para Prestiani, vai ter apoio de Samuel Dal nas costas, aí está o passe para o sueco, Samuel Dal à procura de alguém livre de marcação na zona central, combina com Sudakov, Sudakov no passe, a ideia era boa para Leandro Barreiro, tira João Goulart da zona de perigo.
1: E o Benfica a manter a posse de bola depois de Henrique Araújo quase conseguir recuperar a mesma para o Casa Pia. O Benfica insiste pela esquerda, Sudakov.
0: Novamente, exatamente o número 10 ucraniano do Benfica. Agora a combinação com Rafa e Pavlidis, o remate e golo!

0: Benfica! Pavlidis! Outra vez o Internacional grego anda de pé quente e agora a fazer o terceiro em Rio Maior.
1: Foi a retribuição perfeita desta dupla do ataque do Benfica. Na primeira parte, Pavlidis assistiu Rafa e neste segundo tempo aconteceu precisamente o oposto. Com Rafa a assistir Pavlidis. Rafa com um passe por entre as pernas de um adversário e Pavlidis com apenas André Gomes pela frente a não falhar e a chegar aos 7 golos. Nesta temporada, o grego não perdoa, continua em grande neste início de época.
0: São já 67 ao serviço do Benfica, trazia 60-30 em cada uma das épocas anteriores e agora continua de pé quente, tinha marcado ao Académico de Viseu, também no campeonato, agora marca ao Casa Pia e, como bem disse o Diogo, já são 7 golos marcados pelo grego avançado do Benfica. Atenção outra vez aos encarnados com Prestiani a furar sobre o lado esquerdo do ataque, vai para o remate e a bola passa ligeiramente ao lado. Era um golo muito parecido com aquele que ele fez ao Académico de Viseu no Estádio da Luz.
1: Isso mesmo, a bola passou milímetros ao lado do poste esquerdo da baliza de André Gomes, que ainda ganhou asas, mas não sei se chegaria lá a tempo e horas para negar o golo de Prestiani, que ainda assim rematou ao lado depois de um passe de Pavlidis. Momentos depois de marcar, ficou novamente muito perto de assistir. Apenas destacar que também já há jogadores em exercícios de aquecimento lá do Benfica, Luque Bacchio, Rios, Sheldrup, ainda o Manu Silva e também Duran.
0: E também do lado do Casa Pia estão 5 elementos em exercícios de aquecimento. Outra vez Pavlidis no meio de vários adversários. Faz a finta, remate e golaço! Que obra-prima de Pavlidis! É do Benfica!

0: Casa Pia a fazer aos 4 minutos da segunda parte o 4-0 para os encarnados.
1: Desde o Olimpo até ao Municipal de Rio Maior. Desta vez Sudakov Pavlidis não precisou de nenhum apoio, recuperou, fintou, finalizou e fez o 4-0 para o Benfica. Assim, no 46º jogo entre estes dois clubes, o Benfica chega aos 140 golos diante dos gansos.
0: Bom, isto, se dúvidas haviam, Francisco Guimarães, o Benfica quis entrar ainda mais eficiente do que na primeira parte e o Casa Pia praticamente ainda não chegou à área do Benfica e o Benfica já marcou mais dois golos e com Pavlidis em grande destaque.
2: Sim, é uma das equipas que são antídotos uma da outra. O Benfica entrou a todo o gás e, acima de tudo, entrou a todo o gás com muita inteligência, porque o Casa Pia deixa um espaço brutal entre setores e isto é perfeito para os jogadores que gostam de jogar entre linhas. Sudakov, por exemplo, que no lance do terceiro golo teve enorme influência a jogar de frente para a baliza, portanto com todo o espaço do mundo. Pavlidis, que é excelente nas combinações, e portanto isto é o terreno perfeito para os jogadores com estas características. Terreno esse que o Benfica aproveitou na perfeição e, enfim, se tudo correr com normalidade, tem o jogo resolvido.
0: Isto já mexeu duas vezes na segunda parte e para o mesmo lado da primeira. Dois golos de Pavlidis aumentam a contagem em Rio Maior com 52 minutos. Casa Pia 0, Benfica 4.
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6: Pavlidis teve participação direta em golos nas 5 partidas que realizou nesta época. 7 golos e uma assistência. A Águia vai passeando-a em Rio Maior. O relato é do Pedro Castelo.
0: E com canto para o Benfica, bola a sair pela linha final, canto que vai ser batido por Sudakov.
1: Antes foi bala levantar à direita, cruzamento ele é guiado para Barreiro, que aparecia à entrada da pequena área, corte decisivo de Seba Pérez, canto para o Benfica, à direita Sudakov para levantar.
0: E com cruzamento, porque não há ninguém para o apoio por perto, ele levanta os dois braços para os colegas que estão dentro da grande área, a bola subiu, é para a marca do penalti, Tomás Araújo de cabeça por cima sem perigo.
1: Apareceram os dois centrais, à entrada da pequena área do Casa Pia foi o de capitão Tomás Araújo a chegar à bola, mas não meteu da melhor maneira a cabeça no xérico. A bola saiu bem ao lado da baliza de bem, André Gomes.
0: Fica, continua a pressionar muito com a tentativa de recuperação para Alexandre Bá. Consegue ganhar o lançamento, linha lateral, vai já executar, não, espera que apareça alguém por perto. O atraso para Enzo Barrenechea, mais atrás ainda é na direção do Tomás Araújo. Outra vez Enzo Barrenechea, o argentino que jogava no Valência por empréstimo do Aston Villa antes de chegar ao Benfica na época passada. É uma época até agora bem mais conseguida do argentino, à procura de ganhar espaço nas escolhas de Marco Silva, para já tem sido imprescindível. A bola jogada de Tomás Araújo para Rafa, grande passo do central, Rafa para a direita para o jogador do Luxemburgo, Leandro Barreiro, cruzamento. E depois Pavlidis, é trick em 8 minutos da segunda parte, marca o Benfica, gol.

0: do Benfica outra vez em Rio Maior. Uma manita, como dizem os espanhóis. O quinto para os encarnados. Numa grande jogada do Benfica e com Leandro Barreiro a servir de bandeja. Pavlidis para o hat-trick.
1: Mas o pontapé de saída foi o passe de Tomás Araújo pela meia-direita, onde encontrou Rafa mais uma vez num dos vários passos dados pelo Casa Pia e sobre os quais o Francisco Guimarães fez referência há pouquíssimos minutos. Rafa controlou, rodou, transportou, abriu em Barreiro e Barreiro não foi egoísta, assistiu Pavlidis, segunda assistência da época para o Internacional Luxemburguês e para Pavlidis. Já vão faltando palavras para descrever este início de temporada.
0: É de facto inspiradíssimo o início, o arranque da temporada de Pavlidis. Já vai num hat-trick, ele fez um póquer, recorde-se, diante do St. Gallen. Aqui está com um hat-trick diante do Casa Pia. Casa Pia que tenta reagir, André Geraldo tinha espaço para cruzar, mas preferiu jogar para trás. O Casa Pia tenta reencontrar-se, porque isto tem sido um início de segunda parte completamente para esquecer. Ainda a equipa da casa com André Geraldo volta a jogar para trás e o Benfica vai assim controlando a partida a seu bel prazer. Atenção que André Geraldes agora pode fazer o cruzamento, agora sim a ganhar ali espaço para levantar, mas ela sai pelo outro lado, é lançamento para o Benfica e Francisco Guimarães. Isto tem sido jogada sim, jogada não. O Benfica marca nesta segunda parte e já vai em 5-0. Há pouco dizias que isto estava claramente arrumado, agora a dúvida é com que números é que vai fechar o encontro.
2: Pois, porque o Casa Pia continua a dar imenso espaço ao Benfica e o Benfica está a jogar a seu belo prazer nesse espaço. O Pavlidis está em grande forma. De facto, a certa altura equacionou-se a sua saída, mas é impossível. É impossível pensar, conceber este modelo de jogo.
0: Olha,
2: de
0: outra vez
2: Silva.
0: O Benfica com Prestiani vai fazer a finta, vai para o remate, já não consegue porque fechou bem João Goulart e impediu que a bola do argentino chegasse à baliza. Ainda Leandro Barreiro, remate cruzado, sai ao lado da baliza do Casa Pia.
1: Foi na insistência a tentativa do luxemburguês, depois de Gianluca Prestiani ter abusado um pouquinho mais da sorte dentro da grande área dos ganchos, viu o remate bloqueado. Tentou na ressaca Leandro Barreiro de fora da área, remate-se ao lado, pós-direita baliza de André Gomes, à pontapé de baliza para o Casa Pia. Do lado do Benfica ainda não há nenhum jogador chamado a banco, se bem que há instantes o Rios e o Duda e o Luca Bacchio estiveram um pouco parados a falar um com o outro, a olhar para o banco à procura de um sinal de Marco Silva, que nunca chegou.
0: Do lado do Casa Pia vamos ter duas alterações, um deles já identifiquei, é o Alassana Jata, o jogador da Gâmbia, que veio do Notts County, atenção que marcou 39 golos nas últimas duas épocas, é um gigante de 1,92m, está a receber indicações, ele e mais um colega, e do lado do Benfica também se preparam mexidas de Marco Silva.
1: Manu Silva, Sheldrup e John Duran chamados ao banco. Luque Bacchi e Rios procuravam a chamada, mas quem foi
0: convidado... Foram os únicos que ficaram ainda
1: a aquecer. Exatamente. E para já continuam paradinhos.
0: E ao Benfica também, quem continua a pressionar, já lá irei outra vez ao Francisco Guimarães para completar o raciocínio de há pouco. O Benfica tenta combinar perto da área contrária, não consegue, houve uma falta, pede o Benfica sobre Leandro Barreiro, mas João Pinheiro disse que não há nada. Atenta ao Casa Pia sair, alguma demora por Gabi Pereira. O Benfica pressiona, tenta abafar imediatamente a saída do Casa Pia, que vai então fazer essas duas alterações, vai ser a primeira equipa a mexer, além do Jata, vai entrar também com o número 13, creio eu, o Ozundina, que tinha sido titular nos Barreiros e que caiu do 11, vai também ser a opção de Filipe Coelho na próxima paragem desta partida. Leandro Barreiro vai ao chão, o árbitro dá aí bem a lei da vantagem, Rafa para o Enzo Barrenechea e o Benfica a controlar o jogo com passos curtos, depois a adiantar Tomás Araújo, é para Sudakov, outra vez a acelerar a Águia, lado esquerdo, Prestiani, bem jogado, é para Dalto, sai cruzamento, atrasado, golo! É um autogolo que Ofori faz na própria baliza. Marca o Benfica e vão 6.

0: Benfica! Oh, fora e a desviar para dentro da própria baliza, depois de uma boa combinação no lado esquerdo do ataque dos encarnados.
1: Meio campo, lado esquerdo da equipa do Benfica, novamente a trabalhar de forma extremamente bem oleada. E depois acabou por ser Dalla à procura do cruzamento, a ver o remate a ser desviado por fora e para o interior da baliza de André Gomes, que estava batido. Alterações na equipa do Casapia, saídas de Gabi Pereira e também de Kevin Prieto para as entradas de Iata, estreia para o ex-Notts County em casa, e ainda no norte-americano Correa do Sondina do lado do Benfica. As três saídas do goleador Pavlidis, depois do Póquer hoje ficou-se pelo Atrix, saída ainda do capitão Tomás Araújo e também de Rafa, para as entradas de Manu Silva, de Sheldrop e ainda do John Duran, a destacar mais uma vez a entrada de Manu Silva para o centro da defesa encarnada.
0: Ora bem, Francisco Guimarães, diz-me por onde queres começar. Mais um golo, aí vão seis para o Benfica e muitas mexidas de parte a parte.
2: Pois é verdade, de facto o Benfica consegue mais uma vez aproveitar um espaço tremendo. O Sudakov a ganhar protagonismo nesta segunda parte, não deixa de ser curioso, a jogar mais de frente para a baliza. Ele, como eu disse na primeira parte, ele e o Barreiro vão dividindo o espaço, vão dividindo o protagonismo. Um tem claramente uma tendência para cair mais à esquerda e outro mais à direita. O Sudakov mais à esquerda, o Barreiro mais à direita. E até agora as coisas estão bastante bem e eles conseguem, até agora conseguem partilhar Esses terrenos. O Benfica aproveita este timing, que faz todo o sentido, e o facto do jogo estar resolvido, para fazer algumas substituições e pôr os jogadores que continuam, alguns deles, a ser dúvidas e pontos de interrogação. O Manu é um caso muito paradigmático disso mesmo.
0: Olha o Benfica outra vez a tentar criar perigo, vai ao chão dentro da área o Prestiani, mas o árbitro manda jogar.
1: Foi um toque de David Sousa depois de uma combinação de classe entre Prestiani e Barreiro. Prestiani foi derrubado, o árbitro nada marcou, avança ao Benfica.
0: Com a Sheldrup a furar pela esquerda, agora Prestiani está do lado direito onde andava Rafa. Sudakov, bem jogada para Durano, libertou à esquerda. Sheldrup dentro da grande área, pode ir para o remate, puxou para o pé direito, remate contra o adversário. Ainda a tentativa de cabeça de Prestiani, baixinho, não conseguiu chegar. Sobra ainda para Durano, golo! John Durano! Marca o Benfica! Gol!

0: É o sétimo do Benfica! Marca! Entrou e marcou! John Duran, 7-0 em Rio Maior!
1: Vai-se avolumando a noite de sonho para o Benfica e, em sentido contrário, a noite de absoluto pesadelo para o conjunto do Casa Pia. E acredito que não será todos os dias que Bá poderá dizer que fez uma assistência praticamente com o ombro direito. À entrada da grande área do Casa Pia, foi ele quem ficou com a bola que andava perdida e, com um ligeiro toquezinho com o ombro, deixou a bola à mercê do belo pé esquerdo de John Duran, que atirou a contar junto ao relvado para o fundo da baliza de André Gomes, que ainda se esticou mas não chegou lá, e agora chegou à altura de João Pinheiro ir pela primeira vez ao bolso nesta partida. Cartão amarelo para o cafeteiro Seba Pérez.
0: Amarelo para o médio do Casa Pia, depois de John Duran ter aumentado a vantagem. Francisco, peço desculpas, já não sabem onde é que ias. Falavas, por exemplo, de Sudakov estar a ter um rendimento superior. E agora Duran entrou, já marcou, mas isto nesta segunda parte, recordo que estamos com 62 minutos, ainda não estamos com 20 minutos de segunda parte e o Benfica já fez 5 golos. Isto está a dar para tudo.
2: Sim, é um início de época desastroso para o Casa Pia. Uma primeira derrota e agora uma segunda bastante pesada para o início de um treinador, de um projeto, não é nada fácil. Vamos lá ver se o Casa Pia consegue recuperar. Em relação ao Benfica, neste momento para mim a maior curiosidade e o maior ponto de interesse no que diz respeito à minha análise é que tudo corre bem para o Benfica do ponto de vista psicológico. Que é a trique do Pavlidis a confirmar-se como titular indiscutível. E portanto não permite ao Duran neste momento uma legitimidade, ou seja, não permite ao Duran a crença de ser titular. Não há neste momento grande argumento, no caso do Benfica jogar apenas com um avançado, para que o Duran possa dizer eu mereço a titularidade. Ao mesmo tempo que o Duran faz um golo, que é importante para a sua confiança. Numa segunda parte em que o Sudakov está a crescer no jogo. O Bá está a fazer um jogo interessante numa semana em que sai o titular. Portanto, há aqui vários. O Samu até agora não sofreu golos. Portanto, é um momento de importante ao nível de confiança. Portanto, há aqui vários fatores que psicologicamente são fatores importantes para Marco Silva se agarrar.
0: Está de facto a ser pintada de encarnado e branco esta visita do Benfica ao Casa Pia. Se há 3 jogos não ganhava ao Casa Pia, agora o Benfica vence por 7-0 aqui em Rio Maior, onde não passou nas últimas 2 temporadas. Estamos com 64 minutos neste encontro de segunda-feira à noite, muito quente aqui em Rio Maior, e a ferver está também o marcador. Casa Pia 0, Benfica 7.
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6: Sete-zero, vai vencendo o Benfica em Rio Maior e já igualou 2 goleadas fora pelo mesmo número. Aplicou 7-0 à Bessade em 2021 e 7-0 ao Estoril Praia em 1951. São as segundas maiores goleadas de sempre do Benfica no campeonato fora de casa. Faltam 2 golos para igualar o resultado de 67 frente ao Beira-Mar, e o Benfica ganhou em Aveiro por 9-0.
0: Aqui vamos ter alterações, porque o Richard Rios está preparado, mas também houve uma no Casa Pia. Vamos só ver o que vai dar esta jogada de Alexandre Bá. Foi desarmado. No Casa Pia houve troca a meio campo, logo a seguir ao amarelo de Seba Pérez, Diogo.
1: Ia mencionar para acrescentares um S à palavra alteração, porque houve essa substituição na equipa do Casa Pia, a saída do amarelado de Seba Pérez para a entrada do espanhol Selvi Clua, e no Benfica vai a jogo dentro de alguns minutos o colombiano Richard Rios.
0: Selvi Clua, que chega ao Casa Pia, ex-Almeria. Ele está emprestado pelo Almeria. Na época passada também esteve emprestado ao Mirandés da 2ª Liga Espanhola. Veremos quem é que vai sair para entrar Richard Rios. Ainda não é para já. O Benfica vai jogando completamente instalado no meio campo contrário. A bola do lado direito para Alexandre Bá. Vai voltar a atrasar. É para Tomás Araújo. Tomás Araújo depois a adiantar de primeira para Enzo Barreneche. Este também adianta para o apoio de Prestiani, que aparece caído no relvado, e há falta apita João Pinheiro.
1: Infração pareceu-me de Henrique Araújo e há por isso livre para a equipa do Benfica para levantar o Enzo Barrenetxea, que afinal já não vai dar mais nenhum toque.

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1: Coisa, como fez por exemplo já o Duran.
2: Agora a bola para Sheldrup, vai ainda impedir que a bola saia, faz o cruzamento atrasado, mas só para homens, do Casapia. Casapia que depois tenta ligar-se à frente, mas o passe de Henrique Araújo para o Alassana Jata acabou por não correr nada bem e recupera a equipa do Benfica facilmente.
3: Equipa do Benfica que tem neste momento ainda 3 homens em exercícios de aquecimento, continua Luque Bacchio, é o único que falta entrar da resma de há momentos, juntaram-se a ele Kaminski e também o jovem Gabriel Índio.
2: Tocabáquio e Kaminski, que foram assunto também na divisão de Marco Silva, sobre o desejo que Tocabáquio afirmou ter de continuar ainda na Escócia. O Marco Silva disse que não havia muito mais para acrescentar, porque não era sequer assunto para a equipa técnica, é jogador do Benfica e ponto final. E em relação a Kaminski, quando perguntado sobre o porquê do reforço não estar a jogar, ele apontou duas razões. A primeira chama-se Prestiani, a segunda Sheldrup, e este jogo prova isso mesmo. Prestiani começou à esquerda, entretanto está nessa posição Sheldrup com Prestiani à direita e Kaminski ainda em exercícios de aquecimento. Agora pontapé de baliza para André Gomes bater e esticar o jogo à procura do lado esquerdo do ataque, mas o Alassana Jata ali a não conseguir chegar, não chegou à bola, mas depois chegou ao jogador do Benfica.
3: É isso mesmo, Manu Silva que fica caído e com queixas na sequência deste duelo com o forte, com o possante atacante da equipa do Casa Pia, e Manu Silva que já assustou, salvo erro, na Escócia frente ao Arte, volta novamente aqui a causar algum susto nas hostes encarnadas com a equipa médica do Benfica a aguardar a indicação para a entrada em campo e vamos lá ver se não vai ser mesmo necessária a assistência médica ao jogador do Benfica. Aproveita esta paragem
2: o André.
3: Já se levantou. Aproveita esta paragem o André Geraldes para ir ao banco e recolher algumas informações do técnico Filipe Coelho.
2: Filipe Coelho que está de facto a ter aqui um início difícil no Casa Pia. A próxima partida do Casa Pia vai acontecer diante do Gil Vicente, fora, e depois recebe o Moreirense. São os próximos dois adversários para a equipa de Pinamanique, que, como se sabe, desde que voltou à primeira divisão, está a jogar aqui em Rio Maior. Segue o jogo com o Sheldrup a combinar com Dal. Dal depois a levar a bola para a zona central, entrega bem para Leandro Barreiro, já no meio campo contrário, vai ter o apoio à direita de Dal, ainda Leandro Barreiro a conduzir, a progredir, deixa para o cruzamento de Bá, bola para Duran, na luta no meio de dois adversários, acaba por não conseguir rematar a baliza.
3: Quase parecia futebol de aranha, com John Duran no relvado, quase a conseguir rematar ou encontrar uma saída para a bola que estava dentro da grande área dos gansos.
2: Outra vez o Benfica com Leandro Barreiro a escorregar no relvado, já se vêem muitos pedaços de relva levantados e agora foi Leandro Barreiro quem também escorregou e por isso não conseguiu ficar com a bola.
3: É, vai sofrendo cada vez mais, não só a defesa do Casa Pia, mas também o relvado do Estádio Municipal de Rio Maior, com o Benfica a manter a pressão quando ainda faltam 20 minutos para os 90.
2: Langley acelera pela esquerda para Dal. Dal vai entregar ainda mais encostado à linha para André Sheldrup. O internacional norueguês brilhou no Mundial, vai para dentro, faz a finta, não, agora pisou, ficou com a bola novamente, volta a tentar espaço interior, ainda muito marcado ali de forma muito forte por Ozundina. A equipa do Benfica com Langley, Langley para Sheldrup, agora a tentar ligar-se pelo corredor central aos homens da frente, não conseguiu, foi desarmado, tenta sair Henrique Araújo, vai ao chão e há livre para o Casa Pia.
3: Rios começou a morder os calcanhares de Araújo e Araújo acabou mesmo por cair por terra, fica com queixas o ponta de lança madeirense, já muito desgastado do ponto de vista físico, é até Sheldrup e agora também Coreia e Ossundina que vão ajudando o ponta de lança dos gansos a realizar alguns exercícios de alongamento.
2: Vamos ver se é preciso entrar a equipa médica ou não. Aparentemente não será. Está ali com algumas queimbras o Henrique Araújo. Já se levantou com a ajuda de Ossundina. E vamos para a reposição da bola em jogo. Livre para ser batido por André Geraldes.
3: Capitão da equipa do Casa Pia. Equipa que se prepara para, tal como em 24-25, perder nas duas primeiras rondas do campeonato.
2: A bola agora para Ossundina. Ossundina a tentar ultrapassar o Dal, não conseguiu, mas entrega mal depois Dal. Sai remate de Rochinha, bola muito perigosa.

0: numa rara aproximação à baliza do Benfica por parte do Casa Pia.
1: Raríssimo, é caso para dizer que é notícia no Municipal do Rio Maior, uma aproximação da equipa do Casa Pia à baliza de Samu. Rochinha à entrada grande área à procura de fazer uso do seu pé esquerdo. O remate saiu perto, mas ao lado da baliza de Samu. O Benfica vai goleando e continua a conseguir manter a sua baliza fechada a 7 chaves.
0: Ainda sobre o hat-trick de Pavlidis, igualou hoje o hat-trick mais rápido da Liga Portuguesa, 7 minutos entre o primeiro e o terceiro golos, com o Casa Pia, repetindo assim a marca deixada por Simon Banzá em 2023, na altura pelo Braga, frente ao Portimonense. 7 minutos são os hat-tricks mais rápidos, atenção, faltou aqui um pormenor, neste século, hat-tricks mais rápidos neste século na Liga Portuguesa, Banzá do Braga e agora o Pavlidis do Benfica. O Banzá, isto já em 2023. Prestiani, de carrinho, a tentar roubar a bola ao Ozundina. Prestiani está completamente ligado à corrente. Não para um segundo nesse relvado, Diogo.
1: E a cara de Ozundina ficou ali a olhar meio de lado para o argentino, o qual pulga atómica não dá um lance por perdido. O Casa Pia tenta-se ir para o ataque com bola longa de Rochinha.
0: Para tentar ali o Tomás Araújo controlar o lance, aliás era Manu. Tomás Araújo já foi substituído há pouco, Manu baixou-se, a bola passou para Bá. Bá vai depois jogar curtinho em Leandro Barreiro, Barreiro para Manu Silva, o ex-Vitória vai sendo a opção muitas vezes como defesa central. Aí está a bola agora em Dal. Dal adianta para Sheldrup, vai ter Ozundina. Ozundina a tentar roubar a bola ao norueguês. Sheldrup aguenta, atrasou para Rios, tem algum espaço, mas dominou muito mal aquela bola e perdeu a seguir.
1: Aproveitou Selvi Clua o brinde, mas Rios rapidamente a corrigir o erro e a recuperar a bola para a equipa do Benfica, que tem agora novamente 5 jogadores em exercícios de aquecimento. A Gabriel Índio, a Luque Baqui e a Kaminski, juntaram-se os miúdos da canteira, José Neto e também o Miguel Figueiredo.
0: E no Casa Pia vão entrar Cali e também o Pedro Rosas. Um é central, outro é lateral esquerdo, numa altura em que o Casa Pia, Francisco, joga com 3 centrais, porque o Geraldes, que pode fazer também essa posição, é claramente terceiro central, e o Ozundina seria um ala direito, mas está a jogar sempre como lateral direito, como acontece à esquerda com o Abdou Conté.
2: Sim, neste momento não há grande, não há possibilidades nenhumas para o Casa Pia, portanto o Casa Pia teve que estancar um bocadinho o espaço que estava a dar ao Benfica, teve que retrair-se um bocadinho, por mais estranho que possa parecer, uma equipa que está a perder por 7-0 pode querer dar o ar da sua graça, como há bocadinho fez com o Rochinha, mas pouco mais do que isso. Mas em vez disso o Casa Pia, de forma bastante consciente e deliberada, está a tentar cortar o espaço ao Benfica para que o Benfica não faça mais, porque o jogo está muito, muito mais inclinado para o 8-0, mesmo que o Benfica tenha baixado um bocadinho a intensidade, do que para o 7-1.
0: E agora foi Sheldrup para tentar fazer um cruzamento ali contra o adversário, resulta em novo pontapé de canto, novamente para o Sudakov bater.
1: No tal extremo que agora está a lateral, Coreia de Alcindina, que fechou o caminho. Sheldrup a canto para o Benfica, lado esquerdo, Sudakov mais uma vez para levantar.
0: Vai subir a bola para a grande área, volta a levantar os dois braços o ucraniano do meio-campo do Benfica, bola muito longa para Manu, mas não conseguiu chegar o agora central do Benfica, e a bola sai mesmo pelo outro lado, pela linha lateral. Vamos às mexidas.
1: Vamos às alterações, saída de Henrique Araújo, no Casa Pia, para a entrada de Pedro Rosas, e a saída de Rochinha para a entrada de Cali. À primeira vista parece ser uma dupla alteração protagonizada por Filipe Coelho, para fechar trancas à porta, porque por ela já entraram 7.
0: É mesmo, porque saem dois homens de caráter ofensivo e entram dois defesas, embora Pedro Rosas possa jogar talvez à frente do Abdou Conté, não sei, mas Francisco, isto é mesmo trancas à porta, mas depois da casa arrombada já é difícil.
2: mas é exatamente isso, é exatamente isso. Repara que até teve algum resultado, claro que coincide com a quebra de ritmo do Benfica, mas o Casa Pia agora neste momento estava mais preocupado em não se destruir emocionalmente, se é que não está já destruído com este resultado. O Casa Pia não conseguiu ao longo do jogo não só mostrar qualidade ofensiva, tirando um ou outro lance pelo corredor lateral, como também, acima de tudo, demonstrou imensa desorganização defensiva. E o Casa Pia, talvez no início da segunda parte, queria ver o que é que as alterações ao intervalo, alterações táticas, se tinham dado ou não resultado, e o Benfica nem sequer deu tempo para que isso acontecesse. E quando o Filipe Coelho reagiu, já foi tarde. O Filipe Coelho ainda fez algumas alterações no meio-campo e nos corredores laterais, na zona mais ofensiva. Mas isso já não tinha efeito praticamente nenhum, porque o Benfica já estava com uma vantagem ainda mais larga do que quando acabou a primeira parte. Portanto, mesmo que o Filipe Coelho quisesse reagir, já foi tarde demais.
0: Olha, e agora vamos ter também a última alteração do lado do Benfica. Ele aqueceu e Diogo vai mesmo entrar.
1: É caso para dizer que Marco Silva vai fazer a vontade a Luca Ebáquio, ele que vai entrar para o lugar de Sudakov, ainda assim acaba por ser mais um sinal, neste caso em particular para Kaminski, já que à frente dele, além de Prestiani e também de Sheldrup, estão ainda a Rafa e Luca Ebáquio.
0: Entrada então do Internacional belga, substituir Sudakov. Sudakov aqui a fazer 78 minutos e nesta segunda parte com alguns bons pormenores. De facto foi um jogador importante na forma como o Benfica entrou tantas vezes por dentro na abertura de segunda parte. Eu recordo que o Benfica marcou 5 golos, quer dizer, podemos aqui acrescentar isto aqui um pouquinho mais, 6 golos. Vê se não me falha aqui as memórias. Não, são cinco. Marcou 5 golos em, pelas minhas contas, 16 minutos. Portanto, isto foi sempre a marcar. E Sudakov foi importante nessa fase em que o Benfica construiu esta enorme vantagem de 7 bolas a 0, quando ao intervalo ganhava por 2 bolas a 0. Ora, Luca Ebáquio encostar-se então ao lado direito. A equipa do Casa Pia vai tentando responder. Pedro Rosas adiantou para conter os homens do lado esquerdo a combinarem cruzamento atrasado. A bola é boa. Atenção, pode ser remate, aparece ali no sítio certo, Langley a resolver.
1: A colocar um ponto final neste ataque perigoso da equipa do Casa Pia, procura o Benfica ser em transição com Duran.
0: Com o passe depois, bom, é um passe e também um atropelamento do angolano Cali.
1: É o The Great Cali, desta vez a chegar demasiado tarde, a entrar com tudo sobre John Duran, que também não é nada menino do ponto de vista físico. Cali é muito imponente também nesse parâmetro e aqui a entrar forte e tarde sai mais um amarelo para a equipa do Casa Pia.
0: Livre para ser batido por Richard Rios. Há pouco Francisco, o Diogo falou da questão Kaminski, que aqueceu hoje, mas volta a não ser utilizado. Luca Ebáquio, que esteve em destaque na Escócia, a entrar para o lado direito, e Kaminski parte aparentemente muito atrás dos colegas que jogam também nas faixas laterais do ataque.
2: Sim, eu atrevo-me a dizer que o Kaminski é para aí a quinta opção do Benfica para aquela posição, o que para um jogador que custou perto de 20 milhões de euros... É manifestamente pouco, e ele tem que dar mais e tem que mostrar as razões pelas quais o Benfica gastou algum dinheiro com ele. Para já está muito longe de o fazer, para já as expectativas foram completamente defraudadas, claro que tem tempo, mas se até o Luca Ebáquio, que eu não considero um jogador muito confiável, está à frente, o Kaminski vai ter mesmo que trabalhar muito.
0: São quase 10 da noite e estão 23 graus em Rio Maior. Agora corre uma brisa, mas continua uma noite muito agradável, quente aqui nesta zona do distrito de Santarém, já quase no distrito de Leiria. E a equipa do Casa Pia, quem tenta ter bola nesta fase do encontro. Já estamos nos últimos 10 minutos. Ofori, o passo longo, mas direitinho para a recuperação com o peito de Alexandre.
1: Sem qualquer problema para o dinamarquês, que tenta já armar mais um ataque do Benfica.
0: Com a bola a chegar até Richard Rios, encostou na linha lateral para o lateral esquerdo, o Dal. Dal que há pouco cruzou para o autogolo de Lawrence Ofori, o ganês do meio campo do Casa Pia. Agora trabalha bem Luca Ebáquio, atrasou para Leandro Barreiro, mais atrás para Langley. Langley a pisar a bola e a devolver ao luxemburguês. Leandro Barreiro, que também esteve muito bem naquele lance em que assistiu Pavlidis. Um início de temporada também muito interessante do antigo jogador do Mainz, ele que neste Benfica já está na terceira temporada. Langley, o Benfica troca a bola, Manu abre do lado direito para Bá. Bá vai ter depois o apoio de Rios, pressionado por Ofori, leva a melhor o colombiano do Benfica, sai com a bola controlada em direção ao meio campo contrário, pode encostar tudo à esquerda, é bem jogado para o domínio de André Sheldrup. Sheldrup olha para a grande área, vai fazer o passo para Prestiani, tentava lançar Dal para ficar na cara do guarda-redes, só que leu-lhe os pensamentos o André Geraldes.
1: E mais um corte à defesa da equipa do Casa Pia, mas o Benfica, apesar da já da hora adiantada do jogo, não está com grandes ideias em tirar muito o pé do acelerador e procura mais um golo. Agora a Richard Rios a escorregar no meio campo e está novamente o relvado a fazer das suas aos atletas.
0: Bola para Bá, Bá depois a jogar com Leandro Barreiro, Barreiro para Rios, Rios curtinho, mais à esquerda para Dalla, adianta de primeira para Sheldrup, já está praticamente no enfiamento da grande área, lá de esquerda do ataque do Benfica, vai para cima do adversário, a combinação é com Prestiani, evita um, dois, joga atrás, Barreiro de primeira, Prestiani outra vez, vai abrir para Dalla, Dalla olha para a grande área, está lá o John Duran, ele abre à esquerda para Sheldrup, Sheldrup depois a puxar para o pé direito, atrasou ainda mais, é para Leandro Barreiro, Barreiro mais atrás, para a troca de bola com Alexandre Bá, Bá para Rios, o Benfica vai trocando com confiança, Sheldrup tem a Zondina pela frente, Sheldrup puxa para o pé direito, agora Dalla com o remate de Leandro Barreiro contra o adversário, outra vez os encarnados, Prestiani, Dalla atento ao cruzamento, a bola é desviada e ali defendida por André Gomes e depois é um chutão lá para a frente do João Goulart.
1: Foi André Gomes a voar para evitar o canto para a equipa do Benfica. As águias vão voando de forma rasante e vão cercando de todos os lados a formação dos gansos.
0: E nós estamos quase, quase nos últimos 5 minutos, 83 aqui em Rio Maior. O Benfica vai goleando. Casa Pia 0, Benfica 7.
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6: Pedro Castelo.
0: O Benfica manda e comanda nesta partida em casa dos Gansos, do Casa Pia. 7-0 ganha a formação encarnada na primeira parte. Prestiani e Rafa marcaram na segunda um hat-trick de Pavlidis, um autogolo de Ofori e John Duran que foi entrar e marcar. Agora Rios, à esquerda para Dal. Duran, na verdade, foi mesmo só marcar. De resto, ainda não teve mais protagonismo na partida, desde que foi lançado por Marco Silva, mas é ponta de lança, marcou e isso é que conta mais para um homem que está a procurar também o regresso aos seus melhores tempos. Já foi um craque na Premier League no Aston Villa. A bola para o... Agora atenção, que estamos aqui numa autêntica guerra. Eu e o Rui Glória, não um com o outro, atenção, mas porque, como está muito calor e já é de noite e há aqui uma luz, ainda bem que há, senão nós não víamos nada dos apontamentos, mas estão a aparecer e de maneira, as melgas a esta hora, temos que ir aqui estando com atenção, confio aqui também em toda a atenção do nosso Rui Glória, que cuida do som ao mesmo tempo, vai olhando para as melgas que estão aí com fartura.
1: Tem que ser um jogo de mãos de rapidez redobrada.
0: Não, mas ele é um homem experiente também, está habituado a isso. Agora a bola para Sheldrup. Sheldrup a tentar furar, não consegue entender-se com Duran. Ficam os dois ali a conversar, mas a bola foi para a frente e Duran queria mais para o lado.
1: Mais uma vez, Sheldrup para dizer a Duran, eu passo para ti. O problema é que Duran não estava no sítio para onde foi a bola de André Sheldrup. Bola essa que chegou sem quaisquer problemas até à posse de André Gomes, que agora demora um pouquinho na tomada de decisão e agora sim bate na frente.
0: É, mas isto já parece que os jogadores estão sobre gelo porque querem arrancar, escorregam. Agora foi o Prestiani, vamos lá ver se ninguém tem nenhum problema físico fruto deste relvado que não aparenta estar de facto em muito boas condições. À vista, ao início sim, mas durante o jogo foi levantando muito este relvado aqui em Rio Maior. Bola para Duran, é travado em falta.
1: E ainda não. O árbitro acabou por não marcar falta, Duran ficou caído por terra e agora Selby Clua passa por ele sem problemas.
0: A tentar o espanhol organizar o ataque do Casa Pia, vai lançar a velocidade de Pedro Rosas, mas a bola chega tranquilamente até ao Samuel Soares. Casa Pia que tem Livolan ainda de fora, porque segundo o Filipe Coelho, ele demonstrou a vontade em sair, mas de uma forma que, eu vou até aqui citar, não respeitou valores e princípios do clube. O Jeremy Livolan é um jogador que faz diferença e de que maneira no ataque do Casa Pia. Veremos se sai ou não. Não saindo e sendo perdoado, digamos assim, pode ser uma adição importante aqui para o ataque do Casa Pia. Agora há falta sobre Ofori, livre ainda no meio campo dos Gansos.
1: Falta de Leandro Barreiro sobre camisola número 80 da equipa do Casa Pia. João Pinheiro ainda fica a falar com o atleta da equipa dos Gansos. Agora sim, partida já retomada para os últimos 3 minutos dos 90.
0: Livre para Cali, central angolano do Casa Pia. Cali vai depois entregar tudo à esquerda para o outro central, David Sousa. Depois, combinação mais à frente, Pedro Rosas na luta com Manu Silva e ganha lançamento, creio, a equipa do Benfica.
1: Fico com essa ideia também, mas Pedro Rosas, na sequência do duelo com o jogador encarnado, ficou caído por terra com algumas queixas e João Pinheiro indica até para que o lançamento seja novamente realizado para alguns tímidos assobios das bancadas do Municipal de Rio Maior, hoje pintadas em tons de vermelho e branco.
0: Estamos a menos de 3 minutos dos 90, depois há compensação. Veremos o que é que o árbitro vai dar de compensação. O jogo está mais do que decidido. 7-0 ganha o Benfica. Agora Langley a adiantar à procura de Sheldrup. Não chega o norueguês. Primeiro André Geraldes, bola para fora. Lançamento para Samuel Dal.
1: A neutralizar novamente André Geraldes. O André Sheldrup, lançamento para Dal, já efetuado.
0: Bola para Langley. Langley adianta para o meio campo, para o Leandro Barreiro. Leandro Barreiro depois para Manu. Manu lateraliza. É para Alexandre Bá. Vai ter a corrida de Luque Quebacchio a tentar desmarcar-se pela direita. Acompanha bem o central David Sousa, que juntamente com André Gomes consegue resolver o problema.
1: A atrasar David Sousa para o jovem guarda-redes do Casa Pia, que de primeira colocou à esquerda para Abdou Conté. É precisamente por esse lado que o Ganso tenta voar.
0: Dois guarda-redes formados no Benfica, hoje frente a frente. André Gomes tem 21 anos, Samuel Soares tem 24. Estiveram muito tempo nos escalões de formação dos encarnados. Entretanto, André Gomes, sem espaço, acaba por sair agora para o Casa Pia, depois de um empréstimo ao Alverca. Samu Soares, que na época passada fez 6 jogos, é agora o titularíssimo, depois de Trubino ter feito os primeiros 2 encontros da época oficial do Benfica. Bola longa, seria para a desmarcação ou tentativa de desmarcação de Alassana Jata, mas a bola chega até ao guarda-redes Samu Soares.
1: As bancadas do Municipal de Rio Maior batiam palmas, mas com os tons que vemos na grande maioria no arco deste palco, seria a pedir mais um gol da equipa do Benfica e não qualquer da equipa do Casa Pia. Ainda assim, Samu a ter trabalho pela frente, a resolver sem problemas, e o Benfica cada vez mais perto, à entrada neste momento para o último minuto dos 90, de atingir esse importante objetivo secundário de não sofrer golos esta temporada.
0: Já está a tentar furar no eixo do ataque do Casa Pia, combinação para o lado direito, é para o Ozundina, liberta-se bem da marcação outra vez, já está o matulão, já está a 1,92m, ia conseguir ganhar ali sobre o Sheldrup, depois a bola para o Selvi Kloa, cruzamento do espanhol, fácil para Samu Soares.
1: Mais uma vez, trabalho honesto e seguro de Samuel Soares, a agarrar o cruzamento do espanhol, bola para a equipa do Benfica, que em 6 jogos já marcou 22 golos.
0: Hoje, com o recorde de golos da temporada, são 7 em casa do Casa Pia. Lourenço fora e tem a bola em cima da linha do meio campo. Daqui a pouco vai subir a placa com o número do tempo de compensação, número de minutos que vamos ter. Vai levantar essa placa Gonçalo Neves. O que vai acontecer nesta altura, Diogo?
1: 2 minutos, portanto, João Pinheiro não estica muito mais esta partida, que já está resolvida há largo tempo.
0: Agora livre para o Casa Pia, falta sobre Ozundina. É um livre logo depois da linha de meio campo para levantar o espanhol Selvi Kloa.
1: Aproxima-se, mas ao mesmo tempo afasta-se o espanhol, e agora sim, está lá o outro colega da equipa, é o André Geraldes, quem vai cruzar a bola para o interior da grande área do Benfica, ou melhor, também não será ele, será agora a terceira, o lusoguinense Abdou Conté, será mesmo ele a colocar a bola dentro da grande área das Águias.
0: Lateral esquerdo formado no Sporting, esteve também em bom nível no Moreirense antes de sair para a França. Esteve no Young Boys da Suíça antes de chegar aqui ao Casa Pia, chegou a meio da época passada. Bola levantada é para a tentativa de desvio de cabeça, mas em direção à cabeça também de Leandro Barreiro, resolveu aquela questão, tenta Sheldrup lançar o ataque, não vai ter calma, jogar atrás Barreiro para Samuel Soares, este primeiro para Manu. O Benfica vai sair para o ataque com espaço pelo lado direito. Estamos em cima do apito final, daqui a pouco João Pinheiro vai acabar com este martírio para o Casa Pia, que perde por 7-0 e não consegue chegar com perigo à baliza de Samuel Soares. De resto, nos meus registros tenho 2 remates para o Casa Pia, nenhum remate enquadrado, contra 20 remates do Benfica, 8 enquadrados. São números que ajudam também a explicar o que aconteceu aqui em Rio Maior, o Benfica que está com 65% de posse de bola contra 35% do Casa Pia. Agora Cali a tocar em Prestiani e vai para a rua. Já tinha visto o primeiro amarelo, vê o segundo, levantou o braço, acertou na cara de Prestiani e acaba mesmo por ser expulso o central, que entrou na segunda parte. Ó, Diogo, deixa-me só aqui ver, porque o Cali tinha entrado ao minuto 75 e é expulso ao início da compensação.
1: Primeiro, Luque Bacchio a recuperar a bola no corredor central, rodou, conseguiu abrir à esquerda, após o passe acabou por cair por terra, ficou a pedir falta, o árbitro nada marcou, mas a bola de Luque Bacchio, de Duran, chegou até Prestiani pela esquerda, viu o Cali pela frente e Cali acabou por levar as mãos à cara do pequeno argentino, que fica com muitas queixas e acaba mesmo por ser necessária entrar em campo a equipa médica do Benfica, no momento em que os adeptos do Benfica vão fazendo a festa de forma cada vez mais evidente nas bancadas do Municipal de Rio Maior. 4 anos depois, gansos e águias voltam a defrontar-se na segunda jornada da Segunda Liga. O desfecho vai ser o mesmo, num palco diferente. Há 4 anos em Leiria, agora em Rio Maior, mas também com um jogo absolutamente distinto. Em 2022, essa vitória do Benfica por 1-0, agora uma goleada das Águias por 7-0, que também deixam encostado ao canto da sala o fantasma da ineficácia. E acaba.
0: E apita João Pinheiro, já não houve mais jogo aqui em Rio Maior. O Benfica ganha por 7-0 numa noite de festa para os adeptos que praticamente encheram o Municipal de Rio Maior. Muitos imigrantes também, uma vez que estamos no mês de agosto e o jogo em casa foi à porta fechada, aproveitaram também muitos adeptos do Benfica, imigrantes e em agosto a passar férias em Portugal para poderem ver o clube do coração. Ora, a festa, claro, é encarnada e branca. O Casa Pia não tem muito onde se agarrar nesta partida. Não tem muito ou não tem nada, podemos mesmo dizer. Tudo muito calmo no relvado, com os jogadores a irem, com certeza, também agradecer o apoio dos respectivos adeptos.
1: E aqui um momento também interessante, mesmo à minha frente, com o Trubin a dirigir-se até André Gomes. Terá com certeza partilhado balneário com ele nos últimos anos no Seixal. Cumprimento de Trubin a André Gomes, jovem guarda-redes do Casa Pia, formado no Benfica, que hoje teve uma noite extremamente
0: complicada.
1: Aliás,
0: vão vários jogadores, Diogo.
1: Sim, sim.
0: Também Leandro Barreiro, Samuel Dal, agora os também lá vai o Duran. É verdade, muita gente ali a confortar, digamos, o André Gomes. Shell Drup também, aliás, os jogadores do Benfica praticamente já foram todos falar com o André Gomes.
1: Sim, e enquanto o antigo guarda-redes consigo perceber perfeitamente o que deve estar a passar pela cabeça de André Gomes, apesar de ter competido noutra modalidade e a um nível completamente distinto e abaixo deste, mas digo-te por experiência própria, Pedro, sofrer 7 golos numa partida em que a certa altura só vês a bola a vir na tua direção é
0: aqui,
1: muito,
0: e aqui é
1: muito
0: futebol,
1: complicado.
0: Não é? Tu era no hockey, era diferente, diferente, não é?
1: No hockey ainda era mais rápido e era mais vezes, mas era completamente diferente, portanto é uma noite com a qual André Gomes tem que aprender. Aproximam-se neste momento das bancadas os jogadores do Benfica, liderados pelo capitão esta noite, Tomás Araújo. Palmas das bancadas para o relvado e, de forma recíproca, há palmas dos jogadores do Benfica para as bancadas do Municipal de Rio Maior. Vão, claro, em sentido contrário, já abandonando o relvado e com o cabis bem mais baixo, os jogadores da equipa do Casa Pia. É caso também para dizer que a terceira foi de vez para o Benfica. No terceiro jogo fora, as Águias conseguem o primeiro triunfo forasteiro da temporada 26-27. E que triunfo, 7-0 diante do Casa Pia.
0: Muito bem, está feita a reportagem no relvado do Diogo Miguel Nunes. Entretanto, vai-se preparando tudo para as entrevistas rápidas aqui no relvado do Municipal de Rio Maior. Vamos a contas desta partida. Ora, o Benfica vence por 7-0. Na primeira parte marcaram Prestiani aos 2 e Rafa Silva aos 14. Depois Pavlidis fez um hat-trick em 7 minutos na segunda parte, marcou aos 47, 49 e 54. Ofori fez um autogol aos 58 e John Duran tinha entrado instantes antes, fez o 7-0 final. Atenção a este hat-trick de Pavlidis. Há 49 anos que não havia um arranque tão goleador de um jogador do Benfica, no caso Pavlidis. São 9 golos em 5 jogos disputados nesta temporada 26-27. O som é bem elucidativo da festa que vai sendo feita pelos adeptos do Benfica aqui em Rio Maior, com os jogadores encarnados a agradecerem o apoio à massa adepta que invadiu a casa do Casa Pia. O Benfica, que recorde-se, na quinta-feira joga com o Aros da Dinamarca, a primeira mão do play-off da tentativa de chegada à fase de liga da Liga Europa. A primeira reação vai ser do lado do Casa Pia. Creio que vai ser André Geraldes quem vai falar com a Sport TV, que transmitiu a partida na televisão. André Geraldes, cabisbaixo, esteve ali a vestir o casaco de fato de treino, e João Cruz vai ser ele mesmo a reagir do lado dos gansos, do lado do Casa Pia.
7: Muito bem, vamos ficar à espera de André Geraldes, à espera que o lateral apareça no ecrã, na transmissão da Sport TV. Benfica goleia em Rio Maior 7-0 e afasta os fantasmas depois do empate frente ao Académico de Viseu na estreia nesta temporada, neste campeonato a 26-27. E aí está ele, André Geraldes, do Casa Pia, já reage aos microfones da Sport TV.
8: Temos que pedir desculpa aos nossos adeptos. É um resultado muito pesado, embora sabemos como é que fica, é uma equipa muito forte. Por um lado, ainda bem que aconteceu agora, porque temos ainda muito para jogar. Aprender também com este jogo, não nos esquecemos deste jogo, vai ser importante no futuro. E agora vamos seguir o nosso caminho, continuamos confiantes no que estamos a fazer. É uma longa caminhada, é um resultado que pesa, mas amanhã já temos de estar a pensar no próximo jogo.
9: A única pergunta que lhe consigo colocar neste momento, André, é justamente para isso, para o futuro. De alguma maneira, um resultado destes coloca aqui algumas dúvidas sobre o processo que está a ser criado, estando ele tão no início?
8: Não, acho que não vai criar essa dúvida, porque, como eu disse, ainda falta muito jogo, é uma caminhada muito longa, é uma ideia nova que estamos a assimilar, que leva tempo. E agora é isso que eu digo, obviamente é um resultado pesado, mas temos de ser também honestos, e são 3 pontos que não conquistamos, e vamos seguir o nosso caminho agora e descansar e preparar já o próximo jogo.
9: Obrigado, André Geraldes.
7: Preparações de André Geraldes depois da maior goleada sofrida pelo Casa Pia em casa. Em casa, enfim, esta é uma casa recente em Rio Maior. Nunca tinha sofrido 7 golos na condição de visitante a contar para um campeonato português. Recentemente também, há 2 anos, há menos de 2 anos, em 2020, aliás, há mais 2 anos e meio, na verdade. Em janeiro de 2024, o Casa Pia havia perdido com o Sporting por 8-0, na altura para a 19ª jornada do campeonato, mas esta é a 4ª maior goleada sofrida pelo Casa Pia no campeonato, numa primeira divisão portuguesa. Foram 7 os golos sofridos pelo Casa Pia e por André Gomes, um guarda-redes formado no Seixal, formado no Benfica, mas André Geraldes também o disse antes, sofrer esta goleada e perder por estes números a uma segunda jornada. É a segunda derrota consecutiva do Casa Pia. Tem por jornadas o mesmo número de desaires. 2 jogos, 2 derrotas. Primeiro na Madeira, frente ao Marítimo, e agora frente ao Benfica, em Rio Maior. Pavlidis está a receber o prémio de Homem do Jogo, entregue pela Liga Portugal, autor do hat-trick mais rápido deste século do campeonato, a par de Banzá na altura pelo Braga, e vai responder a questões colocadas pela Sport TV. Vamos ouvir.
10: Really first goal, we created so many opportunities in the first half as well. We have to score more goals in the first half. The goals didn't come. We scored just 2. And
7: a verdade é dizer que o Benfica devia ter marcado mais golos na primeira parte.
10: Good pressing and good finishing, and after 10, 15 minutes, I think the game was already done.
7: Pressionou bem o Benfica, criou oportunidades, e depois dos primeiros minutos o jogo estava resolvido.
11: To put play on the video, because your goal on the 4-0 is a goal where you can take out.
7: Agora vê o quarto gol do Benfica, o golo de Pavlidis.
11: This is the moment about the goal of Prestier.
7: E reages ao golo. Começámos a perceber uns aos outros, diz o grego.
10: Coach, how he wants us to run, where he has to run, and yeah, it's improving, and we want to continue with the best energy, like everyone.
7: Estamos a melhorar.
10: For the all the guy to have the same energy and good moment.
11: In this moment, what does the striker think?
10: Score a goal.
7: A ponta de lança pensa em marcar naquele lance individual de Pavlidis.
10: Technique and quality, but yeah, of course you have to feel good and confidence to do that.
11: Thank you so much.
7: Tem de se sentir confiante uma ponta de lança para fazer o que o ponta de lança grego fez no quarto golo do Benfica. Recuperou a bola, sentou um adversário e bateu o guarda-redes dos Gansos na altura para o 4-0 para os encarnados. Pavlidis, o homem do jogo para a Liga Portugal, autor de um hat-trick neste 7-0 diante do Casa Pia. Já voltamos a olhar para a goleada encarnada em Rio Maior.
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7: Últimos minutos de uma emissão especial que arrancou às 8h05 da noite. Fechamos às 22h45. Vamos passar à terceira parte, à análise ao que aconteceu em Rio Maior, um festival de golos dos encarnados. Antes de ouvirmos os treinadores, passamos à análise e às notas Bola Branca, a começar pelo nosso VAR.
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7: Que foi o José Leiroz. Muito boa noite novamente, José. Que nota para João Pinheiro, nosso mundialista, que, a acabar a primeira parte, teve razão ao não assinalar penalti para o Benfica e terminou o jogo a mostrar dois amarelos a um jogador do Casa Pia.
18: É verdade. Uma vez mais, boa noite, Pedro Castelo e ouvintes. João Pinheiro, que foi o sexto lugar na tabela dos melhores árbitros do mundo, do Mundial, regressou ao nosso campeonato com uma boa arbitragem. E porquê que digo que foi uma boa arbitragem? Porque neste resultado desnivelado, ele manteve a concentração total e o rigor técnico e disciplinar. Esteve muito bem a pedir com três amarelos e um vermelho, os jogadores Seba Pérez, um amarelo, e Cali, dois amarelos e um vermelho. Nenhum destes dois jogadores quis jogar a bola, quiseram apenas atingir o adversário, fazendo a falta, e falta que foi muito bem punida disciplinarmente, ambas as três faltas. Nota 4 para João Pinheiro, que com 38 anos de idade ainda tem muito para dar à arbitragem portuguesa, à arbitragem europeia na UEFA e à arbitragem mundial na FIFA. Ele é um árbitro mundialista, como tu disseste, e tem que manter esta performance e o rigor para continuar a fazer a sua caminhada, porque ainda tem uma idade suficiente para dar muita arbitragem.
7: Muito bem, nota 4 para João Pinheiro. Obrigado a José Leiroz por mais uma emissão especial Bola Branca.
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7: E agora?
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7: Vamos avaliar os protagonistas que equiparam de negro e de encarnado, mas primeiro começamos por quem mandou neles, ou quem manda neles, no, fora do lado, fora do relvado, e para isso chamo o Pedro Castelo. Pedro, que nota para Filipe Coelho, treinador do Casa Pia, numa noite talvez das mais difíceis da carreira do técnico?
0: Sem dúvida nenhuma. Olha, é uma nota 2, mas que roça o 1, porque o Casa Pia não conseguiu qualquer reação. Houve ali um momento na primeira parte em que ainda deu algum ar da sua graça, ainda assim sem dar qualquer trabalho. Não há um remate enquadrado para a defesa de Samuel Soares. Vamos dar nota 2, mas é um 2 menos, porque este Casa Pia demonstrou uma enorme incapacidade diante de um Benfica que foi muito dominador, é verdade, mas esperava-se mais da equipa do Casa Pia a procurar reagir também à derrota derrota da primeira jornada no terreno do Marítimo.
7: E depois da desconfiança que veio do fraco resultado na estreia para o campeonato, que nota merece Marco Silva nesta segunda jornada?
0: Olha, eu acho que se eu dei nota 2 a roçar um 1, aqui é um 4 a roçar o 5 ou mesmo um 5, porque Marco Silva fez tudo aquilo que se pedia ao Benfica, ou seja, a reação que ele pediu aos jogadores na antevisão a esta partida. Recordo-se que o Benfica vinha de 2 empates consecutivos, um com o Académico de Viseu e outro com o Arts. Marco Silva colocou a equipa a fazer um início de jogo a um ritmo alucinante, marcou rapidamente 2 golos e depois não deixou que a equipa se tentasse gerir à sombra desse resultado. E por isso a equipa continuou a carregar, abertura de segunda parte, aqueles golos em Cantadupa nos primeiros 15, 16 minutos. As alterações acabaram por não deixar o Benfica cair, Durán até entrou e marcou. Portanto, o que é que se pode pedir mais a um treinador? Acho que mais nada, e portanto aqui vamos ter um 5, porque não há muito mais que se pudesse pedir hoje, ou não havia muito mais que se pudesse pedir hoje ao técnico do Benfica.
7: E Pedro Castelo, mostra-nos quão alternativo és com a tua eleição para homem do jogo.
0: Estou aqui muito para onde fugir, não é? São 3 golos numa goleada, mas não é só os golos, é aquilo que Pavlidis joga para os colegas de equipa. E atenção, é que naquele período, aqueles 16 minutos em que o Benfica aumentou para 0-3, 0-4, 0-5, 0-6 e 0-7, foram 5 golos consecutivos. É verdade que 3 foram de Pavlidis, mas os outros também, aquelas movimentações que ele faz abrindo espaço para outros, ele tem um papel preponderante no ataque do Benfica. E por isso é sem grande surpresa que elegemos também o Pavlidis como o melhor jogador desta noite.
7: Muito bem, recapitulamos. Nota 4 para João Pinheiro, o árbitro da partida. Nota atribuída pelo VAR Bola Branca, José Leiroz. Nota 2 a roçar o 1 para Filipe Coelho, técnico do Casa Pia. O nosso Pedro Castelo começou por atribuir um 4 a Marco Silva, mas o peso do resultado fez com que o nosso avaliador fosse mais simpático e atribuísse nota máxima ao técnico encarnado. Quanto ao melhor em campo, era impossível remar contra a maré. Pavlidis, autor de um hat-trick, é o melhor em campo para a renascença nesta goleada do Benfica por 7 a 0 em Rio Maior.
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7: São 22:22, que hora bonita em Portugal continental, menos uma hora nos Açores, não há capicua nas nossas ilhas no Atlântico. Vamos, enquanto esperamos pelos dois técnicos, Filipe Coelho do Casa Pia e Marco Silva do Benfica, enquanto esperamos pelas justificações, não é preciso esperar muito. Ouviram-nos os nossos colegas da Sport TV e aí está Marco Silva a responder às primeiras questões, a quente, depois da goleada.
13: Atenção, que nós tivemos um mau resultado para nós na primeira jornada e não teve nada a ver com a atitude, bem pelo contrário. Nós tivemos momentos em que claramente teríamos que fazer melhor e mantermos o foco e a concentração e sermos mais eficazes, porque a exibição foi muito boa. Eu disse também no pós-jogo, naquele jogo e ontem também, que não vivemos de vitórias morais, mas estamos cá para analisar seriamente como é que os resultados acontecem e porque é que acontecem. Teve absolutamente nada a ver com a atitude. Por vezes a concentração e o foco não tem muito a ver com a atitude, tem a ver com aspectos que são muito importantes num jogo de futebol, que temos que manter bem vivos e bem alerta sempre. Começar pelos jogadores, naturalmente, depois de um resultado bem negativo para nós no começo do campeonato, a reação tem que ser assim, chegar e ganhar o próximo. Não estou a falar sequer dos números, mas chegar e ganhar o próximo jogo. E falar dos nossos adeptos também. Acredito que a grande diferença do jogo da primeira mão, da primeira jornada para este, teve realmente aí. É óbvio que jogámos fora de casa, mas praticamente jogámos em casa e há que realçar o apoio desde o primeiro minuto, empurrar a equipa para a frente e fazem a diferença. Ficou bem provado hoje que fazem toda a diferença para nós e retiraram-nos isso na primeira jornada. E por culpa nossa não ganhámos aquele jogo, mas retiraram-nos algo que é a força deste clube, a grande força deste clube, e hoje conseguimos demonstrar isso com o apoio deles. É uma exibição muito boa, a entrada em ambas as partes foi de como tem que ser, a querer marcar, a querer pressionar, a querer estar no meio campo adversário com muito boas situações. Acredito que na primeira parte poderíamos e deveríamos ter feito mais golos. Mais uma vez, a eficácia não foi a que devia ter sido para os momentos que tivemos no último terço e na entrada da área. Um relevado muito difícil de jogar, é bom que se diga. Acho que se quisermos sempre ver melhor futebol, é importante que se tenha atenção ao relevado. Eu sei que não é fácil, mas que é o primeiro passo para se ver bom futebol em todos, não é só por termos jogado aqui, mas em todos os relevados possível que, para que isso aconteça. Acho que é muito importante a protegermos o espetáculo nesse aspecto. E uma vitória muito positiva. Eu sei que os golos e a vitória foi expressiva. Eu fico muito, muito satisfeito por não termos sofrido golos. Isso é claramente algo além da exibição, da forma como marcámos. O não termos sofrido golos para nós é muito importante, para mim é muito importante. Eu disse aos jogadores ao intervalo dois aspectos importantes: esse mesmo, não sofrer e matarmos o jogo e sermos mais, termos aquela mentalidade de matar nos momentos certos, porque nós estávamos a criar bastante na primeira parte e continuámos a criar na segunda, e depois do quinto, do sexto e do sétimo gol, naturalmente abrandámos, começámos a gerir já para o jogo de quinta-feira, a colocar e a dar minutos aos jogadores que ainda estão em pré-temporada também neste momento, mas uma vitória totalmente justa da nossa equipa, da forma como jogámos, realçar, dar os parabéns aos jogadores, mas são apenas 3 pontos para nós e mais uma vez agradecer o grande apoio dos nossos adeptos.
9: Falar consigo, o Marco já falou dessa intensidade de início ao fim. Há ali um momento que, recordo, já estava 7-0. O Luque Bacchio tem um momento em que aparece ligeiramente fora de jogo e o Marco no banco tem uma reação de quem nem parecia que estava a ganhar 7-0. É esse querer que os jogadores estejam constantemente ligados?
13: Sim, sem dúvida, não tem a ver com o Luque Bacchio.
9: Sim, o Luque Bacchio foi uma questão particular, não, nada em concreto.
13: Que é simples, que a bola está sem pressão nenhuma, ele está a ver todo o jogo, é para não caírem fora de jogo. Há momentos daqueles que nós não podemos desperdiçar oportunidades, claro, de atacar o adversário por questões de detalhe, de concentração, de foco, como eu falei há pouco. Isto tem a ver, já vos disse que eu no banco vou ser assim, vou tentar jogar o jogo com os meus jogadores, a passar a calma quando é necessário passar a calma, a emoção quando é necessário também passar, e acima de tudo quero é que ajudá-los a fazer as coisas bem.
9: Eu vou só particularizar, porque sei que os treinadores não gostam muito, mas tenho que o fazer com Pavlidis. Teme de alguma maneira que haja mais telefonemas durante os últimos dias de mercado, depois destes 3 golos, ainda mais telefonemas?
13: Não temo absolutamente nada. O mercado está aberto, há muitos rumores, como podem haver telefonemas no nosso clube, nós também podemos telefonar para outros clubes, faz parte, este é o momento para isso. O nosso objetivo meu, da estrutura do Benfica, do nosso clube, é que consigamos fortalecer a equipa nas posições em que pretendemos. Será uma época muito longa, esperemos nós, temos que fazer o nosso trabalho na quinta-feira e na próxima quinta. São jogos muito importantes para nós é fundamental estar na fase de grupos da Liga Europa. Isso é o mais importante para nós neste momento, e focarmos naquilo que conseguimos controlar, que são os jogos, a preparação para os jogos, e depois naturalmente a estrutura do Benfica está a trabalhar naquilo que é importante para nós.
9: Obrigado.
7: Marco Silva, o técnico do Benfica, sem medo do mercado e de potencial sedução que pode provocar este arranque demolidor de Pavlidis a potenciais interessados nos serviços do goleador grego dos Encarnados, o técnico do Benfica, que fez também questão de realçar a importância dos adeptos que não estiveram presentes no primeiro jogo na Luz devido a castigo. Já fala Filipe Coelho, técnico do Casa Pia.
19: E apesar do ascendente do Benfica, estávamos no jogo, estávamos minimamente organizados, controlados e com as coisas bem estabelecidas. Uma segunda parte onde em 7 minutos acabámos por jogar para o lixo o restante momento do jogo. E aqui sim, digo jogar para o lixo no sentido de que não, se calhar não chegaríamos à vitória, mas queremos criar uma identidade, queremos criar um caminho, e esse caminho fica muito mais difícil com esta pedra grande no sapato do que poderia custar. No entanto, estamos cientes que nestes momentos muitas pessoas gostam de se esconder, mas dentro deste clube, quer estrutura, quer equipa técnica, quer jogadores, temos homens com H grande, e é com isto também que nos vai fazer crescer e que nos vai fazer caminhar. E estamos muito conscientes que nestes momentos menos positivos, e hoje claramente foi um momento menos positivo que coincidiu com muito mau jogo nosso na segunda parte e com um jogo extremamente bem conseguido também por parte do Benfica, isso deu-nos o resultado expressivo que deu. São exatamente os mesmos 3 pontos, é um facto, mas também é um facto que nos custa e que nos dói por aquilo que trabalhamos diariamente para chegar aqui e mostrar coisas diferentes. Acabar por pedir desculpa aos adeptos que também vêm ao estádio para ver algo diferente, Nós, a única coisa que podemos dizer é que vamos continuar a trabalhar para conseguir fazer diferente e fazer melhor. E esse caminho vai ter que ser feito por quem cá está, agora e quando ganharmos. São as mesmas pessoas, os mesmos homens e o mesmo caminho para trilhar.
7: Uma pequena grande correção, não é Filipe Coelho que fala, é sim Alexandre Santana, o treinador adjunto principal do Casa Pia, que pede desculpa aos adeptos por este resultado e eu também peço desculpa aos nossos ouvintes por este grande lapso. Continuamos a ouvir as explicações do técnico adjunto dos Gansos à Sport TV.
19: Hoje muito mais coisas mais do que boas e tem que nos ajudar a construir o caminho. Isso é um facto. Outro facto também é pensar que sobre o erro temos que olhar para a frente e dar o passo à frente. O passado é passado. Temos que refletir sobre ele. Temos que tentar fugir um pouco daquilo que é a nossa questão sentimental, a nossa questão emocional da coisa, mas por mais que queiramos, muitas vezes não é possível. Estes primeiros dias, estas primeiras horas vão nos doer. Depois há que cabeça fria, olhar para aquilo que fizemos, bom e mau, extrair dali aquilo que é fundamental e continuar a crescer e a fazer o nosso caminho.
9: Obrigado, Alexandre Santana.
7: Alexandre Santana, treinador adjunto do Casa Pia, a ser o porta-voz depois de uma noite muito difícil dos Gansos, goleada das antigas imposta pelo Benfica no Municipal de Rio Maior, 7-0. Venceram as Águias que há 75 anos não registavam uma vitória tão expressiva fora de casa a contar para o campeonato há 75 anos num jogo completo. Isto porque também em 2021 o Benfica venceu a Bessade no Estádio do Restelo, mas a formação azul começou a partida com apenas 9 jogadores nesse jogo, se bem se lembra, e o jogo terminou aos 48 minutos porque não havia mais jogadores de azul para terminar o jogo. Mas temos de recuar até 1951 para encontrarmos um 7-0 até ao final do tempo regulamental de estar regulamentar, quero eu dizer, na altura imposto pelas Águias ao Estoril, fora de casa. 75 anos depois o Benfica aplica o mesmo número e fica a 2 da maior goleada fora num campeonato em Aveiro frente ao Beira-Mar na altura por 9-0. A emissão especial Bola Branca termina às 22h45. Temos pouco menos de 15 minutos para a avaliação final e formal do nosso Francisco Guimarães. Portanto, a bola é toda tua, Pedro Castelo. Vamos às notas finais.
0: Vamos lá então a escalpelizar aqui este gordo triunfo do Benfica em casa do Casa Pia. 7-0. Pavlidis em grande destaque. Eu olhava aqui para alguns dados sobre esta noite para Pavlidis. Como já tínhamos dito, há 49 anos que não havia um arranque tão goleador de um jogador do Benfica, e ele é também já o estrangeiro com mais golos marcados pelo Benfica nos primeiros 5 jogos de uma temporada. São 9 em 5. Recordo, fez um póquer frente ao St. Gallen. 3 golos ao Casa Pia, marcou também ao Académico de Viseu e ao Hearts da Escócia nas pré-eliminatórias da Liga Europa. Francisco, isto, história não há muita. Foi um Benfica aqui a ser completamente dominador, marcou 7 golos, não sofreu. Podemos é começar por aí. O Benfica, que marca 7 golos na reação que era pedida por Marco Silva, tem inícios de primeira e de segunda parte, ou partes, muito, muito idênticos, com grande intensidade, a conseguir marcar algo que falhou muito diante do Académico de Viseu. Não sofreu golos, portanto, a reação pedida pelo Marco Silva foi amplamente conseguida por parte da equipa.
2: Sem dúvida. Deixa-me só fazer aqui um ponto prévio que me parece importante, que é, independentemente do resultado final desta temporada, o Benfica com Marcos Silva tornou-se num clube diferente. Porque não, ainda não chegaram grandes contratações, chegou um central, pouco mais, andamos a falar em promessas de mais um central, de um trinco, chegou o Duran também, mas continua a falar-se de muitos jogadores que podem chegar. Já houve jogadores que saíram, jogadores importantes, como o caso do Dedic, o Orsnes não está, e no meio deste mercado que não está a correr bem, de uma temporada que até começou mal, de uma pré-temporada que começou demasiado cedo por incompetência do passado, o Marcos Silva está a conseguir pegar num clube que está ainda num estado lastimável e a fazer um pequeno milagre, que é para uma equipa, finalmente, ao fim de não sei quantos anos, com um plantel relativamente parecido ao da época passada, a querer jogar futebol. Isso para mim já é significativo.
0: Agora deixa-me só aqui dar-te uma nota. Visto ao vivo, há muito tempo que não se via uma equipa do Benfica a fazer isto que o Benfica tem feito, que é marcar e depois continuar sempre à procura do próximo golo. Isto aqui foi claramente evidente, com exceção ali talvez de 10 minutos da primeira parte, mas o Benfica esteve sempre à procura de aumentar a vantagem, mesmo com o resultado já muito dilatado. Marco Silva até falou sobre isso na flash interview, dizendo que quer jogar o jogo com os jogadores desta forma.
2: Sem dúvida, lá está. Eu não sei como é que vai acabar a temporada, mas o Benfica, nas temporadas anteriores, quis deliberadamente e fez escolhas deliberadas para se tornar num clube mais pequeno do que é na realidade. Com Marco Silva o pensamento é outro, a ambição é outra, não sei se é por ter vindo no estrangeiro, mas ele sempre foi assim no Estoril, foi assim no Sporting, foi assim em Inglaterra, o seu pensamento é diferente dos anteriores treinadores do Benfica e claramente que está pelo menos a conseguir pôr na cabeça dos jogadores uma atitude e uma ideia de futebol significativamente diferente. Indo um bocadinho ao jogo, é um Benfica que controla o jogo todo. É verdade, contra um Casa Pia que ainda não sabe bem que equipa é. É um Casa Pia à procura de identidade, e no meio desta procura de identidade faz escolhas muito erradas, gera muito mal o jogo, permite que haja um espaço entre setores absurdo, onde o Benfica se dá francamente bem, principalmente jogadores como Pavlidis, como Sudakov, cresceu muito na segunda parte. Além disso, há muita qualidade individual e vemos, por exemplo, pequenas relações que já começam a acontecer entre os jogadores que podem vir a ser úteis durante esta temporada. Por exemplo, Rafa e Pavlidis cada vez se entendem melhor e são dois jogadores muito fortes na zona de finalização. Além disso, o Rafa pode aparecer mais vezes em zona de finalização com um avançado como Pavlidis, que é muito móvel e que gosta de combinar, e portanto Pavlidis às vezes até sai de zonas próximas da baliza e permite que Rafa apareça. Por exemplo, no gol de Rafa isso aconteceu. Há uma dupla de centrais que é verdade que não é uma dupla que dê, pelo menos para já, grandes garantias defensivas, mas é uma dupla que permite que o Benfica jogue com qualidade desde trás, e isso faz toda a diferença. O Benfica na primeira parte foi muito forte do lado esquerdo, a começar nos centrais, encaminhava o jogo para o Dali e para o Prestiani, que esteve em grande forma. É mais um grande jogo de Prestiani. No lado direito conseguiu aproveitar mais, aliás, na segunda parte começou a aproveitar mais o lado direito com Bay e com Rafa, e conseguiu gerir, tirando um outro momento em que permitiu ao Casa Pia criar algum espaço pelos corredores laterais. De resto, foi sempre um Benfica controlador e dominador, às vezes mais controlador do que dominador, mas na maior parte do tempo foi um Benfica a querer pressionar, a ganhar muitas segundas bolas, a ganhar muitos duelos de ponto de vista físico, de ponto de vista individual, e portanto também se revela aqui não só muita qualidade coletiva neste jogo, uma ideia de jogo e uma estratégia bem pensada, como também um comprometimento individual dos jogadores na ideia de jogo e na agressividade que puseram.
0: É impossível não destacarmos mais ainda aqui o Pavlidis. Pavlidis que se juntou a um lote de mais 9 jogadores que marcaram 9 ou mais golos nos primeiros 5 jogos de uma época, só que a questão é que o último a fazê-lo tinha sido Nené, antes dele Eusébio, José Torres, José Augusto, José Águas, entre outros. Pavlidis que, e o Marco até, Marco Silva, falou sobre isso, dizendo que pode haver gente a ligar para o Benfica, mas o Benfica também pode ligar para outros clubes para saber de outros jogadores. Mas Pavlidis, que ontem foi associado a um possível interesse do Barcelona no caso de não conseguir mesmo contratar o Julián Álvarez ao Atlético de Madrid, já se falou de Suárez, ontem falou-se de Pavlidis. Nesta fase, perder Pavlidis seria uma catástrofe para Marco Silva.
2: Sem dúvida nenhuma. Isso fala-se desde o princípio da temporada.
0: Não é?
2: Antes
0: não é
2: Marco
0: só
2: Silva...
0: pelos golos, não é?
2: Sim, não é só pelos golos, é o que dá ao jogo. O Pavlidis é daqueles avançados que sobrevive mesmo que não marque golo nenhum. Por isso é que eu estava a falar há bocadinho da relação que ele está a estabelecer futebolisticamente com o Rafa, porque o Rafa aparece muito em zona de golo e o Pavlidis assim não precisa de estar sempre na zona de golo. Isso dá-lhe uma liberdade e dá-lhe uma possibilidade de ele estar em muitos passos que não dependem apenas do momento da finalização. E por isso é que depois ele também acaba por fazer mais golos, porque é muito forte na criação de espaços, é muito forte na combinação, joga bem de costas para a baliza, faz muitas combinações, isso aconteceu muitas vezes, e numa equipa, que como aconteceu com o Casa Pia, que oferece muito espaço ao Benfica na zona entre os médios e os defesas, esse espaço é perfeito para o Pavlidis poder muitas vezes aparecer junto dos médios, outras vezes aparecer na zona de finalização, e isso juntamente com um barreiro que aparecia pelo lado direito com muita qualidade e com o Sudakov na segunda parte, que também aparecia do lado esquerdo, a ver o jogo de frente. Isso foram as condições perfeitas para o Benfica criar muitas oportunidades. Além disso, gostaria de destacar o Prestiani novamente, que é um jogador que está cheio de confiança, que vai para cima dos adversários e que, ao contrário de épocas passadas, vai para cima e acerta mais vezes do que erra. E o facto dele ser no passado um jogador inconstante e hoje um jogador cada vez mais regular, ainda para mais jogando do lado esquerdo, que é o lado preferencial dele, por causa do Sheldrup, principalmente do Sheldrup, ele acabou por ser preterido para outra posição. Ele este ano agarrou aquele lugar e é naquele lugar onde ele se sente melhor e está com uma confiança tremenda.
0: E nessa zona do terreno, Sudakov, já o disseste, hoje esteve um pouco melhor.
2: Sim, na segunda parte.
0: Na segunda parte vi também aqui alguns pormenores técnicos ao nível daquilo que se espera dele desde que chegou ao Benfica, mas tarda em conseguir. Ele teve até algumas possibilidades hoje para tentar marcar, mas tarda em conseguir afirmar-se e afirmar esse talento que todos lhe reconhecem, mas que está difícil de ser colocado em prática de forma mais regular.
2: Sim, ele teoricamente era um jogador perfeito para Marco Silva e tinha tudo para crescer e destacar-se, mas continua a dar sinais

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1: Em cada metro quadrado, e portanto era uma segunda parte mais fácil para ele aparecer. Agora, ele apareceu. Vamos lá ver se consegue dar continuidade ou não.
2: Muito bem, já falaste aí também do Casa Pia, mas muito rapidamente, Filipe Coelho ainda está aqui a tentar encontrar uma fórmula para este Casa Pia, porque perdeu nos Barreiros, frente ao Marítimo, no primeiro jogo em casa, não tinha teste fácil, mas perde por 7-0, vai agora a Barcelos, depois recebe o Moreirense, reação precisa-se aqui para o lado dos Gansos.
1: Precisa-se claramente, são duas derrotas e uma delas muito, muito pesada. Eu lembro o Mourinho, quando perdeu 5-0 com o Barcelona, ele dizia que era uma derrota fácil de digerir por ser 5-0, e portanto a equipa nunca se encontrou, e portanto quando nunca se encontra é fácil de digerir no dia a seguir, mas eu acho que não é, ainda para mais porque neste caso está-se a começar um projeto novo, com um novo treinador, com uma nova ideia de jogo, e eu acho que ainda não houve um encontro. O problema principal do Casa Pia é que ainda não houve um encontro de expectativas do treinador na ideia de jogo e qualidade e capacidade dos jogadores. E portanto há aqui um desencontro que faz com que o Casa Pia nesta fase esteja a atravessar um momento difícil e terão que fazer muito melhor para reagir, principalmente no início de campeonato, em que quando se perde desta maneira é um golpe brutal no projeto. Quando está a começar uma coisa é um golpe brutal no projeto. E portanto o Casa Pia tem que ter muita força tática, tem que ter uma ideia de jogo sólida e, acima de tudo, tem que ter uma capacidade psicológica tremenda para reagir a um resultado destes.
2: Obrigado, Francisco Guimarães. O Benfica venceu por 7-0 aqui em Rio Maior, onde a Renascença relatou os golos de Prestiani, Rafa Silva, 3 de Pavlidis, um autogolo de Ofori e mais um golo de John Duran. O grande herói da partida foi Pavlidis, 3 golos, ele que já leva 9 neste arranque de temporada. Aqui em Rio Maior, o relato foi do Pedro Castelo, a reportagem do Diogo Miguel Nunes, no som do Rui Glória, os comentários de Francisco Guimarães, e tivemos também a preciosa ajuda do VAR Bola Branca, José Larós, e claro, do João Cruz, a quem faça um passo longo aqui de Rio Maior. João, são as despedidas numa noite em que a Águia trucidou por completo o Ganso.
3: E ouvimos 7 golos pela voz do Pedro Castelo, a quem desejo boa viagem, e também à restante equipa Bola Branca que esteve presente em Rio Maior. São os minutos finais nesta emissão especial Bola Branca, que arrancou depois do Jornal das 8, às 8:05. Vitória gorda do Benfica por 7-0, numa segunda jornada em que tivemos também um Sporting 3, Vitória 2 e um Rio Ave 0, Futebol Clube do Porto 2. Nesta altura, com o fim da segunda jornada, ainda com um jogo por disputar entre Braga e Gil Vicente, Arouca, Futebol Clube do Porto e Marítimo lideram a tabela com 6 pontos. Benfica vem em quarto lugar com 4. Sporting assenta em sétimo, também com 4 pontos. É tudo da minha parte. O meu nome é João Filipe Cruz. Vemo-nos numa próxima emissão especial Bola Branca para a terceira jornada. A meio da semana, quinta-feira, tem a primeira mão do play-off da Liga Europa entre Benfica e Aarhus, para ouvir em rr.pt. Boa semana e até à próxima. Tenha uma boa semana com a sua Renascença.

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1: Desejo-lhe uma boa noite com a Renascença. Sou o Oscar Daniel. Venha comigo, até bem perto da meia-noite.

Tenho as notícias às 11, mas ainda tempo para lhe dizer que as máximas para amanhã são de 30 graus para Faro, 31 para Lisboa e 33 para o Porto, nas Ilhas 27 para Ponta Delgada e 28 para o Funchal. 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
6: Boa noite, são 11 horas 10 nos Açores. As notícias na Renascença, destaques a esta hora.
7: Torre de Moncorvo com prejuízos na produção de cortiça e carvalhos no fogo que lavra há mais de 2 dias. Portugal não vai enviar meios para ajudar a França e a Espanha no combate aos fogos. Muito boa noite. É o incêndio que lavra há mais tempo e aquele que concentra mais meios. Em Torre de Moncorvo, as chamas começaram no sábado devido a uma trovoada seca e continuam ativas há mais de 2 dias. No terreno estão esta noite 429 bombeiros, apoiados por 145 veículos, a combater duas frentes ativas. À Renascença, o autarca de Torre de Moncorvo diz que o mais difícil tem sido o terreno montanhoso.
8: O mais difícil é mesmo o terreno em si. Estamos a falar de difíceis acessos, é uma zona de montanha, com escarpas e claro que dificulta e muito o trabalho dos bombeiros da Proteção Civil. Nós estamos com duas frentes em direção à Lousa. E existem depois outras frentes no concelho vizinho de Carraseda de Anciães.
7: José Menezes faz um balanço aos prejuízos de 2 dias de fogos.
8: Na zona envolvente à Lousa, há a parte agricultável e que está tratada e que vai servir de tampão também, não é? Claro que está a haver prejuízos e mais na parte da cortiça, porque tem bastantes carrascos e é o prejuízo iminente que alguns proprietários têm. O problema é mesmo a parte de onde os carvalhos, os carrascos estão inseridos. É claro que alguns proprietários realizam dinheiro da cortiça e com este incêndio vão ter esse prejuízo. Bom.
7: E em Valongo, 7 pessoas ficaram feridas esta noite no incêndio que está agora a começar a ceder aos meios de combate. Entre os feridos estão 2 civis e 5 bombeiros, um deles internado nos cuidados intensivos devido a queimaduras. O ponto de situação foi feito há pouco pelo comandante dos bombeiros de Valongo.
9: Nesta altura, no Teatro de Operações, temos uma frente ativa a ceder aos meios de combate. As dificuldades que nós temos é só os acessos. A maior parte dos acessos tem que ser apeado.
10: Quanto ao balanço de feridos?
9: São 5 bombeiros feridos. e mais dois civis. Quatro dos bombeiros foi por exaustão física e um por queimaduras de terceiro grau. Um de exaustão física está entubado nos cuidados intensivos, mas estável.
7: Bruno Oliveira, escutado pelo jornalista José Carlos Silva. Noutro concelho próximo, em Santo Tirso, 157 bombeiros combatem a esta hora outro incêndio. No resto do mapa da Autoridade Nacional de Proteção Civil, há indicação de que em Boticas, num fogo que começou domingo, permanecem 227 bombeiros. Já em Ponte Lima, onde hoje 5 bombeiros ficaram feridos, estão 185 operacionais. Em Alvaiázer estão também 95 bombeiros. E face à previsão de tempo quente, o Instituto do Mar e da Atmosfera coloca esta terça-feira 9 distritos do Norte e Centro sob aviso laranja. A meteorologista Cristina Simões adianta que as temperaturas ainda vão estar elevadas.
10: Estamos com um aviso emitido na região Norte e parte da região Centro, nível laranja, o segundo mais grave da escala. Os restantes distritos mais a sul, com aviso amarelo até Porto Alegre, Castelo Branco, Leiria, Santarém e Porto Alegre, ainda com aviso amarelo, também a terminar no dia 18. Está quase tudo acima de 35 graus e poderão ultrapassar os 40 em alguns locais. E são temperaturas elevadas que vão chegar perto do litoral também.
7: As temperaturas devem começar a descer de forma gradual a partir de quarta-feira. Devido ao perigo de incêndio rural para os próximos dias e ao facto de Portugal estar a enfrentar fogos com alguma complexidade, não está previsto o envio de meios para a Espanha e França. A informação é avançada à Renascença por fonte do Ministério da Administração Interna, depois de França e Espanha terem hoje ativado o Mecanismo Europeu de Proteção Civil devido aos fortes incêndios que estão a enfrentar. No futebol, esta noite o Benfica estreou-se na segunda jornada a golear por 7-0. A vítima foi o Casapia, em Rio Maior, um hat-trick de Pavlidis, outros golos apontados por Prestiani, Rafa e John Duran. O Benfica acabou ainda por beneficiar de um autogolo. Eu sou a Maria João Costa, está tudo atualizado em rr.pt. Boa noite.
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6: Maroon 5, Wiz Khalifa, abrir esta hora com o Payphone. Eu sou o Oscar Daniel, desejo-lhe uma ótima noite.

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Melhor do rock português com chutos e pontapés máximas para amanhã, 30 graus para Faro, 31 para Lisboa, 33 para o Porto, nas ilhas 27 para Ponta Delgada, 28 é a máxima prevista para o Funchal. 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

Ordinary de Alex Warren. Tempo para lhe desejar uma ótima noite. Boas férias para si que está de férias. Se está em viagem, tenha uma boa viagem com a Renascença. 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Agora Starship, we built this city.

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À meia-noite, Catarina Cascabulho consigo, ao longo da madrugada da rádio. Eu sou o Oscar Daniel, desejo-lhe a continuação de uma ótima noite. Encontro marcado a qualquer instante aqui, na Renascença, sempre um dia.

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Boa noite com Santa Teresa de Calcutá. Senhor, quando eu tiver fome, dá-me alguém que necessite de comida. Quando tiver sede, dá-me alguém que precise de água. Quando sentir frio, dá-me alguém que necessite de calor. Quando tiver um aborrecimento, dá-me alguém que necessite de consolo. Quando a minha cruz parecer pesada, deixa-me compartilhar a cruz do outro. Quando me achar pobre, põe ao meu lado alguém mais necessitado. Quando não tiver tempo, dá-me alguém que precise de alguns dos meus minutos. Quando sofrer humilhação, dá-me ocasião para elogiar alguém. Quando estiver desanimada, dá-me alguém para lhe dar novo ânimo. Quando sentir a necessidade da compreensão dos outros, dá-me alguém que necessite da minha. Quando sentir necessidade de que cuidem de mim, dá-me alguém que eu tenha de atender. Quando pensar em mim mesma, volta a minha atenção para outra pessoa.

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1: Boa noite, é agora meia-noite, são 11 nos Açores. Fica a saber o que há a destacar a esta hora.
2: Benfica com goleada das antigas, derrota Casa Pia por 7-0. Mais de 1.500 bombeiros combatem os principais fogos num dia em que 12 pessoas ficaram feridas. Goleada encarnada esta noite, o Benfica derrotou o Casa Pia por 7-0 em Rio Maior, com a hat-trick de Pavlidis e outros golos apontados por Prestiani, Rafa e John Duran. O Benfica acabou ainda por beneficiar de um autogolo. Marco Silva era um técnico satisfeito, sobretudo com o facto de o Benfica não sofrer golos.
3: Nós simplesmente somámos 3 pontos, nós ganhámos um jogo, que me deixa muito satisfeito, não sofremos golos, nada mais que isso. Nós vamos pensar que fizemos algo extraordinário e estamos completamente enganados. Daqui a 2 dias, 3 dias temos mais um jogo em que temos que provar outra vez, e isto é que faz a vida de um clube grande.
2: Do lado do Casa Pia, Filipe Coelho não escondeu a frustração. O treinador dos Gansos resume a goleada sofrida.
4: A força do Benfica mostrou-se claramente na primeira parte, aquilo que consegue fazer, mesmo nós estando melhor e a conseguir controlar as investidas do Benfica. E na segunda parte, a força do Benfica também ficou bem visível, aproveitando erros do nosso posicionamento que não vão ao encontro da forma como nós queremos defender, e que acabou por matar a possibilidade de nós vivermos o jogo durante mais tempo.
2: O Casa Pia saiu assim derrotado esta noite. Entramos na madrugada com vários incêndios por dominar, e um deles com forte dispositivo no terreno. Esta hora há 8 incêndios considerados significativos pela Autoridade Nacional de Proteção Civil. Em Torre de Moncorvo estão mais bombeiros, são 434 esta hora. Sem a ajuda dos meios aéreos durante a noite. O autarca José Menezes explica que querem tentar controlar o fogo nas próximas horas.
5: O mais difícil é mesmo o terreno em si. Estamos a falar de difíceis acessos, é uma zona de montanha, com escarpas, e claro que dificulta e muito o trabalho dos bombeiros da Proteção Civil. Nós estamos com duas frentes em direção à Lousa, e existem depois outras frentes no concelho vizinho de Carraseda, de Anciães.
2: Este incêndio de Torre de Moncorvo lavra deste sábado e, como ouvimos, já saltou para o concelho de Carraseda de Anciães. Destaque ainda para o incêndio em Valongo, com 150 de operacionais, e onde esta noite 7 pessoas ficaram feridas, 5 delas bombeiros, um deles em estado grave. Também em Ponte Lima, outros 5 bombeiros ficaram feridos no fogo, que continua ativo. Estão ainda por dominar incêndios em Lamego, Santo Tirso, Alvaiázer e Valflor. E face ao perigo de incêndio rural para os próximos dias e ao facto de Portugal estar a enfrentar fogos com alguma complexidade, não está previsto o envio de meios para a Espanha ou França. A informação é avançada esta noite à Renascença por fonte do Ministério da Administração Interna, depois de França e Espanha terem esta segunda-feira ativado o Mecanismo Europeu de Proteção Civil devido aos fortes incêndios que estão a enfrentar. Itália está a condicionar a retomada de Schengen por causa da situação em Ceuta. O Ministro dos Negócios Estrangeiros italiano assegurou esta segunda-feira que a decisão de Roma dependerá de como evoluir a crise migratória, que considera preocupante. Reintroduzido a 31 de julho, o controle nas fronteiras aplica-se a portos e aeroportos a todos os viajantes provenientes da Espanha. A fechar, a indicação de que o Presidente dos Estados Unidos não acredita que o Irão irá fazer o acordo que ele, Donald Trump, considera necessário, e sublinha que, se as coisas estão como estão, é porque os Estados Unidos não querem que o Irão tenha uma arma nuclear. Aos jornalistas na Casa Branca, Trump esclarece que os norte-americanos não procuram um acordo interno com o Teherão semelhante ao que esteve em vigor por poucos dias. Está tudo atualizado em rr.pt. Eu sou Maria João Costa. Tenha uma boa noite.
6: Olá, ligou para a Catarina. 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
1: Espero que esteja a ter uma ótima noite ao som da Renascença, sempre, nunca igual. Eu sou a Catarina Cascabulho e faço-lhe companhia nesta madrugada de terça-feira. prometo trazer muita música e olhe que começamos bem, mesmo ao som dos Muse, Starlight. Se vai na estrada, faça boa viagem e boas férias, se for caso disso, sempre com a

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0: Aí a chegar está a Rosalía. Continua desse lado.
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Boa noite com a Renascença, eu sou a Catarina Cascabulho e este fim de semana, admito, voltei a ter 10 anos porque vi o terceiro filme de uma saga que marcou muito a minha infância. Não sei se se recorda do fenómeno Camp Rock da Disney. Foi uma saga de filmes que deu a conhecer ao mundo a cantora e atriz Demi Lovato, também os Jonas Brothers. O primeiro filme do Camp Rock estreou em 2008, depois veio um segundo filme em 2010 e agora, 16 anos depois, acaba de estrear o terceiro filme de Camp Rock. Claro que este já não é um filme feito para mim, já não é feito para a minha idade. A premissa do Camp Rock é acompanhar um grupo de jovens num campo de férias de verão musical, onde eles cantam e dançam. E a história deste terceiro filme gira exatamente em torno do mesmo tema, mas com novas personagens. O mais especial no meio disto tudo é que o Camp Rock 3 traz de volta os Jonas Brothers e também a Demi Lovato, e voltar a vê-los na televisão, voltar a vê-los juntos, fez mesmo regressar à minha infância. Ainda por cima, vi este filme, fiz questão de ver este filme na companhia da minha irmã, com quem passei muitas horas a ver filmes da Disney quando éramos mais novas, por isso foi mesmo

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1: Boa noite, uma da manhã, meia-noite nos Açores. Estes são os títulos da edição da Uma.
2: Incêndios em Boticas e Valongo controlados. Torre de Moncorvo com mais de 400 operacionais no terreno. Benfica entregou goleada de 7 com direito à hat-trick de Pavlidis. Esta hora há mais de 100 operacionais no norte do país a combater as chamas que lavram em vários pontos. Mais de 400 bombeiros estão no terreno a combater o incêndio em Torre de Moncorvo. Sem a ajuda dos meios aéreos, durante a noite, o autarca José Menezes explica que querem tentar controlar o fogo nas próximas horas.
3: A coordenação está a fazer tudo por tudo para que se consiga, durante esta noite, pelo menos tentar controlá-lo para logo de manhã, com os meios aéreos, a ver se conseguimos passar para uma fase já de rescaldo. Não vai ser muito fácil, o terreno é bastante complicado, é um terreno de montanha, os acessos são muito, muito escassos, por isso pronto, estamos a fazer trabalhos também com as máquinas de rastros e vamos tentar controlá-lo durante esta noite e no início da manhã para ver se acaba de uma vez por todas, porque já são muitos dias de combate a este incêndio.
2: O incêndio de Torre de Moncorvo, que alastrou para o concelho de Carraseda de Anciães, ainda em Trás-os-Montes, o incêndio em Boticas entrou em fase de resolução. Pelo distrito do Porto, em Valongo, entrou em fase de conclusão o incêndio que feriu 7 pessoas durante o combate às chamas. Já em Santo Tirso, há perto de 200 de operacionais a combater as 4 frentes ativas das chamas que lavram desde esta segunda-feira em Rebordões e Monte Córdova. Há ainda incêndios em Ponte Lima, Alveiazer, Lamego, Aroca e Vila Flores. E face ao perigo de incêndio rural para os próximos dias e aos fogos que lavram em território português, não está previsto o envio de meios para a Espanha ou França. A informação é avançada esta noite à Renascença por fonte do Ministério da Administração Interna, depois de França e Espanha terem esta segunda-feira ativado um mecanismo europeu de proteção civil devido aos fortes incêndios que estão a enfrentar. Na atualidade internacional, o presidente da Turquia pede a Donald Trump para continuar o diálogo com o Teherão para pôr um fim às tensões no Médio Oriente. Numa chamada telefónica, Erdogan ofereceu ajuda ao presidente dos Estados Unidos para os esforços de paz entre as duas potências. Já o Irão admite começar a adotar uma postura militar totalmente ofensiva depois do impasse nas negociações com os Estados Unidos. É o que admite um oficial iraniano citado pela agência Reuters. No desporto, o Benfica goleou o Casa Pia por 7-0, com golos assinados por Prestiani, Rafa, John Duran, com o hat-trick de Pavlidis e ainda com direito a um autogolo. Marco Silva diz satisfeito com o resultado.
4: Nós simplesmente somámos 3 pontos, nós ganhámos um jogo, que me deixa muito satisfeito, não sofremos golos.